0: 21:13.
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0: 21:15.
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0: 21h47.
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você pudesse deixar algum presente a vocês, deixaria acesso ao sentimento de amar a vida dos seres humanos. A consciência de aprender tudo o que foi ensinado pelo tempo afora. Lembraria os erros que foram cometidos, para que não mais se repetissem. A capacidade de escolher novos rumos. Deixaria para vocês, se pudesse, o respeito àquilo que é indispensável. Além do pão, o trabalho. Além do trabalho, a ação. E, quando tudo mais faltasse, um segredo. O de buscar no interior de si mesmo a resposta e a força para encontrar a saída.

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2: 22 horas e 4 minutos.

0: 22:12.
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0: 22:12.

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2: 22:30.
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3: Olá, boa noite para você, querido ouvinte. Eu quero desejar para o nosso querido Carlos Maia um bom descanso, que acabou agora o outro lado da moeda, e a vocês também um bom descanso. Mas antes, vamos rezar juntos com o quadro Boa Noite, meu Jesus. Claro, vai ser uma oração curta, rápida, mas eu peço que você possa me acompanhar. Está indo ao ar todos os dias da semana, sempre às 22:30, com exceção da segunda-feira, pois vamos ao ar sempre após a reunião da Câmara Municipal. Lenta.

Ao final deste domingo, o primeiro dia da semana, agradeçamos por este dia e peçamos que Deus nos capacite para mais uma semana, que com Ele estejamos sempre e Ele conosco. Durante esta semana, a igreja dedica cada dia a uma devoção especial. O domingo é o dia da ressurreição de nosso Senhor Jesus Cristo. Rezemos. Em nome do Pai, e do Filho e do Espírito Santo. Amém. Você pode me acompanhar mentalmente. Agora que o clarão da luz se apaga, a vós nós imploramos, Criador, com vossa paternal misericórdia, guardai-nos sob a luz do vosso amor. Os nossos corações sonhem convosco. No sono possam eles vos sentir. Cantemos novamente a vossa glória ao brilho da manhã que vai surgir. Saúde concedei-nos nessa vida, as nossas energias renovai. Da noite a pavorosa escuridão, com vossa claridade iluminai. Ó Pai, prestai ouvido às nossas preces, ouvi-nos por Jesus nosso Senhor, que reina para sempre em vossa glória, convosco e o Espírito de amor. No silêncio desta noite que se encaminha para o final, dai-nos, Senhor, a graça de sermos obedientes como tu fostes obediente ao Pai até a morte de cruz, para que contigo um dia possamos ressuscitar para a tua glória. Amém. Salvai-nos, Senhor, quando velamos, guardai-nos também quando dormimos. Nossa mente vigie com o Cristo, nosso corpo repouse em sua paz.

0: Que o Senhor Todo-Poderoso nos conceda uma noite tranquila e no fim da vida uma morte santa. Em nome do Pai, e do Filho, e do Espírito Santo. Amém.
1: Boa noite, meu Jesus.
0: Obrigado por rezar comigo. Deus abençoe a sua noite e até amanhã.
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5: Seja muito bem-vindo, seja muito bem-vinda à nossa frequência do amor. A partir de agora, a gente traz o que há de mais romântico, mais intenso e profundo em termos de música boa, né? Músicas românticas no ar por aqui no nosso Moment Love. Deixa eu me apresentar, né? Eu sou Kleber Salles, te acompanho agora nessa jornada maravilhosa, nesse programa que leva até você os momentos mais emocionantes da música para você relembrar momentos inesquecíveis da sua vida, as suas grandes paixões, os seus grandes amores, aqui na lembrança de belíssimas canções. Moment Love no ar para você.

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Mini Riperton. Loving You, aqui no nosso Momento de Love, 1975, mais um clássico da década de 70, clássico do romantismo pra você. E agora tem Alligators, It's You, de 2019.

0: A linda voz de Marisa Monte. Deixando aqui o nosso Moment Love mais especial. Fechando a primeira sequência com Ainda Bem. Daqui a pouco eu volto, hein? Segura aí.
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0: Abrindo o segundo bloco do Moment Love de hoje com Ian Milseg. Come home to you.

Adrian Gurvitz aqui no Moment Love com Classics. Classic, né? De 1980. Teve We Are Ava, Ocean. E a gente vai seguindo em frente agora com Guilherme Castel. Purpurina.

0: Britney Spears fechou mais uma sequência aqui no nosso Moment of Love. Mais um clássico pra você. Another Girl. Daqui a pouquinho a gente volta com o nosso Moment of Love. Fique ligado.
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2: 23 horas e 33 minutos.
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5: E aí, como é que você tá? Que coisa boa, a gente tá juntos por aqui. É o Momento Love que tá rolando, começando a nossa terceira sequência. E agora tá na hora do Love in Words, é a tradução de hoje.
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0: agradecendo a sua companhia, o seu carinho, a sua amizade. É sempre um enorme prazer de estar aqui compartilhando esse momento incrível do seu lado. Eu volto amanhã, com certeza, no mesmo horário, com você e com uma boa música. Abraços, gratidão e tchau, tchau.
1: 3,3.
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3: Boa noite.
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3: Meia-noite, bom dia.
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3: Com a Mãe Aparecida, Rede Aparecida de Rádio, uma ótima e abençoada madrugada, madrugada de um novo dia. A você, meu irmão, a você, minha irmã, que a partir de agora nos fazem companhia em mais uma madrugada com a Mãe Aparecida, segunda parte do nosso programa, e você, meu irmão, minha irmã, rezando conosco, louvando e agradecendo a Deus por tudo que temos, por tudo que somos, por mais esta semana que ele nos concede. Que seja uma semana de alegria, uma semana de prosperidade, de muita luta, de vitórias, bênçãos e graças derramadas sobre cada um de nós, e sempre com a intercessão de nossa mãe, a mãe do belo amor, a mãe da divina graça, a Senhora Aparecida. Obrigado a você, meu irmão, aí na sua casa, no seu cantinho de oração, rezando conosco desde as 7 horas da noite com José Antônio, e agora conosco. Vamos juntos, viu? Nessa caminhada de fé, de amor, paz e esperança. Da mesma forma a você, meu irmão querido, minha irmã querida, irmãos em Cristo que estejam nesse momento cumprindo a sua missão também. Os nossos companheiros da madrugada trabalhando, louvando e agradecendo ao bom Deus por isso. Aos irmãos que estão pelas estradas do Brasil, rezando conosco também, muitos voltando para suas casas depois de um fim de semana aqui na casa da mãe. Depois de trocar olhares com a Mãe Aparecida, voltando para casa com o amor, com a força renovada, com a fé renovada, sempre com a intercessão da Mãe Aparecida. Como é bom poder estar novamente juntinho de vocês para mais uma madrugada. Vamos juntos até às 5 da manhã. A produção de Marcos Tiago, a Paula Castro na coordenação, Padre Vanderlei Souza, missionário redentorista, na direção. Abraçando a você, meu irmão, também que reza conosco por uma das nossas emissoras que integram a Rede Aparecida de Rádio, aplicativo Aparecida, o a12.com/Rádio Aparecida. Como é bom estar aqui junto de vocês. Hoje, dia 3 de agosto, já estamos no dia 3 de agosto, segundona da graça de Deus. E hoje a Santa Mãe Igreja celebra, faz memória a Santa Lídia e São Gamaliel, a quem nós pedimos a intercessão. Obrigado a você que nos acolhe, você que nos faz companhia. E quem vai nos fazer companhia agora com a sua mensagem de fé, de amor, paz e esperança, e também a sua reflexão, é o Padre Vanderlei Souza, com os ponteiros apontam para o infinito.
5: O anjo do Senhor anunciou a Maria, e ela concebeu do Espírito Santo. Ave Maria, cheia de graça, o Senhor é convosco. Bendita sois vós entre as mulheres, e bendito é o fruto do vosso ventre, Jesus. Santa Maria, Mãe de Deus, rogai por nós, pecadores, agora e na hora da nossa morte. Amém. Rogai por nós, Santa Mãe de Deus, para que sejamos dignos das promessas de Cristo. Oremos e fundi, Senhor, vos rogamos a vossa graça em nossos corações, para que nós que conhecemos pela anunciação do anjo a encarnação de Jesus Cristo, vosso Filho, cheguemos por sua paixão e morte de cruz a glória da ressurreição. Pelo mesmo Cristo nosso Senhor. Amém.
6: Olá, meu querido irmão, querida irmã, estamos no tempo comum na liturgia da igreja, nesse momento especial que vai da Páscoa até a festa de Cristo Rei. Um tempo longo na liturgia, na qual nós somos convidados a incorporar em nosso dia a dia a palavra de Jesus, a mensagem da comunidade de fé e a experiência daqueles que vieram antes de nós. Então a liturgia vai nos oferecer a oportunidade de fazer uma grande reflexão, um grande retiro na nossa vida, trazendo para o hoje a riqueza que a palavra nos traz. Continuando a reflexão nos textos da carta de Barnabé do século II, hoje o tema é sobre o chamado de Deus para a esperança da vida cristã. Veja como nós temos que ter um coração mais aberto ao amor de Deus do que à necessidade de prestar contas ou de querer fazer algo que seja de acordo com a nossa vontade, pensando que isto está agradando a Deus. A diferença entre o orgulho humano e a humildade diante do Senhor, ela se instaura quando nós aprendemos com os santos padres da igreja, com os textos antigos, com a Sagrada Escritura, que Deus quer que façamos um caminho novo. A proposta do Senhor é que nos convertamos e não que continuemos ritualisticamente fazendo as coisas, mas não procurando o que de fato vai trazer a transformação para a nossa vida. Essa carta a Barnabé, ele retoma aquela reflexão dos profetas, nas quais eles chamam a atenção sobre o povo que fica vivendo apenas no cumprimento de cultos, oblações, sacrifícios, holocaustos, mas não muda o coração. Então acha que a ação da graça de Deus vai se dar só no culto, só na oblação, só no sacrifício. E se acomoda a continuar repetindo os mesmos erros. Então, o texto de hoje, a nova lei de nosso Senhor. Diz o Senhor, pelos profetas: acaso mandei eu a vossos pais, ao saírem do Egito, que me oferecessem holocaustos e sacrifícios? Ao invés, ordenei-lhes que nenhum de vós escogite o mal em seu coração contra o próximo, nem façais falso juramento. Jeremias 7, 22 e 23. Temos então de compreender, diz o texto, se não somos insensatos, o senso de bondade de nosso Pai mostra-nos um modo de nos aproximarmos dele, por não querer que, à semelhança dos antepassados, andemos errantes em sua busca. Por isso ele nos fala assim: sacrifícios para o Senhor é o coração contrito, odor de suavidade, o coração que glorifica aquele que o plasmou. Salmo 50, versículo 19. Com todo o cuidado, irmãos, investiguemos o que se relaciona com a nossa salvação, para que o maligno sedutor não se insinue em nós e nos lance fora de nossa vida. Sobre isto lhes fala também em outra passagem: por que jejuas para mim, diz o Senhor, de modo que hoje se escute vossa voz aos brados? Não é este o jejum que escolhi, diz o Senhor. Não é o homem a humilhar sua alma. Isaías 58, 4 e 5. A nós, porém, diz-nos: eis o jejum que eu escolhi, diz o Senhor. Quebra toda a cadeia de injustiça, desata os laços dos pactos violentos, deixa ir livre os oprimidos e rasga todo contrato iníquo. Parte teu pão com os famintos, ao veres um nu, cobre-o. Faz entrar em tua casa aqueles que não têm teto. Isaías 58, 6 a 10. Portanto, irmãos, fujamos de toda vaidade, tenhamos ódio profundo pelas obras dos caminhos maus. Não vos isoleis fechando-vos sobre vós mesmos, como se já estivesseis justificados. Ao contrário, congregados na unidade, buscai aquilo que é do proveito de todos. A Escritura ensina: ai dos prudentes para si mesmos e sábios aos próprios olhos. Tornemo-nos espirituais, sejamos perfeitos templos de Deus. Na medida do possível, meditemos sobre o temor de Deus e lutemos por guardar seus mandamentos para nos alegrar com seus juízos. O Senhor julgará o mundo sem acepção de pessoas. 1 Pedro 1,17. Cada um receberá conforme viveu. Se houver sido bom, sua justiça o precederá. Se mal, a paga da maldade estará diante dele. Não aconteça que, descansando em nossa vocação, durmamos em nossos pecados e o príncipe do mal, tendo obtido poder sobre nós, nos arrebate do reino do Senhor. Entendei ainda isto, irmãos meus. E como vedes, depois de tantos sinais e prodígios feitos em Israel, no entanto eles são abandonados. Estejamos atentos para que não se cumpra em nós o que está escrito: muitos os chamados, poucos os escolhidos. São Mateus 22, 14.
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Grupo CBA, meia-noite, 17 minutos. 17 minutos de um novo dia. Vejam, eu andei pelas vilas. Com a Mãe Aparecida, música, fé e missão. Juntos até às 5 da manhã, às 4, o nosso Santo Terço Mariano. E você, meu irmão, rezando conosco pelo nosso WhatsApp, o 3104-1043, para você enviar a sua mensagem de fé, de amor, paz e esperança, e também as suas intenções por quem você está rezando no dia de hoje. E o nosso momento é de oração. Mês de agosto, mês vocacional. Rezemos pelas vocações. Senhor Jesus, que nos ensinastes a pedir ao Pai que mande operários para a vossa vinha, fazei que tenhamos sempre famílias e comunidades verdadeiramente cristãs, berço de vocações. Despertai em nossos jovens, Senhor, o ideal de seguir a Cristo, a vontade firme de dedicar-se ao vosso serviço para continuar em vossa missão junto ao povo de Deus. Suscitai entre nós sacerdotes, religiosos e religiosas, que na inspiração da Eucaristia e da Virgem Maria realizem o projeto missionário do reino. Fortalecei, Senhor, a vontade dos escolhidos para que sejam atentos em escutar a vossa voz e sigam corajosos as inspirações do vosso Espírito. Dai perseverança e coragem a todos os chamados para a missão, leigos, bispos, padres e religiosos, para que desempenhem com amor e fidelidade o seu ministério na Igreja. Ó Maria, Mãe da Eucaristia, intercedei por nós. Abençoai todos os que foram escolhidos para o serviço do reino. Amém.

0: Eliana Ribeiro, bendita Mãe Maria. 6:27.
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0: 6:30, bom dia. 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
0: Juntinho de você, com a Mãe Aparecida, onde quer que você esteja rezando conosco em mais uma madrugada com a Mãe. Abraçando os nossos irmãos queridos que rezam conosco, a Simone Delfim rezando com a gente, pedindo a intercessão de Nossa Senhora pela vida e saúde dela, do Yuri. É da Aldete, Marlene, Ruth, Tereza, a Maria Dalva. Deus abençoe a todos nós. Amém, minha irmã. O Cláudio Antônio, vovô Claudinho e dona Luciana em São João da Boa Vista, rezando conosco por eles e pela família. O Geraldo lá em Guanhães, rezando conosco também, louvando e agradecendo a Deus por mais um dia com a Mãe Aparecida, né, Geraldo? Pela Rádio Vida Nova FM, nossa grande parceira. O nosso irmão querido Renato Medeiros, lá em Divinópolis, louvando e agradecendo por mais um dia abençoado. Amém, meu irmão querido. A Lucimar em Pindamonhangaba, rezando com a gente também, rezando pela vida e saúde dela, pela recuperação, vida e saúde da Jaqueline, pela saúde da netinha Maia, pelo trabalho do Matheus, está trabalhando em São José dos Campos, pedindo orações pela viagem a São Paulo, por todos os passageiros que estarão indo lá buscar atendimento. Reza também pelo motorista que vai levá-los, por todos, né, Lucimara? Boa viagem para você, minha irmã, para todos os irmãos. Douglas Cortez rezando conosco, ele que está em Ourinhos, interior de São Paulo, rezando com a gente. A Nilva Araújo rezando, pedindo por ela, pela família, louvando e agradecendo sempre, né, minha irmã? Ah, o Salvador tá lá em Além Paraíba, Minas Gerais, rezando conosco, pedindo também orações pela Célia Rodrigues, em Juiz de Fora, pelo Edson José Silva, de Além Paraíba, pedido do irmão dele, Salvador, tô ligadinho, graças a Deus. Serginho Varela, em Portugal, rezando conosco também, pedindo por ele, pela família, louvando e agradecendo a Deus por tudo, tudo, tudo que o Senhor tem realizado na vida dele e da família.
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0: semear. 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Meia-noite, 37. Bom dia.
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2: Salmo 118. Ensinai-me a fazer vossa vontade.
3: Ensinai-me a fazer vossa vontade.
2: Afastai-me do caminho da mentira e dai-me a vossa lei como um presente.
3: Ensinai-me a fazer vossa vontade.
2: Não retireis vossa verdade de meus lábios, pois eu confio em vossos justos julgamentos.
3: Ensinai-me a fazer vossa vontade.
2: Que se voltem para mim os que vos temem e conhecem, ó Senhor, vossa aliança.
3: Ensinai-me a fazer vossa vontade.
2: Meu coração seja perfeito em vossa lei, e não serei de modo algum envergonhado.
3: Ensinai-me a fazer vossa vontade.
2: Espreitam-me os maus para perder-me, mas continuo sempre atento à vossa lei.
3: Ensinai-me a fazer vossa vontade.
2: De vossos julgamentos não me afasto, porque vós mesmo me ensinastes vossas leis. Ensinai-me a fazer vossa vontade.
3: Ensinai-me

0: Padre Zezinho e a querida Marluce Botelho. 12:42.
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4: Os que guardam a aliança de Deus serão abençoados abundantemente. Nesta oração busquemos mais uma vez a face do Senhor e a força para viver em sintonia com seus planos a nosso respeito. Nesta oração lembro de maneira especial os aniversariantes de hoje, o Felipe de Araras, o Sildson de Sorocaba e minha prima Ana Laura de Lins. Iniciemos esta oração invocando a Santíssima Trindade. Em nome do Pai, do Filho e do Espírito Santo. Amém. Senhor nosso Deus, nosso Pai, nós cremos em vós. Nós esperamos em vós, nós vos amamos, nós vos agradecemos este dia e vos damos graças porque estamos com vida. Oferecemos este dia ao Senhor com todas as nossas alegrias e sofrimentos, com todos os nossos trabalhos e divertimentos. Guardai-nos do pecado e fazei de nós instrumentos de vossa paz e do vosso amor. Ajudai-nos a observar vossos santos mandamentos. Amém. Segunda-feira, dia 3 de agosto, iniciamos mais uma semana. O evangelho de hoje é escrito por Mateus, capítulo 14, versículos de 22 a 36. Anúncio do evangelho de Jesus Cristo segundo Mateus. Depois que a multidão comera até saciar-se, Jesus mandou que os discípulos entrassem na barca e seguissem à sua frente para o outro lado do mar, enquanto ele despediria as multidões. Depois de despedi-las, Jesus subiu ao monte para orar a sós. A noite chegou e Jesus continuava ali, sozinho. A barca, porém, já longe da terra, era agitada pelas ondas, pois o vento era contrário. Pelas 3 horas da manhã, Jesus veio até os discípulos andando sobre o mar. Quando os discípulos avistaram andando sobre o mar, ficaram apavorados e disseram: é um fantasma, e gritaram de medo. Jesus, porém, logo lhes disse: coragem, sou eu, não tenhais medo. Então Pedro lhe disse: Senhor, se és tu, manda-me ir ao teu encontro caminhando sobre a água. E Jesus respondeu: vem. Pedro desceu da barca e começou a andar sobre a água em direção a Jesus. Mas quando sentiu o vento, ficou com medo e, começando a afundar, gritou: Senhor, salva-me! Jesus logo estendeu a mão, segurou Pedro e lhe disse: homem fraco na fé, por que duvidaste? Assim que subiram na barca, o vento se acalmou. Os que estavam na barca prostraram-se diante dele, dizendo: verdadeiramente tu és o Filho de Deus. Te dele dizendo: verdadeiramente tu és o Filho de Deus.

0: no milagre da tempestade, como o poder sobre a força da natureza e a decepção diante da falta de fé dos discípulos, traduzida no medo. Nas entrelinhas colhemos em ambas as narrativas o ensinamento de que a vitória do discípulo de Cristo no mundo depende da fé em Jesus Salvador. Fé que exprime o grito de socorro e de confiança naquele que pode salvar. Quando cremos, quando eu e você cremos em Jesus, o Cristo, o Messias, todo medo se dissipa. As ondas e o vento já não nos preocupam mais. A serenidade e a paz voltam a reinar. Iniciando a semana, nos colocamos nas mãos de Deus. Colocamos também nossas alegrias, dificuldades e conquistas. Agradecemos juntos a Deus as oportunidades que Ele nos concede para praticarmos o bem e a justiça no nosso cotidiano. Invoquemos neste dia a bênção sobre o ambiente de trabalho. Ó Deus, nosso Pai, eis-nos aqui para iniciar uma nova semana de trabalho e exercer nossa profissão com dignidade, respeito, profissionalismo e amor. Oferecemos nosso suor, lutas, alegrias e dores. Agradecemos pelo emprego e pelo pão de cada dia. Pedimos em especial pelas pessoas também desempregadas. Faze com que superem com fé e esperança essa dificuldade momentânea. Senhor Deus, inspira-nos a sermos bons profissionais e justos com todos. Dá-nos saúde para trabalhar todos os dias e proteja-nos dos acidentes. Concede-nos e aos nossos colegas de trabalho uma jornada feliz e abençoada. Enquanto nós trabalhamos, guarda também a nossa família e a nossa casa na tua paz. Tu que és o mestre de todas as profissões, derrama a tua bênção sobre todos nós, trabalhadores, e pedimos a poderosa intercessão e proteção de sua mãe, Maria Santíssima, e de seu pai adotivo, São José. Que Deus Todo-Poderoso, fonte e origem de toda bênção, conceda a graça que você mais necessita no dia de hoje. Derrame sobre você suas bênçãos e o guarde são e salvo em todos os dias desta semana que se inicia. O Senhor esteja convosco, Ele está no meio de nós. Pela intercessão de São José Operário, desça sobre você, sobre seu trabalho, a bênção do Deus Todo-Poderoso. Pai, Filho e Espírito Santo. Amém. O abraço de hoje vai para o pessoal de Campinas. Um abraço para a Lilian, para o José Grace, para o Cláudio e a Cláudia da Paróquia Auxiliadora, para a Maria Ilza e para o Ricardo. Um abraço para a Regina de Piracicaba. Sou o padre Edmilson Moraes, salesiano de Dom Bosco, e moro atualmente em Campinas, no estado de São Paulo, no Colégio Liceu Salesiano Nossa Senhora Auxiliadora. Que Deus continue abençoando você e sua família. Abraço e até mais.
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1: Minha saudação de paz e de bênçãos a todos vocês reunidos aqui no programa Iniciação Cristã. Eu, Padre Rubens, saúdo a todos vocês, paz e bênçãos. A Eucaristia, ou Santa Missa, ou ainda Santa Ceia, ou ainda a fração do pão, constitui o terceiro sacramento de iniciação cristã. O primeiro, o batismo. O segundo, crisma ou confirmação. Terceiro sacramento de iniciação cristã é o sacramento da Eucaristia, que nos introduzem na vida cristã de seguidores de Jesus Cristo como Deus Salvador, com propostas do reino novo, reinado de Deus, vida em plenitude. Relembremos o que nos ensina a Igreja do documento sobre a liturgia e os sacramentos, número 59, documento do Vaticano II, chamado Sacrosanctum Concilium, Sagrado Concílio. Diz o documento: os sacramentos estão destinados à santificação dos homens, à edificação do corpo de Cristo e, enfim, a prestar culto a Deus. Como sinais, os sacramentos têm também a função de instruir. Não só supõem a fé, mas também a alimentam, fortificam e exprimem por meio de palavras e coisas, gestos. Razão pela qual se chamam sacramentos de fé. Sacramentos de fé conferem a graça, a vida de Deus, a cuja frutuosa recepção a celebração dos sacramentos de maneira excelente. Bem, os sacramentos dispõe, anima os fiéis a honrar a Deus do modo devido e a praticar a caridade. Importante destacar que em cada sacramento da Igreja, Cristo está presente em sua ação santificadora, salvadora, e com a sua ação santificadora através da história até o fim dos tempos, pela obra e ação do Espírito Santo, que atualiza na história, pela Igreja, o mistério pascal do Cristo, sua eficácia redentora, salvadora. Eis o que nos ensina a Igreja no Sacrosanto Concílio. Cristo está sempre presente na sua Igreja, especialmente nas ações, celebrações litúrgicas. Está Cristo presente no sacrifício da missa, quer na pessoa do ministro, do padre, o que se oferece agora pelo ministério sacerdotal é o mesmo que se ofereceu na cruz, quer e sobretudo sob as espécies eucarísticas, as hostes consagradas. Está Cristo presente com o seu dinamismo no sacramento, de modo que quando alguém batiza, é o próprio Cristo que batiza. Aí nós percebemos a importância dos sacramentos e da ação do Espírito Santo, que atualiza nos dias de hoje a ação salvadora de Cristo, que conquistou uma vez por toda a salvação para toda a eternidade. É a ação de Jesus que os sacramentos atualizam na história da Igreja, para que até o final dos tempos Cristo continua salvando, graças ao Espírito Santo que atualiza os gestos de Jesus. Mas continuaremos a nossa reflexão no próximo encontro. Fiquem na paz do Senhor. Tchau.
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6: 1:02, bom dia.
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6: Onde quer que você esteja rezando conosco, os nossos irmãos, pelas nossas rádios parceiras, rádios que integram a Rede Aparecida de Rádio, em Tefé, no Amazonas, a Rádio Rural FM, a 93.9. Os irmãos que rezam conosco em Caetité, na Bahia, pela Rádio Caetité FM, em Bom Jesus da Lapa, pela Rádio Bom Jesus FM, vivendo a festa do Bom Jesus. Ei, coisa linda, viu? Obrigado a todos os nossos irmãos e irmãs que estão rezando conosco a novena, o novenário, a Bom Jesus da Lapa, através da Rádio Aparecida, Rede Aparecida de Rádio e pela Rádio Bom Jesus FM, a 98.1.
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6: Banda Vida Reluz, ó Senhora, ó Rainha.

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0: Reginaldo Carreira, Maria, nossa mãe, olhe por nós. 1:13, com a Mãe Aparecida, Rede Aparecida de Rádio, Música, Fé e Missão. Obrigado a você que está rezando conosco, já enviando as suas intenções para o Santo Terço logo mais às 4 da manhã. Reze por você, pela sua família, por todos aqueles que precisam.
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0: Gabi Pedroso chegando nesta segundona da graça de Deus, Gabi.
1: Compaixão. Com constância se imagina que compaixão é apenas se condoer, no sentido de ter pena. A ideia de compaixão pode ser também a de sofrer com a outra pessoa. A concepção de paixão é aquilo que te afeta, aquilo que te alcança. Desse ponto de vista, compaixão é a capacidade de sofrer com a outra pessoa. Não é sofrer pela outra pessoa. Por exemplo, ao encontrar uma situação em que há um desamparo, uma carência, uma dor, um sofrimento muito grande, a capacidade compassiva é não imaginar que a outra pessoa é um estranho, mas olhá-la como se fosse um outro. Há situações na vida que movem a nossa compaixão. Quando temos notícias delas, nos afetam. E isso é uma coisa boa. Porque se deixarmos de ter compaixão, se deixarmos de olhar a outra pessoa que sofre como alguém que temos conexão, isso ameaça a nossa capacidade de falar em humanidade. Parte do humanismo, não apenas na concepção filosófica, mas na proteção da vida humana coletiva, está apoiada na percepção de compaixão. Reitero. Não é ter dó de alguém, é sentir, perceber e ser solidário com o que a outra pessoa tem, como se fosse também contigo. Mário Sérgio Cortella, Pensar Bem Nos Faz Bem. Editora Vozes.
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1: Uma das formas mais eficazes de evitar o erro é exercitarmos a capacidade de silenciar e escutar a voz de Deus que fala na sua palavra, nos acontecimentos, na vida, nos irmãos, enfim, que se manifesta constantemente na nossa história. Precisamos compreender o valor do silêncio. Como São João da Cruz ensina, sua vida de oração se tornou uma solidão sonora. O silêncio, a reclusão, a solidão do cristão sempre vem acompanhada da presença amorosa de Deus. E basta um coração aberto e sustentado pela fé, mesmo que ainda pequena, para que ele se manifeste, nos fale e nos ensine.

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1: Uma hora 27 minutos, Padre Marcelo Rossi, sonda-me com a Mãe Aparecida, música, fé e missão. Obrigado a você que nos faz companhia, você que está rezando, cantando, refletindo conosco em mais uma madrugada com as bênçãos da Mãe Aparecida.
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1: 1:30, bom dia. 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
1: Juntinho de você, sempre pelas madrugadas, agradecendo por tudo em nossa vida. Os irmãos Félix lá em São José do Rio Preto, rezando conosco. O nosso irmão querido lá em Araxá, Minas Gerais, o Marcílio Ferreira. Ele e toda a família louvando e agradecendo a Deus, pedindo as bênçãos da Mãe Aparecida por ele e pela família. O nosso irmão Benedito Delário lá em Poços de Caldas, rezando com a gente, pedindo oração por toda a família dele e por todos os nossos irmãos em sintonia. A Elaine em São Paulo também rezando com a gente, lá na capital paulista, no Jardim Nordeste, rezando, louvando e agradecendo, né, Elaine? Louvando e agradecendo também o nosso irmão Gentil Camargo, ele que está em Ponta Grossa, no Paraná, nos ouvindo pela Rádio Santana FM, rezando pela vida e saúde dele, por uma perícia da irmã dele, Maria do Carmo, rezando pelo irmão também o Juventino, pela mãezinha Dona Maria, pelo amigo Arcelino, pelo Lourenço, irmão do seu Arcelino, por todos que rezam o terço de Aparecida, pelo Stefano Júnior, nosso companheirão, locutor lá da Rádio Santana FM, e por todos da Rádio Santana, pelo padre Robert Val também. Ô, gentil, um beijo no coração, meu irmão. Obrigado pelo carinho de sempre, viu? Rezando conosco com os irmãos da nossa querida Rádio Santana FM em Ponta Grossa, no Paraná. Agora 1:33, horário de Brasília.
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1: Gabriele Trovo e com

0: Gabriele Trovo, comunidade Cenáculo Franca, diante do altar. 1:37. Bom dia.
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0: Elô Silvério chegando com o nosso momento com a mãe.
2: Refletindo o tema, a vocação ao matrimônio na Sagrada Família. Vamos juntos começar o momento com Maria de hoje. A vocação ao matrimônio encontra na Sagrada Família seu mais perfeito exemplo de amor, fidelidade e entrega a Deus. Em Maria e José, contemplamos um casal que acolheu a vontade divina com confiança, construindo um lar fundamentado na fé, na humildade e no serviço. Seu testemunho ensina que o matrimônio é uma vocação santa, chamada a refletir o amor de Cristo por sua igreja. No cotidiano de Nazaré, a oração, o trabalho e o cuidado mútuo fortaleceram a missão confiada por Deus. Assim, os esposos são convidados a viver a unidade, a perseverança e a abertura à vida, fazendo de suas famílias verdadeiras igrejas domésticas, onde o amor de Deus é vivido e transmitido às novas gerações.

0: Padre Juarez de Castro.
1: Que venha aconteça, Nossa Senhora.
0: A padroeira, 1:43.
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4: Há muitas vantagens de viver numa cidade pequena. Também é verdade que existem muitas vantagens de viver numa cidade grande. Porém, aqueles que desejam uma vida mais tranquila, provavelmente vai escolher ou escolherão uma cidade pequena. O melhor é o indivíduo, se ele sabe conviver numa cidade grande e numa cidade pequena. Porque não é o tamanho da cidade que faz uma pessoa feliz, é a convivência. Cantem comigo.

0: Canções que a fé escreveu, Padre Zezinho.
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0: 9 minutinhos faltando para as 2 da manhã, madrugada de segunda-feira, 3 de agosto. Com as bênçãos do Senhor Jesus, a proteção, a intercessão de nossa mãezinha querida, a Senhora Aparecida, entregando a ela tudo aquilo que pertence a nós, tudo, tudo, tudo. As nossas preocupações, as nossas dificuldades, as nossas alegrias, tristezas também, para que a mãe sempre esteja intercedendo por nós, pelos nossos problemas. Ela sempre está presente na minha, na sua, na nossa vida, cuidando de nós.
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6: 2 horas, horário de Brasília.
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6: Com a Mãe Aparecida, a Rede Aparecida de Rádio, juntinho de você, aí na sua casa. Os irmãos que rezam conosco pela Rádio Centro Minas FM em Curvelo, Minas Gerais. Obrigado a vocês todos em sintonia conosco. A você, meu irmão querido, que está também rezando com a gente no Balneário Camboriú, em Santa Catarina, pela Rádio Divinoleiro FM. Os irmãos em sintonia em Porto Feliz, São Paulo, pela Rádio Nova Porto FM. Em São Sebastião do Paraíso, Minas Gerais, a Rádio Difusora FM, a 103.1. A todos, o nosso abraço fraterno, carinhoso. E você que está rezando com a gente pelo nosso WhatsApp, o 3104-1043, enviando as suas intenções, por quem você está rezando no dia de hoje, por quem você vai rezar. A Maria Márcia já está em sintonia, louvando e agradecendo a Deus por tudo, rezando por ela, pelos filhos, pelos netos, genros, pelo esposo, pelos amigos, né, Maria Márcia? Sempre rezando conosco. Muito linda mesmo, viu, Maria Márcia? Ela gostou da música da Gabriele Trovo. É, Diante do Altar, é muito linda essa canção mesmo. O Arlindo Olizete, nosso irmão querido, trabalhando, rezando conosco aqui pertinho da gente em Taubaté, rezando por ele e pela família. A Ana Reis também tá lá agarrada, trabalhando, louvando e agradecendo a Deus pela vida e saúde dela, da família, dos amigos e de todos os irmãos em sintonia. Agora, horário de Brasília, 2:02.
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0: Irmãs da copiosa redenção, 2:06, virgem, virgem poderosa. Com a mãe Aparecida, rede Aparecida de rádio, música, fé e missão. Quem está de volta é o padre Vanderlei Souza com o nosso momento de oração.
1: Nesse mês de agosto, estamos rezando pelas vocações. Durante essa semana, eu te convido a rezar e rezo com você pelas vocações sacerdotais. Senhor Jesus, bom pastor, que destes a vida pelas vossas ovelhas, concedei-nos santas e abençoadas vocações sacerdotais, de que a Igreja e o mundo tanto necessitam. Fazei que das nossas famílias e comunidades sejam campos férteis onde possam germinar as vocações. Abençoai o trabalho apostólico dos sacerdotes, catequistas e educadores, para que acompanhem a vocação sacerdotal daqueles que escolheis, incentivando, motivando e despertando-a. Dai aos jovens seminaristas a coragem de vos seguir e o dom de configurarem o seu coração com o vosso, e que a Santa Maria, vossa mãe, Rainha dos Apóstolos, Senhora Aparecida, os guie e proteja até chegarem a ser pastores consagrados a Deus e ao seu povo. Amém.
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0: Padre Fábio, 2:11, Romaria.
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0: Padre José Allen chegando nesta segunda-feira com a sua mensagem.
2: A paz esteja com você. Prossigamos cada momento procurando crescer na graça e no conhecimento de Cristo com a presença viva de Maria em nossa vida, como nossa mãe, mãe da Igreja. Se nós pegarmos a vida de todos os santos, cada um com sua experiência, sempre revelou seu amor a Maria, encontrando nela a razão da nossa fé, da nossa esperança, procurando cada vez mais permanecer firmes na fé no meio das tempestades da vida, ancoradas em dois fundamentais mistérios da nossa vida: a Eucaristia e a Imaculada Conceição. Se nós entendêssemos bem quem é Maria, o que é a Eucaristia, nós íamos ficar assim tão encantados, sem palavras para poder expressar, e ver que Deus deu tudo o que nós precisamos para viver uma vida autêntica. A Eucaristia e Maria são as duas expressões da autêntica Igreja de Jesus, a única santa, católica, apostólica Igreja, onde tem a Eucaristia como fonte e base da nossa vida, e Maria como nossa mãe educadora, modelo, rainha, que nos conduz no caminho de Jesus. Peçamos a Deus essa graça de nos enriquecer cada dia no amor a Deus através de Maria. Amemos Nossa Senhora.
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0: 2:17, Flávio Augusto, Santa Rainha do Brasil.
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3: O celibato e a Bíblia. Estado de pessoa que vive na continência sexual, seja casada ou não. No Antigo Testamento, não estava em honra. Em oposição à vocação especial do povo escolhido, união com o futuro Messias pelos laços de sangue. O Novo Testamento eleva este estado à grande sublimidade. Jesus faz-lhe o panegírico na comparação aos eunucos, por causa do reino de Deus, mas acrescenta que nem a todos é dado este dom. São Paulo teve ocasião de expor bem claramente esta doutrina do Evangelho. Perguntaram-lhe se os neobatizados deviam e podiam se casar, se os cristãos deviam casar os filhos. São Paulo respondeu que o cristianismo não impõe o celibato, mas que este é um estado mais perfeito. Apenas um conselho e não um preceito. 1 Coríntios 7:25-35. Aos pais, a respeito do casamento dos filhos, 25:36-38. E às viúvas, 25:39-40. É fácil ver esses argumentos. Não se referiam às crises econômicas da época, mas são conselhos de caráter geral contra a opinião de poucos. Quanto aos padres, não há um preceito nas escrituras. A Igreja Oriental tem o casamento dos padres. Isso, porém, não quer dizer que a lei do celibato seja contrária ao Evangelho, como pretendem os protestantes. É certo que São Pedro fora casado. Mateus 8:14. O diácono Felipe também. Atos 21:9. Depois, em continência perfeita, embora não se separassem da esposa. São Jerônimo, São Epifânio, Tertuliano e outros. Os protestantes trazem argumentos positivos. 1 Coríntios 7:2, onde São Paulo diz que cada cristão tenha a sua esposa, mas não percebem que logo depois São Paulo aconselhava o celibato, desejando que todos fossem como ele, Paulo, sem esposa. E diz o que já mencionamos sobre o casar ou não casar, lei geral e exceções. Hebreus 13:4, onde reivindica a honorabilidade do matrimônio contra os que a impugnavam. Mas isso não destrói o louvor da virgindade escrito pelo mesmo apóstolo. Timóteo 4:3, onde não cabe acusar a Igreja que não condena o matrimônio, mas só exige o estado mais perfeito para que os quiserem ser sacerdotes. Mas bate em caixa, apelando para os textos que exigem que o bispo seja esposo de uma só mulher. Ora, no começo não podia ser de outro modo, quando os cristãos eram convertidos do paganismo, a não ser que se quisesse, para bispos, só os mocinhos imberbes. Pois todos os varões de peso e idade que se batizavam eram homens já casados. O que o texto exigia era que os polígamos e os viúvos novamente casados não deviam ser bispos. Coríntios 16:19, onde São Paulo diz que ele teria o direito de agir como Pedro e os outros apóstolos, fazendo-se acompanhar por uma mulher. O testemunho dos sacerdotes padres é que eles não se separam da esposa, mas viviam em estado de continência.
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6: 2:32. 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
6: Onde quer que você esteja rezando conosco em mais uma madrugada com a Mãe Aparecida. Obrigado a você, meu irmão, minha irmã, você que está no seu trabalho, na estrada, na sua casa, rezando conosco em mais uma madrugada. Madrugada de segunda-feira, 3 de agosto. Obrigado a você que está em sintonia conosco. Logo mais às 4 da manhã, o nosso Santo Terço Mariano. Reze por você, pela sua família, por todos aqueles que precisam de nossas orações.
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0: a imagem da Santa Antônio Cardoso. 2:41 com a Mãe Aparecida. Música, fé, emissão. Obrigado a você que está rezando conosco, enviando as suas intenções. Já às 4 da manhã, o Santo Terço. E você, meu irmão, rezando por você e pelos nossos irmãos espalhados por todo o Brasil.
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2: Assim será no fim do mundo. Os anjos sairão para separar os maus do meio dos justos e os lançarão na fornalha de fogo. Ali haverá choro e ranger de dentes. Mateus 13:49-50. Quem tem o poder de julgar e separar as pessoas no julgamento final, senão Deus? Temos a hipocrisia de nos colocarmos como juízes dos outros, como se fôssemos instituídos por Deus para esse serviço. Não temos a paciência de possuirmos um coração grande o suficiente para acreditarmos na ação de Deus. O Senhor possui as chaves do tempo. A Ele cabe agir no momento oportuno, nem adiantado e nem atrasado. A ação de Deus é no tempo certo e não permite que tomemos atitudes destruidoras em seu nome. A alegria de Deus é que o pecador encontre o caminho de volta à misericórdia do Pai e se converta. O desejo que mais aparece como característica de Deus é a misericórdia que produz a paciência do mesmo para conosco. Temos pessoas em nossas comunidades que, se pudessem, passariam com uma foice decepando as cabeças dos outros que elas julgam ser do mal. Elas consideram muito bom adiantar o serviço reservado aos anjos para o final dos tempos. Ninguém recebeu de Deus a autoridade para julgar as pessoas, salvando os seus amiguinhos e jogando na fornalha ardente os seus inimigos. No entanto, com a palavra de Deus em punho, nos arvoramos em defensores dos bons costumes e em pessoas do bem com o dever de limpar o mal da terra, classificando as pessoas de boas ou más. Quanta hipocrisia! Esquecemos-nos que também temos momentos de bondade e maldade. O que realmente prevalece nas nossas atitudes em relação às pessoas? Nós as julgamos ou as ajudamos a superar as dificuldades? Ó justo e misericordioso juiz, permite que nossos corações se decidam pelo bem para que no momento final estejamos praticando as boas obras desejadas pelo Senhor. Amém.
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1: Os santos nos ensinam, hoje, dia 3 de agosto, eu, Padre André, estou com você, amigo e amigo ouvinte, para conhecermos a história de São Pedro Julião Eymar. O santo de hoje pôde, com seus lábios e vida, proclamar: para mim, viver é Cristo e Cristo sacramentado. Nascido no século XIX, marcou toda a igreja com o verdadeiro culto a Jesus Eucarístico. São Pedro Julião Eymar pertencia a uma família tão religiosa que a própria mãe o levava diariamente à igreja para receber a bênção do Santíssimo. Certa vez, um menino de 5 anos desapareceu de casa e quando o procuramos. Certa vez, um menino de 5 anos desapareceu de casa.

0: Santíssimo Sacramento, fundou o Instituto do Santíssimo Sacramento, pois assim tinha concluído: é necessário tirar Cristo do Sacrário, apresentá-lo ao povo como o grande Senhor, Mestre, Salvador, vivo, real em nosso meio. Viajando toda a França, deixando vários escritos, abrangendo sacerdotes, religiosos, religiosas e leigos, na sua obra em honra ao Santíssimo e Diviníssimo Sacramento, São Pedro tudo conseguiu com o auxílio da graça, até entrar na adoração eterna no céu no ano 1868. Que exemplo de santidade e amor a Jesus Eucarístico temos deste santo? Que tempo temos dedicado nós à adoração eucarística? Vamos até a igreja para adorar a Jesus sacramentado e nele revigorar nossas forças? Possamos, ao menos uma vez por semana, dedicar um tempo para adorar o Santíssimo Sacramento. Jesus nos espera. São Pedro, Julião e Eymar, rogai por nós.
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Senhor, é o que nós te pedimos. Que onde houver divisão, nós sejamos construtores de pontes que se interligam. Onde houver desunião, que nós levemos entendimento que une. Onde houver mágoa, que nós sejamos capazes de oferecer o perdão

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5: 3 horas, horário de Brasília.
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5: Com a Mãe Aparecida, Rede Aparecida de Rádio, uma ótima e abençoada madrugada, um ótimo e abençoado dia a você, meu irmão, minha irmã, você que está nos fazendo companhia, rezando, refletindo, cantando conosco também. Quem canta, reza duas vezes. Obrigado a você que já está enviando as suas intenções para rezarmos já já o Santo Terço Mariano. O nosso irmão Pedro Canuto rezando com a gente lá em Aracaju, pedindo por ele, pelos desempregados, paz no mundo, pelos enfermos, por todos os nossos irmãos. O Paulo Roberto de Oliveira rezando com a gente também lá em Santa Rita de Jacutinga, por ele e por toda a família. O Paulo Brito em São Sebastião do Passé rezando pelos nossos irmãos deficientes visuais, pela família dele e pelos irmãos em Cristo. O Luciano em Mossoró, no Rio Grande do Norte, rezando com a gente também, pedindo por ele, pela esposa Isabel, o filho Diogo e por todos os nossos irmãos e irmãs em sintonia. Obrigado, viu, Luciano, pelo carinho de sempre rezando conosco, nosso companheiro de todas as madrugadas. Agora, 3 horas, 2 minutinhos.
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1: Olá, meu irmão, minha irmã. Graça e paz para você e toda a sua família. No evangelho hoje, Jesus surpreende os discípulos caminhando sobre as águas. Os discípulos gritam de medo, pensando que é um fantasma. No barco, agitado pelo forte vento, eles não são capazes de reconhecer Jesus. Invoquemos a luz do Espírito Santo para que abra as nossas mentes e corações ao acolhimento da palavra do Senhor.

Espírito Santo, tu que habitas, tu que falas, rezas e ages em mim, abra-me a palavra, que a minha mente e o meu coração sejam o terreno bom onde a semente da palavra possa germinar, crescer e frutificar, para que a minha vida seja transformada. Amém. Hoje, 3 de agosto, a liturgia nos oferece o Evangelho de Mateus, capítulo 14, versículos 22 a 36. Jesus obrigou os discípulos a subirem do barco e a irem antes dele para outra margem, enquanto ele despedia as multidões. Depois de despedi-las, subiu a montanha para orar a sós. Na quarta vigília da noite, Jesus veio até eles caminhando sobre o mar. Os discípulos, tendo visto que ele caminhava sobre o mar, ficaram trêmulos e diziam: "É um fantasma!" E gritavam de medo. Mas Jesus imediatamente lhes disse: "Confiai, sou eu, não temais." Jesus alimenta as multidões para que elas possam caminhar. Despede-as, retira-se ao monte e ora a sós. Cai a noite. Este não é só um dado meteorológico, é teologia. A igreja barca na escuridão é agitada pelo vento em meio ao mar bravio, símbolo do perigo permanente do retorno ao caos, das perseguições e dificuldades vividas em todos os tempos. Na quarta vigília da noite, entre 3 e 6 horas, quando ainda é noite profunda, mas já se anuncia a aurora, Jesus se apresenta caminhando sobre o mar. Os discípulos têm dificuldade de perceber a presença do ressuscitado no seio da igreja. Imaginam ser um fantasma e ainda têm medo. Jesus os adverte com as mesmas palavras usadas nas aparições do ressuscitado. Pedro é provado em sua fé e vacila. Invoca a Jesus com o verbo que designa seu nome: "Senhor, salva-me." Jesus é Deus salvando. Por isso, ao entrar na barca com Pedro, tudo se torna calmaria. A igreja barca se prostra e professa a fé. E assim, com Cristo, conclui a travessia. Os discípulos gritavam de medo, mas Jesus imediatamente lhes disse: "Confiai, sou eu, não temais." O Senhor nos convida a sermos praticantes da palavra. Neste momento, vamos dispor o nosso coração para a vivência de sua palavra.

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1: Hoje, dia 3 de agosto, nós vamos conhecer a história de Aías, profeta que morava no santuário de Silo. Ele disse a Jeroboão: toma para ti 10 pedaços. O profeta Aías aparece no começo e no fim do governo de Jeroboão, o primeiro rei de Israel, reino do norte. Jeroboão era um operário competente a serviço do rei Salomão. Sendo Jeroboão um homem valente e forte, Salomão o colocou na frente dos trabalhos forçados na reconstrução das muralhas de Jerusalém. Certo dia, quando estava saindo de Jerusalém, Jeroboão encontrou-se com o profeta Aías de Silo, que vestia um manto novo. Os dois estavam sozinhos no campo. Aías pegou o manto, rasgou-o em 12 pedaços e disse a Jeroboão: pegue 10 pedaços para você, porque assim diz Javé, o Deus de Israel: vou arrancar o reino das mãos de Salomão e vou dar 10 tribos para você. Assim, depois da morte de Salomão, Jeroboão tornou-se o primeiro rei de Israel, aclamado pelo povo. Com ele ficaram 10 das 12 tribos de Israel. Já no fim do governo de Jeroboão, Abias, o filho de Jeroboão, ficou doente. Jeroboão mandou sua esposa consultar Aías no santuário de Silo. Ela colocou um disfarce e foi. Aías, já velho e quase cego, quando ela abriu a porta, disse: entre, esposa de Jeroboão. Por que você veio disfarçada? Fui enviado para dar-lhe uma triste notícia. Foram duas notícias tristes. A primeira contra Jeroboão: você se comportou de modo pior do que os do que reinaram antes de você, e até chegou a fazer para você outros deuses, imagens fundidas, para me irritar, e voltou as costas para mim. A segunda, a respeito do filho doente: quando você chegar de volta na sua casa, o menino morrerá. A mulher voltou para casa, e quando colocou o pé na soleira da porta, o menino acabava de morrer. É só isso que a Bíblia nos informa sobre o profeta Aías.
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Tony Alisson cantando pra gente, Poderoso Deus. Antes você ouviu Meu Senhor e Meu Deus com Maria do Rosário, e já deu tudo certo com Padre Marcelo Rossi. Agora 3 horas 21 minutos.

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1: Bem-vindo, bem-vinda à Escola de Maria, a melhor e a mais perfeita discípula da palavra. Hoje nós vamos refletir sobre o Magnífica, o canto de Maria que ecoa como um hino de esperança e fé. Para nos guiar nesta meditação, contamos com o professor Vinícius Paiva, mestre em teologia e assessor teológico da Academia Marial de Aparecida, que nos ajudará a desvendar a riqueza espiritual deste cântico. Bem-vindo, professor.
2: Olá, irmão. É uma alegria poder estar falando sobre esse canto da esperança que é o Magnífica, o canto que a Virgem Maria, na casa de Isabel, glorificou a Deus por tudo que ele fez na sua vida. E é um canto de esperança que nos inspira neste ano jubilar. E eu quero falar agora sobre a esperança dos servos. Nós sabemos que lá em Lucas capítulo 1, versículo 38, a resposta da Virgem Maria para o anjo Gabriel foi: eis aqui a serva do Senhor, faça-se em mim segundo a tua palavra. Então ela se coloca como serva, como aquela que serve. E quando ela canta o Magnífica, ela diz: minha alma glorifica o Senhor, meu espírito exulta de alegria em Deus, meu Salvador, porque olhou para sua pobre serva. A menina de Nazaré tinha plena consciência da sua condição de serva do Senhor. A maternidade divina, a graça de ser a mãe do Salvador, não ofuscou a certeza interior de que ela é uma serva do Senhor. E neste ano da esperança, a esperança, ela brilha no coração de quem está a serviço. Aliás, nós só conseguimos servir a Deus porque temos as virtudes teologais, a fé, a caridade, a esperança. E o papel da esperança é justamente nos fazer olhar para frente. Não olhamos para o peso da cruz, não olhamos para o peso do serviço, não é pesado servir, porque o nosso coração espera e confia no Senhor. Por isso, o exemplo da Virgem Maria, ao cantar o Magnífica e se colocar, se reconhecer como serva do Senhor, nos inspira também ao amor ao próximo, nos inspira também a louvarmos a Deus, a cantarmos os nossos louvores, cantar o nosso Magnífica na vida. Por isso, eu acho que devemos pedir à Virgem Maria, neste ano, que nos ajude a sermos servos fiéis, servos que confiam, servos que glorificam e servos que sempre esperam no Senhor, sem nunca desanimar.
1: Obrigado, professor Vinícius, por tanta sabedoria compartilhada. Pedimos a Deus que abençoe o Senhor e que Nossa Senhora Aparecida possa o acompanhar em sua missão. Obrigado também a você que nos acompanhou através da TV Aparecida. Permaneça conosco em nossa programação. Até o nosso próximo programa, Escola de Maria.

Padre Antônio Maria, participação de Eliana Ribeiro, Maria e o Anjo. Agora 3 horas 30 minutos, horário de Brasília.

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5: 3:34.
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5: Rede Aparecida de Rádio com a Mãe Aparecida, 25 minutinhos faltando para as 4 da manhã, para rezarmos o nosso Santo Terço. Envie para a gente as suas intenções, 3104-1043.
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5: Joana canta pra gente Utopia.

0: 20 minutos faltando para as 4 da manhã. Escolha viver. Johnny cantou pra gente com a Mãe Aparecida, Rede Aparecida de Rádio. 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
0: Elô Silvério chegando.
2: Sob as espécies do pão e do vinho que vemos em nossos altares, devemos saber descobrir Cristo. Mas também, embora em menor intensidade, devemos saber descobri-lo sob as espécies e formas de nosso próximo. É que o próximo é o sacramento de Cristo.
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Tempo de Despertar com Francis Franco. 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
7: Bom dia, 4 e 2, segunda-feira, 3 de agosto, está no ar mais um programa sucesso, sob direção geral de Padre Ricardo Fidelis, na produção Luiz Antônio, apresentação, programação, locução e a recepção é minha, Carlos André, com você, a partir de agora, informando, divertindo e evangelizando.
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7: Bom dia para você de Sacramento, cidade circunvizinhas, comunidades rurais. Bom dia para você, internauta. 4 horas 2 minutos, segunda-feira, 3 de agosto deste ano de 2026. 15 graus agora em Sacramento, a umidade relativa do ar 50%. Bom dia para você de Sacramento, cidade circunvizinha, as comunidades rurais. Bom dia para você, internauta. A partir de agora, o melhor da música sertaneja raiz. E você é meu convidado, minha convidada especial a participar e fazer parte aqui do programa Eu, a Viola e Deus. 3351-1735. Ou pode mandar aí sua mensagem em áudio ou em texto pelo nosso WhatsApp 99197-1748, pedir a sua música, mandar o seu bom dia, afinal aqui é você quem comanda a programação musical. 4 horas 3 minutos, excelente madrugada para você que está trabalhando, para você aí se preparando para mais um dia de trabalho, tá no seu descanso ainda? Bom dia para você. Abraço aí a você preparando o almoço, tomando o seu café. Vamos juntos aos motoristas, obrigado pela carona, bênçãos e proteção de Nossa Senhora e São Cristóvão. 4 horas 4 minutos, 4 e 4, vamos dando início a mais um programa sucesso. Meu abraço aí pro Wilson, está na sintonia, tudo bom, Wilson? Seja bem-vindo. Deus abençoe você, obrigado pela carona, tá aí no trajeto Uberaba Delta, é isso mesmo? Então seja bem-vindo, abraço aí para você, para toda a equipe, um bom dia também pro Altamir Camilo, lá de Igarapava. Alô, moçada de Igarapava, bom dia.
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7: João Mineiro e Marciano abre o programa de hoje, o Milagre da Flecha. A Neuza tá na sintonia, bom dia pro João Vitor, pedindo a moda aí para começar mais uma semana, mais um dia. Deus abençoe vocês, bom dia.

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1: 4:08, bom dia.

0: 4:16. Bom dia.
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0: Bom dia, bom dia, bom dia, 4:18, 4:18, passou por aqui abrindo o programa de hoje, João Mineiro e Marciano, Rodrigo Matos e Praiano e cadê aqui o Barrerito? É um bom dia para você na sintonia, 4:18. Lu, bom dia, Luciana de Oliveira, família Oliveira sintonizada, excelente, abençoada semana para você, pro Nilton, pro Nilson, toda a família, senhor Pedro Marques, dona Terezinha no centro da cidade, bora lá, senhor Pedro, não bambeia não, vamos firme, viu? Bom café aí pro senhor, pra dona Terezinha, tem pão de queijo aí hoje, dona Terezinha? Hã? Pode deixar eles descambar pra cá, viu? Mas duas pontes aí que não vai passar mesmo, não tá passando uma, ainda mais duas, né? Abraço aqui também pra Luzia, tudo bom, Luzia? Bom dia. Bom dia pra dona Lurdinha e senhor Áureo lá na Fazenda Mangueiras, abraço ao pessoal aí da Fazenda Mangueiras, tudo bom, dona Lurdinha, senhor Áureo, bom dia pra vocês aí. Dona Francisca está no Rosário, bom dia dona Francisca, abraço para Adair Borges, também para Cida, pessoal no Flamboyant. Aos meus estimados amigos padeiros, panificadores de Sacramento e toda a região, excelente trabalho para vocês. Senhor Agostinho em Conquista, tudo bom, senhor Agostinho? Obrigado aí pelo carinho, seja bem-vindo. Abração aí pro senhor, viu? Boa semana também. Ah, também na sintonia, o Eliton está lá em Uberaba, mandando um abraço para todos de Uberaba, pessoal de Ponte Alta e os amigos e a família lá em Delta. Alô, pessoal de Delta, seja bem-vindo, Eliton. Abraço aí para você, para a família, pessoal em Uberaba. O Vicente está lá na São Basílio. Alô, pessoal de São Basílio, bom dia. 4:20.

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7: Bom dia, bom dia. 4 horas 33 minutos, 4:33. Segunda-feira, 3 de agosto de 2026. Em Sacramento, agora 14 graus. A umidade relativa do ar, 50%. Bora lá de moda. Um abraço aqui. Cadê aqui? Quem está comigo? É a Rosângela e o Cidinho. Pessoal aí no bairro Novo Alvorecer. Bom dia. Bom dia para Sandra, lá em Conquista. Alô, pessoal de Conquista. Em Pedregulho, o João está sintonizado, mandando um abraço para a esposa, para os filhos, para mim aqui na rádio, muito obrigado. E vai para todos que estão na sintonia. Muito obrigado, João. Pessoal em Pedregulho, Estadão de São Paulo aí, só dá 100,3, né? Abraço aí o pessoal de Igarapava, Ituverava, Cristais Paulista, lá em Gaçaba, o Donizete tá sintonizado. Tudo bom, Donizete? Pessoal de Medeiros, sou divino, bom dia, tudo bem com o senhor? Tá tudo certinho aí? Fala comigo. Boa semana aí pro senhor, pra família. Obrigado aí pela sintonia. Abraço aqui pro meu estimado amigo, o Marcos Roberto, tá sintonizado, meu patrão? Tá por onde? Seja bem-vindo aqui no programa. Fala comigo, meu amigo caminhoneiro.
8: Bom dia, Carlos André.
7: Bom dia.
8: Pessoal da Rádio Sacramento. Carlos André, um bom dia para você, um bom dia para todo o pessoal da rádio aí, uma ótima semana. Uma semana abençoada por Deus. E um bom agosto para você, para tua família, para todos os ouvintes da Rádio Sacramento, essa rádio maravilhosa. O Caio Marcos, ó, o Caio André, eu não vou Sacramento não, hein? Eu tô acabando de sair da garagem agora, pontada direcionada ali, as portas, nova ponte. Tudo de bom para você e para tua família aí.
7: Opa, muito obrigado, abraço aí pra você também, boa viagem, obrigado pela carona, que Deus abençoe você, seu trabalho aí, e seja sempre bem-vindo aqui na 100,3. 4:36.

TV Granfino, bom dia para Darcy lá em Canápolis, um abraço aqui pro Adilson e a família na Fazenda Cachoeira. Elivandro, bom dia, meu patrão, tudo certinho? Um abraço aí para você, pro Cristiano, lá na Fazenda Santa Terezinha, o Sérgio e o Franciel também sintonizado, o Gaspar em Ponte Alta, tudo bom, Gaspar? O José Ivan e a Serlei, o José Heitor, pessoal aí na Fazenda Jatobá. Também sintonizado comigo, meu amigo Odailson Eurípides, diz que tá trabalhando, não sei não, viu? Ô, Odailson, essa moda que vai tocar aqui, ó, mas presta atenção na letra da moda, é igualinho que nem você lá na Fazenda, ó. Eu vou te contar, é o Ivan Souza e o Júlio César, Roça Sem Frescura. Abraço, João Kleber, bom dia pro pessoal aí no sítio João e

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2: 4:47. Bom dia.
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2: 4:52.

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5: Bom dia, 5 horas em ponto.
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5: Bom dia. 5 horas 2 minutos, 5 e 2. Segunda-feira, hoje, dia 3 de agosto. Esse ano de 2026, dia 3, só até meia-noite, viu, gente? Depois vira dia 4. Bora lá, bom dia. 14 graus agora em Sacramento, a umidade relativa do ar 47%. Excelente, abençoada semana para você. E hoje a moçada volta às aulas, hein? Alô, meus amigos motoristas do transporte escolar, boa viagem, bom trabalho a todos vocês aí. Moçada, já tem muita gente aí no transporte, né? Pessoal aí, né? Tem gente que 4:30, 4:40 já está aí, né? Dentro do transporte escolar para vir para a escola. Então, bom dia para todos, bom retorno. E vamos que vamos, né? Obrigado pela carona aí. Abraço para a equipe da Via Lácteos, meu amigo Eduardo, bom dia aí pro Silvio também, né? O Wellington, bora lá, moçada, não bambeia não, vamos firme, moçada aí no transporte da ração, na coleta do leite, Abraço a todos, bom trabalho. A Lourdelei está no Rosário, tudo bom, Lourdelei? Bom dia. Bom dia, bom dia. Ei, Paulimar, tirou férias? Não, isso foi aposentadoria, viu? Que é isso? Deus abençoe vocês aí, um abraço aí pra você, pra Érica, o Paulo Henrique, o pequeno Paulo José, Deus abençoe a você também aí, seus pais, né? É, seu pai, sua mãe, estavam lá em Romaria, aí na Água Suja, mais conhecida assim, né? Abraço aí pra vocês, senhor Diácono Vantuil, abraço também pra Alice em Conquista, o Marcos está em Franca, alô moçada de Franca, bom dia! 5:04, bora lá abrir a segunda hora do programa de hoje. Zé Fortuna e o Pitangueira, lembrança. Dona Eunice, senhor Agostinho, alô pessoal na Fazenda Posses. Abraço aí pro Rildo e a Isaedna na Fazenda Monjolo.
9: Lembrança.
5: Senhor José Lázaro e a dona Rosa em Rifaina, bom dia.

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2: 5 horas, 8 minutos.

0: Bom dia, bom dia, o Tião Carreiro e o Pardinho, nossos devaneios, eita modão, hein? Se o coração tiver meio fraquinho, não aguenta não, viu? Mas bora lá, não bambeia não, vamos firme. Antes aqui o Matão e o Monteiro com tradições, essa moda é do Leandro e Leonardo também, moda de 1998, né? 97, 98. Leandro e Leonardo fez muito sucesso com essa música também. E Zé Fortuna e o Pitangueira abrindo a segunda hora do programa de hoje com o sucesso Lembranças. A hora certinha para você, 5:14.
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2: 5:16 e os preços dos combustíveis voltaram a registrar queda em praticamente todo o território nacional durante o mês de julho. O movimento consolida o terceiro mês consecutivo de recuo para o diesel e a gasolina após o pico observado em abril, no início das tensões no Oriente Médio. Desde então, quando o litro do diesel S10 atingiu média nacional de R$ 7,71 e a gasolina chegou a R$ 6,92, o diesel S10 acumula redução de 61 centavos por litro. No comparativo mensal, o etanol liderou as quedas entre os combustíveis, com recuo de 2,30%, encerrando o mês de julho com preço médio nacional de R$ 4,25. O diesel comum e o diesel S10 também acompanharam essa tendência, fechando o período com médias de R$ 6,83, uma queda de menos 2,15%, e R$ 7,10 o S10, com a queda de 1,66%, respectivamente. A gasolina apresentou queda de 0,59%, sendo comercializada em média a R$ 6,76 por litro. Os dados são do último índice de preços da Indirect Ticket Log, o chamado IPTL, levantamento que acompanha o comportamento dos preços das transações realizadas em postos de abastecimento de todo o Brasil. Portal Notícias Agrícolas.com, com informação na 100,3. 6:18, bom dia.
6: 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Até

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0: Bom dia, 5:21, Arthur, bom dia pro meu estimado amigo Luiz Fernando Tucano. E Tucano, bora lá, hein? Segundou, tá pra praia, mas não é possível, gente do céu. Esse povo eu vou te contar, viu? Não dou conta, não, por isso que o Brasil não vai, né, Tucano? Brincadeira, né, já tá aí. Tomou café já, Tucano? Cadê os pão de queijo? Caiu na ponte, né, só pode. Abraço. Abraço aí pra você. Cadê o Lindomar? Lindomar aposentou e abandonou nós, hein, Tucano? Que isso? Só Deus na causa aí. Bambiou mesmo, viu? Nós não pode bambiar, não. Vamos firme. Abraço pro meu estimado amigo Cristiano de Jesus. Tudo bom, Cristiano? Bom dia, meu amigo. Deus abençoe você. Tudo de bom. Tá chegando a festa aí da Jaguarinha, hein, Cristiano? Ó, sexta, sábado e domingo, hein? Sexta e sábado, né? Na sexta tem aí o Santo Terço, no sábado a Santa Missa, procissão, a festa da Jaguarinha, no domingo tem cavalgada, tem almoço, tem shows, né? Então, bora lá pra festa da comunidade Jaguarinha nesse próximo final de semana, 7, 8 e 9. Amanhã, Santa Missa lá no Soberbo e na quarta-feira na Santa Helena. Então, atenção, pessoal do Soberbo, Dior, bom dia. Bom dia pro senhor Hermínio. Amanhã, Santa Missa no Soberbo, às 19 horas. Cristiano, boa viagem para você, bom trabalho. Deus abençoe você aí, toda a equipe. Leve meu abraço aí para a equipe aí na fazenda. Excelente semana e até sexta-feira. 5:23. Abraço aqui, cadê aqui? Tem mais gente comigo. É o Éder. Bom dia, Carlos. Tô na sintonia e não abro mão. Quero te parabenizar pela programação musical e dizer que você é um excelente profissional e faz a diferença, e boa semana para você. Muito obrigado, meu amigo Éder. Bom dia.

Os Gargantas de Ouro, milionário José Rico Caminheiro, 5:27, 5:27, atender aqui o pessoal lá de Uberaba, o Carlos Henrique tá na sintonia, tá ele, a família, a esposa, os filhos, bom dia também, seus pais, muito obrigado aí pessoal de Uberaba, Marco Antônio aí no Parque das Arueiras, pessoal aí, né? O Vicente, é isso mesmo, cadê que é o Luiz? Aí no São Benedito, tudo bom, Luiz? Bom dia, abraço a todos aí, na nossa querida cidade de Uberaba. E o Carlos Henrique pedindo moda, oferecendo especialmente para mim. Ô Carlos, essa moda que você pede aqui, essa moda do Amoroso e Amaraí, que é agradar o Carlos André, manda essa moda aí, né? É a vida certinha de um locutor de rádio e parece que essa moda foi feita para mim, né? A gente que foi criado lá na roça, lá no sertão, nunca imaginei que um dia eu estaria diante dos microfones de uma rádio, ainda mais uma rádio grandiosa como a Rádio Sacramento, né? Eu sempre fui apaixonado pelo rádio desde pequenininho, eu me lembro fazendo aí, né? As tarefas da escola, não tinha energia onde a gente morava, né? Era com a lamparina ou uma vela na época e fazendo a tarefa da escola e ouvindo a Voz do Brasil, era o tempinho que tinha, né? Pra gente, que desde muito pequeno a gente já ajudava os pais lá na roça, me fazendo a tarefa da escola, né? Aquela luzinha assim, quase apagando, você custava enxergar, né? Mas se fazia direitinho e com o radinho a pilha ouvindo a Voz do Brasil, né? E nunca imaginei que eu estaria um dia, né? Diante dos microfones de uma rádio, nem assim usar o microfone, a gente foi criado lá na roça, né? Com muita simplicidade, as dificuldades do dia a dia, mas vencemos, né? E isso a gente vai, né? Com as bênçãos de Deus a cada degrau, erguendo aí, construindo, realizando sonhos, né? Um dia aí, depois de grande, da moda do outro, né? Na época, o Monsenhor Valmir Ribeiro me fez o convite para que eu fizesse um teste na Rádio Sacramento e estamos cá. Já vamos aí para quase 19 anos, 18 anos já, né? Mas essa moda aqui, viu, Carlos? É assim, parece que foi escrita para mim. Presta atenção na letra dela. Oi, Tati, bom dia. Cadê o Marquinhos? Tá dormindo ainda? Joga uma lata d'água nele lá. Deus abençoe aí, Vitória.

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1: 5h32 e atenção, atenção, mutirão de castração gratuita. A APAS, Amigos Protetores dos Animais de Sacramento, é a alegria de anunciar mais uma importante conquista para a causa animal no nosso município. Nos dias 8 e 9 de agosto, será realizado um grande mutirão de castração gratuita, com previsão de castrar 300 animais, entre cães e gatos. Será no Parque de Exposições Hugo Rodrigues da Cunha, aqui na cidade de Sacramento. O mutirão será realizado pela Ajuda Aliança Juiz Forana pela Defesa dos Animais, entidade reconhecida pelo importante trabalho desenvolvido em Minas Gerais através de sua unidade móvel de esterilização, o Castramóvel, em parceria com a APAS, Amigos Protetores dos Animais de Sacramento, contando também com o importante apoio da Prefeitura Municipal. Esta é uma oportunidade que gera benefícios permanentes para Sacramento, ajudando a construir um futuro com menos sofrimento, menos abandono e mais qualidade de vida para os animais. Então, dia 8 e 9 será realizado aí um mutirão de castração para cães e gatos no Parque de Exposições Hugo Rodrigues da Cunha. Vagas limitadas e você deverá então, né, cadastrar o seu animal. Você pode falar com a Érica pelo 988293922, com a Flávia pelo 98419-8604, com a Carla pelo 98420-6644, com a Mirlene pelo 98426-6759, ou com a Fabiana pelo 98856-4518. 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
1: 5h34.
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4: Bom dia, 5:36. Bom dia, Robson, tudo bom? Bom dia pro meu amigo Júlio César lá no Ranchinho Boa Vista, o Caio Tunai lá em Águas Lindas de Goiás, sintonizado. Seja bem-vindo, Caio. Abraço aí, boa semana para você também. O Caio mandando um abraço aí pro primo Alexandre do Pereira. Alexandre, ó, moda para você aí. Dona Cida e senhor Reginaldo no Rosário, abraço aqui também, cadê aqui? Meu amigo Devaldo, tudo bom, Devaldo? Senhor Bertinho Miranda e a dona Neide lá na Agropecuária Borá, aniversário do senhor Bertinho hoje, parabéns, felicidades, tudo de bom pro senhor, bênçãos e proteção de Nossa Senhora nessa data especial. Receba o meu abraço, as orações e tudo de bom aí e também a nossa programação musical. Senhor Bertinho, parabéns, viu? E que esta data possa ser celebrada por muitos e muitos anos. Meu estimado e grande amigo, senhor Bertinho, né? Papai aí do meu amigo irmão Gustavo. Então, que Deus abençoe vocês. Dona Neide, tem franca e pira no almoço aí hoje? Pode mandar uma marmitinha pra mim, porque aí eu não dou condinho não, viu? Brincadeira, viu? Então, tudo de bom, viu, senhor Bertinho? Parabéns, felicidades e as nossas orações de bênçãos, de muita saúde e que esta data festiva possa ser celebrada por muitos e muitos anos. 5:38.

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1: 5 horas 41 minutos.
0: Bom dia, Carlos André.

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3: Bom dia, confira a hora certa, são 5:46, tá na 100, tá feliz.
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após aí a oração da manhã, tá certo? Abraço para Maria da Congada, tudo bom, Maria? Tá lá no bairro Maria Rosa, seja bem-vinda, Deus abençoe você e toda a família. Momento de nos colocarmos na presença de Deus, pedir as bênçãos, a proteção, a intercessão de Nossa Senhora. Rezamos pelos aniversariantes de hoje, Sr. Bertinho Miranda, por todos que celebram o dom da vida. Rezamos por você, pela sua família. Rezo pela minha família, especialmente pelos meus pais, por todas aquelas pessoas que encomendaram as nossas orações. Rezamos também pelo Santo Padre o Papa, pelo nosso arcebispo Dom Paulo, nosso pároco Padre Ricardo, que ontem completou 8 anos, né, que está conosco aqui na paróquia Basílica Santuário, que Nossa Senhora do Patrocínio do Santíssimo Sacramento possa fortalecê-lo na fé, no seu sacerdócio e no seu sim, que nós possamos sempre rezar por ele, né? Também por Padre Márcio, Padre José Eduardo, todos os sacerdotes, os diáconos, né? Diácono Fernando, né? Também diácono Marcelino, ontem completaram também 2 anos, né? De diaconato, então que possamos rezar por eles, né? Também pelas religiosas de nossa comunidade. Rezamos por você, com você, pela sua família, as intenções que cada um traz no seu coração, de pedido, de agradecimento, né, por todas as pessoas que confiam em nossas orações, momento de nos colocarmos na presença de Deus. Agradecer por mais essa semana que se inicia, por esse dia, pedir a proteção e que nossa rainha e padroeira possa ser sempre a grande presença de bênçãos, de graça, de proteção em nossas vidas, dando-nos a graça da saúde, abençoando as nossas famílias, abençoando o nosso trabalho e o nosso dia.

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0: Bom dia, queridos rádio ouvintes da Rádio Sacramento. Estamos iniciando na manhã desta segunda-feira a nossa oração da manhã. Em nome do Pai, do Filho e do Espírito Santo. Amém. A graça de nosso Senhor Jesus Cristo, o amor do Pai e a comunhão do Espírito Santo estejam convosco. Doador da luz esplêndida, pelo vosso resplendor, ao passar da noite o tempo, surge o dia em seu fulgor. Verdadeira estrela d'alva, não aquela que anuncia de outro astro a luz chegando e a seu brilho se anuvia, mas aquela luminosa, mais que o sol em seu clarão, mais que a luz e mais que o dia, aclarando o coração. Casta a mente vença tudo, que os sentidos pedem tanto. Vosso espírito guarde puro nosso corpo, templo santo. A vós, Cristo, Rei clemente, e a Deus Pai eterno bem, com o Espírito Paráclito, honra e glória eterna. Amém. Senhor, meu primeiro pensamento nesta manhã que começa se dirige para ti, que velaste meu sono e assististe o meu despertar. Tu moras nas alturas e habitas bem no íntimo de minha vida, e todo este dia é teu. Consagro-te agora a jornada que começa, que o meu trabalho seja fecundo como o orvalho do teu amor e a força da tua bênção. Em vão trabalham os homens se tu não os amparas. Permite que eu possa responder claramente a todos a respeito da esperança que existe em mim. Que todos aqueles que eu encontrar possam receber uma palavra amiga de meus lábios, um gesto acolhedor de minhas mãos e uma oração sincera do meu coração. Olha na mesa dos homens pobres e que possam se alimentar para recuperar as forças e continuar a caminhada da vida. Que hoje à noite eu possa estar novamente contigo na intimidade, como alguém que reencontra um amigo para poder dar graças pelo dia que me destes. Vamos abrir o nosso coração para ouvir, nesta segunda-feira, o Evangelho do dia, palavra de Deus que nos ilumina.
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0: Segunda-feira, dia 3 de agosto. Evangelho segundo São Mateus, capítulo 14, versículos 22 a 36. Logo em seguida, Jesus obrigou os discípulos a entrar na barca e ir adiante dele para outra margem, até que ele despedisse as multidões. Depois de despedi-las, Jesus subiu à montanha sozinho para rezar. Quando chegou o fim da tarde, ele estava aí sozinho, e a barca já se encontrava bem longe da terra. Era batida pelas ondas, pois o vento era contrário. De madrugada, Jesus foi até eles, caminhando sobre o mar. Vendo Jesus que caminhava sobre o mar, os discípulos ficaram espantados e disseram: é um fantasma, e gritaram de medo. Jesus, porém, logo lhes disse: coragem, sou eu, não tenham medo. Então Pedro lhe pediu: Senhor, se és tu, manda-me ir ao teu encontro caminhando sobre as águas. Jesus disse: venha. Descendo da barca, Pedro caminhou sobre as águas e foi ao encontro de Jesus. Palavra da salvação. Glória a vós, Senhor. Meus irmãos e minhas irmãs, o evangelista São Mateus repete na narração do evangelho de hoje alguns elementos presentes no milagre da tempestade, que está no capítulo 8 desse mesmo evangelho. Como o poder sobre as forças da natureza e a decepção diante da falta de fé dos discípulos traduzida no medo. Nas entrelinhas, colhemos em ambas as narrativas o ensinamento de que a vitória do discípulo de Cristo no mundo depende da fé em Jesus Salvador. Fé que exprime o grito de socorro e de confiança naquele que pode salvar. Quando cremos em Jesus Cristo, todo medo se dissipa, as ondas e o vento já não nos preocupam, a serenidade e a paz voltam a reinar. Depois de ouvir a palavra do Senhor, oremos para que o Senhor escute a nossa prece e nos conceda a salvação. Sim.

0: Nós vos damos graças, Senhor, que sois rico em misericórdia pela imensa caridade com que nos amastes. Vós que estáis sempre agindo no mundo em união com o Pai, renovai todas as coisas pelo poder do Espírito Santo. Abri os nossos olhos e de nossos irmãos e irmãs, para que contemplemos hoje as vossas maravilhas. Vós que neste dia nos chamais para o vosso serviço, tornai-nos fiéis servidores da vossa graça em favor de nossos irmãos e irmãs. Vós que sois tão bom, generoso e providente, olhai para todos os nossos irmãos e irmãs que hoje apresentaram as suas intenções ao longo da nossa programação. Favorecei a todos, Senhor, com os benefícios da vossa graça. Olhai também para todos aqueles que fazem parte do clube de amigos, para que recebam de vós as bênçãos e graças que necessitam e continuem perseverantes, apoiando nossa missão evangelizadora como Rádio Sacramento. Tudo isto nós vos pedimos, ó Pai, por Jesus Cristo, vosso Filho e Senhor nosso. Rezemos neste instante a oração que o Senhor Jesus nos ensinou. Pai nosso que estais no céu, santificado seja o vosso nome. Venha a nós o vosso reino. Seja feita a vossa vontade, assim na terra como no céu. O pão nosso de cada dia nos dai hoje. Perdoai-nos as nossas ofensas, assim como nós perdoamos a quem nos tem ofendido, e não nos deixeis cair em tentação, mas livrai-nos do mal.
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0: Senhor, no início deste dia venho pedir-te saúde, força, paz e sabedoria. Quero olhar hoje o mundo com olhos cheios de amor, ser paciente, compreensivo, manso e prudente, ver além das aparências teus filhos como tu mesmo os vês, e assim não ver senão o bem em cada um. Cerra meus ouvidos a toda calúnia, guarda minha língua de toda maldade, que só de bênçãos se encha meu espírito. Que eu seja tão bondoso e alegre, que todos quantos se achegarem a mim, sintam a tua presença. Senhor, reveste-me de tua beleza, e que no decurso deste dia, eu te revele a todos. Amém. Vamos pedir à nossa mãe, Maria Santíssima, que nos conceda a graça e a bênção que necessitamos. Vamos nos confiar a ela, pedindo que Nossa Senhora nos acompanhe ao longo de todo este dia, nos concedendo a saúde do corpo, a proteção da alma, as bênçãos que necessitamos.
2: Nossa Senhora, Virgem do Silêncio.
0: Ó minha Senhora e minha Mãe, eu me ofereço todo a vós, e em prova de minha devoção para convosco, vos consagro neste dia meus olhos, meus ouvidos, minha boca, meu coração e todo o meu ser. E já que sou vosso, ó incomparável Mãe, guardai-me e defendei-me como propriedade vossa. Amém. Ave Maria, cheia de graça, o Senhor é convosco. Bendita sois vós entre as mulheres, e bendito é o fruto do vosso ventre, Jesus. Santa Maria, Mãe de Deus, rogai por nós, pecadores, agora e na hora de nossa morte. Amém. Queridos ouvintes da Rádio Sacramento, vamos neste momento receber a bênção de Deus para este dia que está começando. O Senhor Jesus Cristo esteja a teu lado para te defender, dentro de ti para te conservar, diante de ti para te conduzir, atrás de ti para te guardar, acima de ti para te abençoar. Ele que vive e reina pelos séculos dos séculos. Amém. A bênção de Deus Todo-Poderoso, Pai, Filho e Espírito Santo. Amém. Um feliz e abençoado dia para todos os queridos rádio ouvintes da Rádio Sacramento.
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4: Bom dia, 6:13, é hora de informação. Vamos saber como fica o tempo e a temperatura.
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4: 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Vamos trazer informações aí do tempo, da temperatura, para você começar a sua semana muito bem informado. Já está comigo aqui na ponta da linha, aguardando para participar comigo aqui na 100,3, a meteorologista da Tempo OK, a Maria Clara Sasaki, trazendo informações importantes e também um alerta para esta semana devido à baixa umidade relativa do ar. Não é isso, Maria Clara? Ela já comentava aqui comigo que esta semana, para a região sudeste, o tempo vai ficar muito seco e a umidade relativa do ar bastante baixa, principalmente para nós aqui no Triângulo Mineiro. Maria Clara, seja bem-vinda. Então, quais são as informações e o que nós podemos esperar, então, para esta primeira semana desse mês de agosto?
5: A semana promete tempo firme no sudeste do Brasil. As áreas de instabilidade que estão na região sul do país, no máximo, alcançam áreas de divisa entre o Paraná e o estado de São Paulo, até podendo chegar ali no litoral sul do estado de São Paulo. Mas, no geral, o sudeste será marcado por temperaturas bastante elevadas e tempo muito seco. Atenção para os baixos índices de umidade relativa do ar, principalmente Centro-Oeste Paulista, Triângulo Mineiro, interior de Minas Gerais, são áreas que podem registrar umidade abaixo de 30% nas horas mais quentes do dia. A temperatura máxima na cidade de São Paulo deve ficar em torno de 28, 29 graus neste comecinho de semana e o calor vai ganhar força até o final aí da sexta-feira, durante também o final de semana. No Rio de Janeiro, a máxima aí neste começo de semana pode ficar perto de 30, 33 graus. Belo Horizonte também devemos ter temperaturas elevadas com máximas passando de 27 graus neste comecinho de semana. Atenção também para cidades do interior com alto risco para queimadas, norte do estado de Minas, Triângulo Mineiro e norte do estado de São Paulo. Essa condição de tempo mais seco acaba favorecendo a ocorrência de focos de incêndio. Maria Clara Sasaki, da Tempo OK Meteorologia, em parceria com a agência Rádio Web.
4: Obrigado, Maria Clara, pelas suas informações. Bom trabalho para você, excelente semana você e toda a equipe aí da Tempo OK. Meu abraço também à equipe da agência Rádio Web que nos proporciona essa comunicação aí em cadeia. 6:17 em Sacramento, 14 graus, a umidade relativa do ar 53%. A máxima prevista para hoje, 27 graus, os ventos nesse momento 13 quilômetros por hora, a umidade relativa do ar ficará entre 34% e 78%. Não há previsão de chuvas, pode ocorrer aí períodos do dia nublado, mas a possibilidade de chuvas é descartada por enquanto. Lembrando sempre que é uma previsão, pode mudar de uma hora para outra. Agência Rádio Web, portal climatempo.com com as informações do tempo e a temperatura.
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4: 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A hora certa para você. 6:18.
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2: Bom dia, 6:22. Dona Irenice, bom dia, seja bem-vinda. Deus abençoe a senhora e toda a família. Excelente semana, muito obrigado pelo carinho. Meu amigo Serginho, Mário Sérgio, alô, equipe do Açougue Santa Helena. Ângela Seregato, lá em Mojimirim. Tudo bom, Ângela? Bom dia. Bom dia para Edileuza, na Fazenda Boa Vista. Seja bem-vinda, Edileuza. Excelente semana aí para você, para a família. Bom dia para a equipe da Agromil, meu amigo Marcos Félix e toda a equipe aí. Sejam bem-vindos. Boa semana de trabalho. Abraço a você, Marcos, e toda a equipe aí. Bom trabalho e boa viagem. Ah, também aqui na sintonia, a Renata, Dona Maria Amélia e o senhor Otalino lá na Fazenda Gameleira. Roberto já está no transporte aí para a escola, né, Renata? Abraço aí para vocês. Deus os abençoe. Meus pais também lá na Fazenda Gameleira. Abenção, pai. Abenção, mãe. Abraço aqui pro meu amigo Aloysio. Luizão, bom dia. Bora lá, não bambeia não, Luizão, que já tá terminando aí a tirança de leite, né, Luizão? Abração aí pra você, bom trabalho. Sr. Toninho Pinton e a família também na sintonia, sejam bem-vindos. A Andréia também sintonizada, tudo bom, Andréia? Bom dia. Bom dia pro senhor Silvio Bisinotto e a família, tudo bom, senhor Silvio? Bom dia pro professor Juca, dona Conceição, senhor Evandro. Abraço aqui também a Júlia. Tudo bom, Júlia? Seja bem-vinda. Obrigado aí pelo carinho.

0: Geno, eu e meu coração, bom dia pra você, 6:30. Abraço pro pessoal lá no sítio João e Maria, na sintonia. Ô, João, começou as aulas aí hoje, cadê o ajudante, hein? Bora lá, hein? Bambeia não, já mandei moda pra vocês aí, deve caiu na ponte, que você tava dormindo, começou agora e ó, ligou o rádio agora, a moda tá perdida aí nesse chapadão do Caxambu. 6:30, Edivaldo também na sintonia, senhor Reinaldo lá na Seju, alô equipe Seju, tudo bom senhor Reinaldo, tudo certinho aí, abraço aí pro senhor e pra toda a equipe.
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0: 6:32.
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0: Atenção, meu amigo pecuarista, essa informação é importante, então fique atento aí, ó. Nos últimos anos, a pecuária de corte brasileira vem passando por uma transformação importante. Enquanto os investimentos em recria intensiva e confinamento aumentam em ritmo acelerado, a atividade de cria não acompanhou esse crescimento, limitando a oferta de bezerros e ampliando o desequilíbrio entre a oferta e a demanda por reposição. Muitos pecuaristas migraram da atividade de cria para sistemas de recria e engorda, em busca de maior giro de capital. Ao mesmo tempo, elevado abate de novilhas para atender a demanda do mercado de carne bovina e a necessidade de geração de caixa em muitas propriedades também contribuíram para reduzir o número de fêmeas destinadas à reprodução. Os números mostram a dimensão desse movimento. Em 2025, aproximadamente metade dos bovinos abatidos no Brasil foram fêmeas, um recorde histórico. Embora essa estratégia tenha atendido às necessidades do mercado no curto prazo, ela pode trazer consequências importantes para a oferta futura de bezerros. Essa é justamente a preocupação. Podemos não estar diante de um ciclo pecuário tradicional, marcado por alternâncias relativamente previsíveis entre fases de alta e baixa. O mercado pode estar caminhando para uma mudança estrutural em que a capacidade de produzir bezerros fique comprometida por vários anos. Recompor um rebanho de matrizes é um processo demorado. Esse desequilíbrio já aparece na reposição. O ágio do bezerro permanece acima de 40%, refletindo uma oferta limitada diante de uma demanda aquecida. Se essa tendência continuar, a escassez poderá se intensificar, sustentando preços elevados para reposição por um período prolongado. O Brasil pode estar seguindo uma trajetória semelhante à dos Estados Unidos. Os Estados Unidos oferecem um exemplo interessante desse processo. Após anos de redução do rebanho, o país convive hoje com preços elevados da carne bovina. Entretanto, quem trabalha exclusivamente com recria e terminação enfrenta margens pressionadas pelo alto custo da reposição. Em contrapartida, quem produz bezerros tem capturado uma parcela cada vez maior da rentabilidade da cadeia. Esse assunto nós já havíamos comentado há tempos, né? Eu me lembro que no ano passado, em 2025, né, foi feita aí uma pesquisa, né, e divulgado essa tendência, né, quando a arroba teve aí uma alta significativa em 2024, né, para 2025, e muitos produtores abateram aí fêmeas, né, principalmente matrizes e futuras matrizes. Esse reflexo vem só aumentando agora, por quê? Porque a escassez de bezerros é devido à falta de matriz e continua, né? Se observarmos aí os índices, né, que são aí oferecidos aos frigoríficos, é um grande número de fêmeas ainda indo para serem abatidas. E isso vai refletir, né, como disse aqui na informação, tá no canal noticiasagricolas.com, né? Isso vai continuar ainda a longo prazo. Por quê? Porque, né, devido aí à matança das matrizes, se você hoje, né, vai recriar aí uma bezerra para se tornar uma matriz, no mínimo 24 meses, né, para reprodução. Então nós estamos aí 2026, em 2028. Então, você pecuarista que ainda tem as suas matrizes aí, né, para produção de bezerros para reposição, então há uma expectativa de ganhos futuros aí bastante satisfatórios. Então, né, esse mercado está se distanciando aí devido, né, à falta de matrizes para produção de reposição. Portal noticiasagrícolas.com com informação na 100,3.
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3: 6:39. Bom dia.

0: Christian Ralph, Casa da Esquina, antes o Sérgio Reis, aqui na 100,3. Bom dia.
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1: 6:47.
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6: Bom dia, 12 minutinhos faltando para 7 da manhã desta segunda-feira, hoje dia 3 de agosto. Bom dia para você, acordou agora, sintonizou? Opa, seja bem-vindo, seja bem-vinda. Prazer, satisfação imensa estar com você aí. Dona Benício, irmão, alô pessoal na Fazenda Fazendinha, comunidade Desemboque. Abraço para Maria Conceição, a Ângela e a família lá na Fazenda Capão do Mel. Tudo bom, Ângela? Oi, Michele, bom dia. Bom dia para Adriana Terra, seja bem-vinda, Adriana. Meu abraço aqui aos internautas, que onde quer que estejam sintonizados aí, seja bem-vindo, sinta-se em casa aqui na 100,3. Abraço pro pessoal das nossas queridas comunidades rurais, lembrando das Santas Missas, amanhã no Soberbo, quarta-feira na comunidade Santa Helena, sexta, sábado e domingo, festa em louvor ao Senhor Bom Jesus na comunidade Jaguarinha. Então, pessoal aí da Jaguarinha, abraço a todos aí, se organizando aí para grandiosa festa do Senhor Bom Jesus. Sexta-feira, né? Temos aí o Santo Terço, o Terço Vivo, às 19 horas. No sábado, às 19 horas, a Santa Missa, procissão, né? E a grandiosa festa aí. No domingo tem a cavalgada, tem almoço, tem shows. Então, nesse final de semana, você é convidado a participar e prestigiar a grandiosa festa na comunidade Jaguarinha, em honra e louvor ao Senhor Bom Jesus. 10 faltando para 7. Bom dia.

Chitãozinho e Chororó, a noite do nosso amor. Bom dia, bom dia. Abraço para aniversariante de hoje, a Lúcia Helena, lá na Fazenda Fazendinha. Oi, Lúcia. Parabéns, felicidades, tudo de bom. Recebo o meu abraço fraterno também da dona Benice e de toda a família, desejando muitos e muitos anos de vida, muita saúde, né? O pessoal aí na Fazenda Fazendinha em festa hoje, frango caipira no almoço, tem pão de queijo quentinho no café da manhã. Pode mandar uns aqui para mim, viu, Lúcia? Abraço aí para dona Tereza. Oi, dona Tereza, bom dia. Sejam bem-vindos à família em festa. Moda que a dona Benice pediu, vai também aqui pegar carona pro meu amigo, o senhor Bertinho Miranda, aniversariante de hoje, lá na Agropecuária Borá. Saúde e paz, o rei.

0: Rio Negro, Solimões, saúde, paz, o resto a gente corre atrás e com certeza, né? Tendo saúde aí, o resto é lucro. Então, só da gente acordar, né? Respirar é motivo para agradecer a Deus. E com essas e outras, é hora da gente encerrar mais um programa sucesso, desejando a todos uma excelente semana, um bom dia para você. Foi muito bom tê-los e tê-las aqui na 100,3. Você aí na sua casa, no seu trabalho, no seu descanso. A você, motorista, meu abraço fraterno. Obrigado, Senhor, por mais um dia de trabalho. Obrigado, Senhor, pela minha voz, que através dela pude levar a todos a alegria da música, da informação e também da evangelização.
1: O show já teve.
0: Encerro mais este programa prometendo voltar amanhã às 4 da madrugada, se o nosso bom Deus permitir, porque é graças a Ele que a vida continua. E Ele é tão bom que vai querer, e eu espero por você. Gratidão a Deus pelo dom da vida de cada um de vocês que mais uma vez me acolheu, me recebeu na sua casa, no seu local de trabalho, no seu descanso. Aos motoristas, obrigado pela carona. Fiquem com Deus, eu vou com Ele também. Excelente, abençoada semana, boa segunda-feira. Seja feliz, faça alguém feliz. Eu acredito em você. Seja sempre bem-vindo aqui na 100,3. Saiba que você é muito importante e especial para mim, que tenho a oportunidade, o privilégio de acordar juntinho aí com você. Sua casa, no seu trabalho, onde quer que você esteja. Eu abraço, minha gratidão a Deus pelo dom da vida de cada um de vocês. Aquele abraço especial, bom dia, tchau, tchau.
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0: Em nome do Pai, do Filho e do Espírito Santo.
1: Amém.
0: A graça de nosso Senhor Jesus Cristo, o amor do Pai e a comunhão do Espírito Santo estejam convosco.
1: Bendito seja Deus que nos reuniu no amor de Cristo.
0: O Senhor Jesus, que nos convida à mesa da palavra e da Eucaristia, nos chama a segui-lo fielmente. Reconheçamos ser pecadores e invoquemos com confiança a misericórdia do Pai. Confessemos os nossos pecados. Confesso a Deus Todo-Poderoso e a vós, irmãos e irmãs, que pequei muitas vezes por pensamentos e palavras, atos e omissões, por minha culpa, minha tão grande culpa, e peço à Virgem Maria, aos anjos e santos, e a vós, irmãos e irmãs, que rogueis por mim a Deus nosso Senhor. Deus Todo-Poderoso, tenha compaixão de nós, perdoe os nossos pecados e nos conduza à vida eterna.
1: Amém.
0: Senhor, tende piedade de nós.
1: Senhor, tende piedade de nós.
0: Cristo, tende piedade de nós.
1: Cristo, tende piedade de nós.
0: Senhor, tende piedade de nós.
1: Senhor, tende piedade de nós.
0: Oremos. Assisti, Senhor, os vossos fiéis e cumulai com vossa inesgotável bondade aqueles que vos imploram e se gloriam de vos ter como Criador e Guia, restaurando para eles a vossa criação e conservando-a renovada. Por nosso Senhor Jesus Cristo, vosso Filho, que é Deus, e convosco vive e reina na unidade do Espírito Santo, por todos os séculos dos séculos.
1: Amém.

0: profeta Jeremias. Neste mesmo ano, no início do reinado de Sedecia, rei de Judá, no quinto mês do quarto ano, disse-me o profeta Ananias, filho de Azur, profeta de Gabaon, na casa do Senhor e na presença dos sacerdotes e de todo o povo: isso diz o Senhor dos Exércitos, Deus de Israel: quebrei o jugo do rei da Babilônia. Ainda 2 anos e eu farei reconduzir a este lugar todos os vasos da casa do Senhor que Nabucodonosor, rei da Babilônia, tirou deste lugar e transferiu para a Babilônia. Também reconduzirei a este lugar Jeconias, filho de Joaquim rei de Judá, juntamente com toda a massa de judeus desterrados para a Babilônia, diz o Senhor, pois eu quebro o jugo do rei da Babilônia. Respondeu o profeta Jeremias ao profeta Ananias, na presença dos sacerdotes e de todo o povo que estava na casa do Senhor, dizendo: assim permita o Senhor, realize ele as palavras que profetizastes, trazendo de volta os vasos para a casa do Senhor e todos os deportados da Babilônia para esta terra. Ouve, porém, esta palavra que eu digo aos teus ouvidos e aos ouvidos de todo o povo. Os profetas que existiram antigamente, antes de mim e antes de ti, profetizaram sobre guerras, aflições e peste para muitos povos e reinos poderosos. Mas o profeta que profetiza paz, esse somente será reconhecido como profeta que em verdade o Senhor enviou, quando a sua palavra for verificada. Então o profeta Ananias retirou o jugo do pescoço do profeta Jeremias e quebrou-o, e disse a Ananias na presença de todo o povo: isso diz o Senhor, desse modo quebrarei o jugo de Nabucodonosor, rei da Babilônia, dentro de 2 anos, livrando dele o pescoço de todos os povos. E foi-se pelo seu caminho o profeta Jeremias, depois que o profeta Ananias havia retirado o jugo do pescoço do profeta Jeremias, dirigiu-se novamente a palavra do Senhor a Jeremias: vai dizer a Ananias, isto diz o Senhor, quebrastes um jugo de madeira, mas em seu lugar farás um de ferro. Isto diz o Senhor dos Exércitos, Deus de Israel: pus um jugo de ferro. Além disso, dei-lhe também os animais do campo. Disse ainda o profeta Jeremias ao profeta Ananias: ouve, Ananias, não fostes enviado pelo Senhor e contudo fizeste este povo confiar em mentiras. Isto diz o Senhor: eis que te farei partir desta terra, morrerás este ano, pois pregastes a infidelidade contra o Senhor. Naquele ano, no 7º mês, morreu o profeta Ananias. Palavra do Senhor.
1: Graças a Deus.
0: Ensinai-me a fazer vossa vontade.
1: Ensinai-me a fazer vossa vontade.
0: Afastai-me do caminho da mentira e dai-me a vossa lei como presente.
1: Ensinai-me a fazer vossa vontade.
0: Não retireis vossa verdade de meus lábios, pois eu confio em vossos justos julgamentos.
1: Ensinai-me a fazer vossa vontade.
0: Que se voltem para mim e os que vos temem e conhecem, ó Senhor, vossa aliança.
1: Ensinai-me a fazer vossa vontade.
0: Meu coração seja perfeito em vossa lei e não serei de modo algum envergonhado.
1: Ensinai-me a fazer vossa vontade.
0: Espreitai-me os maus para perder-me, mas continuo sempre atento à vossa lei.
1: Ensinai-me a fazer vossa vontade.
0: De vosso julgamento não me afasto, porque vós mesmo me ensinastes vossas leis.
1: Ensinai-me a fazer vossa vontade.

0: O Senhor esteja convosco.
1: Ele está no meio de nós.
0: Proclamação do Evangelho de Jesus Cristo segundo Mateus.
1: Glória a vós, Senhor.
0: Naquele tempo, quando soube da morte de João Batista, Jesus partiu e foi de barco para um lugar deserto e afastado. Mas quando as multidões souberam disto, saíram das cidades e o seguiram a pé. Ao sair da barca, Jesus viu uma grande multidão, encheu-se de compaixão por eles e curou os que estavam doentes. Ao entardecer, os discípulos aproximaram-se de Jesus e disseram: "Este lugar é deserto e a hora já está adiantada. Despede as multidões para que possam ir aos povoados comprar comida." Jesus, porém, lhes disse: "Eles não precisam ir embora. Dai-lhes vós mesmos de comer." Os discípulos responderam: "Só temos aqui 5 pães e 2 peixes. Jesus disse: "Trazei-os aqui." Jesus mandou que as multidões se sentassem na grama. Então pegou 5 pães e os 2 peixes, ergueu os olhos para o céu e pronunciou a bênção. Em seguida, partiu os pães e os deu aos discípulos. Os discípulos os distribuíram às multidões. Todos comeram e ficaram satisfeitos. E dos pedaços que sobraram, recolheram ainda 12 cestos cheios. E os que haviam comido eram mais ou menos 5.000 homens, sem contar mulheres e crianças. Palavra da salvação.
1: Glória a vós, Senhor.
2: A palavra de Deus neste dia

0: vem de Deus e nem toda dificuldade significa que o Senhor nos abandonou. É necessário aprender a escutar sua voz e reconhecer a sua presença, mesmo em meio às provações e dificuldades. Na primeira leitura, Jeremias enfrenta um falso profeta, Ananias. Ele anunciava ao povo uma solução rápida para todos os seus problemas e dizia exatamente aquilo que todos desejavam ouvir. O profeta Jeremias também desejava que aquela promessa se realizasse, mas sabia que não podia confundir a vontade de Deus com os desejos humanos. A verdadeira palavra nem sempre é a mais agradável. Muitas vezes ela nos corrige, outras vezes exige de nós mudança e nos conduz por um caminho de conversão. O evangelho que foi proclamado agora repete o evangelho proclamado na Santa Missa de ontem, quando Jesus multiplica os pães e peixes. Este sinal realizado por Jesus revela, em primeiro lugar, quem ele é. É Deus mesmo que pode realizar aquilo que para nós parece impossível. Mas, ao mesmo tempo, Jesus nos dá uma grande lição. É preciso que haja da nossa parte disponibilidade para oferecer o pouco que temos, os 5 pães e os 2 peixes. Mas é preciso também renovar nele a nossa confiança, porque o pouco que temos nas mãos de Jesus é o suficiente para saciar a todos. Portanto, nós podemos fazer com que o milagre da multiplicação continue acontecendo por meio da nossa disponibilidade, confiança em Deus, partilha, solidariedade. Que a mesa da Eucaristia nos leve sempre ao serviço e ao socorro daqueles que mais necessitam. Louvado seja nosso Senhor Jesus Cristo.
1: Para sempre seja louvado.

0: Bendito sejais, Senhor Deus do universo, pelo pão que recebemos de vossa bondade, fruto da terra e do trabalho humano, que agora vos apresentamos e para nós se vai tornar pão da vida.
1: Bendito seja Deus para sempre.
0: Bendito sejais, Senhor Deus do universo, pelo vinho que recebemos de vossa bondade, fruto da videira e do trabalho humano, que agora vos apresentamos e para nós se vai tornar vinho da salvação.
1: Bendito seja Deus para sempre.
0: De coração.

0: Orai, irmãos e irmãs, para que o meu e vosso sacrifício seja aceito por Deus Pai Todo-Poderoso.
1: Receba, o Senhor, por tuas mãos este sacrifício, para a glória do seu nome, para o nosso bem e de toda a sua santa igreja.
0: Nós vos pedimos, Senhor de bondade, santificai estes dons e, aceitando a oblação do sacrifício espiritual, fazei de nós mesmos uma eterna oferenda para vós, por Cristo nosso Senhor.
1: Amém.
0: O Senhor esteja convosco.
1: Ele está no meio de nós.
0: Corações ao alto.
1: Nosso coração está em Deus.
0: Demos graças ao Senhor, nosso Deus.
1: É nosso dever e nossa salvação.
0: Na verdade, é digno e justo, é nosso dever e salvação dar-vos graças sempre e em todo lugar, Senhor, Pai Santo, Deus Eterno e Todo-Poderoso, por Cristo Senhor nosso. Nele quisestes renovar todas as coisas e a nós destes participar da sua plenitude. Sendo de condição divina, despojou-se da sua glória e, pelo sangue derramado na cruz, trouxe a paz ao mundo inteiro. Exaltado acima de todas as criaturas, tornou-se a fonte da salvação eterna para aqueles que lhe obedecem. Por isso, com os anjos e arcanjos, os tronos e as dominações e todos os coros celestes, entoamos o hino da vossa glória, dizendo a uma só voz: Santo, Santo, Santo, Senhor Deus do universo, o céu e a terra proclamam a vossa glória. Hosana nas alturas. Bendito que vem em nome do Senhor. Hosana nas alturas. Na verdade, ó Pai, vós sois santo, fonte de toda santidade. Santificai, pois, estes dons, derramando sobre eles o vosso Espírito, a fim de que se tornem para nós o corpo e o sangue de nosso Senhor Jesus Cristo.
1: Enviai o vosso Espírito Santo,
0: estando para ser entregue, e abraçando livremente a paixão, Jesus tomou o pão, pronunciou a bênção de ação de graças, partiu e o deu a seus discípulos, dizendo: Tomai todos e comei. Isto é o meu corpo, que será entregue por vós.

Do mesmo modo, no fim da ceia, ele tomou o cálice em suas mãos e, dando graças novamente, o entregou a seus discípulos, dizendo: tomai todos e bebei. Este é o cálice do meu sangue, o sangue da nova e eterna aliança, que será derramado por vós e por todos para a remissão dos pecados. Fazei isto em memória de mim.

0: Mistério da fé.
1: Anunciamos, Senhor, a vossa morte e proclamamos a vossa ressurreição. Vinde, Senhor Jesus.
0: Celebrando, pois, o memorial da morte e ressurreição do vosso Filho, nós vos oferecemos, ó Pai, o pão da vida e o cálice da salvação, e vos agradecemos porque nos tornastes dignos de estar aqui na vossa presença e vos servir.
1: Aceitai, ó Senhor, a nossa oferta.
0: Suplicantes, vos pedimos que, participando do corpo e sangue de Cristo, sejamos reunidos pelo Espírito Santo num só corpo.
1: O Espírito nos una num só corpo.
0: Lembrai-vos, ó Pai, da vossa Igreja, que se faz presente pelo mundo inteiro, que ela cresça na caridade em comunhão com o Papa Leão, com nosso Bispo Paulo, os bispos do mundo inteiro, os presbíteros, os diáconos e todos os ministros do vosso povo.
1: Lembrai-vos, ó Pai, da vossa Igreja.
0: Lembrai-vos também, na vossa misericórdia, dos nossos irmãos e irmãs que adormeceram na esperança da ressurreição, especialmente das intenções desta Santa Missa, e de todos os que partiram desta vida, acolhei-os junto a vós, na luz da vossa face.
1: Concedei-lhes, ó Senhor, a luz eterna.
0: Enfim, nós vos pedimos, tende piedade de todos nós e dai-nos participar da vida eterna, com a Virgem Maria, Mãe de Deus, São José, seu esposo, os apóstolos e todos os santos que neste mundo viveram na vossa amizade, a fim de vos louvarmos e glorificarmos, por Jesus Cristo, vosso Filho. Por Cristo, com Cristo e em Cristo, a vós, Deus Pai Todo-Poderoso, na unidade do Espírito Santo, toda honra e toda glória, por todos os séculos dos séculos.
1: Amém.
0: Rezemos com amor e confiança a oração que o Senhor Jesus nos ensinou. Pai nosso, que estais nos céus, santificado seja o vosso nome. Venha a nós o vosso reino. Seja feita a vossa vontade, assim na terra como no céu. O pão nosso de cada dia nos dai hoje. Perdoai-nos as nossas ofensas, assim como nós perdoamos a quem nos tem ofendido, e não nos deixeis cair em tentação, mas livrai-nos do mal. Livrai-nos de todos os males, ó Pai, e dai-nos hoje a vossa paz. Ajudados pela vossa misericórdia, sejamos sempre livres do pecado e protegidos de todos os perigos, enquanto aguardamos a feliz esperança e a vinda do nosso Salvador, Jesus Cristo.
1: Vosso é o reino, o poder e a glória para sempre.
0: Senhor Jesus Cristo, dissestes aos vossos apóstolos: eu vos deixo a paz, eu vos dou a minha paz. Não olheis os nossos pecados, mas a fé que anima a vossa Igreja. Dai-lhe, segundo o vosso desejo, a paz e a unidade. Vós que sois Deus com o Pai e o Espírito Santo.
1: Amém.
0: A paz do Senhor esteja sempre convosco.
1: O amor de Cristo nos uniu. Cordeiro de Deus, que tirais o pecado do mundo, tende piedade de nós. Cordeiro de Deus, que tirais o pecado do mundo, tende piedade de nós. Cordeiro de Deus, que tirais o pecado do mundo, dai-nos a paz.
2: Vosso santíssimo corpo e sangue dos meus pecados e todo o mal, dá-me cumprir sempre a vossa vontade e jamais separar-me de vós.

Felizes os convidados para a ceia do Senhor. Eis o Cordeiro de Deus que tira o pecado do mundo. Senhor, eu não sou digno de que entreis em minha morada, mas dizei uma palavra e serei salvo. Corpo e sangue.

Alma de Cristo, santificai-me. Corpo de Cristo, salvai-me. Sangue de Cristo, inebriai-me. Água do lado de Cristo, lavai-me. Paixão de Cristo, confortai-me. Ó bom Jesus, ouvi-me. Dentro de vossas chagas, escondei-me. Não permitais que eu me separe de vós. Do espírito maligno, defendei-me. Na hora da morte, chamai-me e mandai-me ir para vós, para que com os vossos santos vos louve, por todos os séculos dos séculos. Amém.

0: Oremos. Acompanhai, Senhor, com vossa constante proteção aqueles que restaurais com os dons do céu, e como não cessais de protegê-los, concedei que se tornem dignos da eterna redenção. Por Cristo nosso Senhor.
1: Amém.
0: Senhor Jesus, presente no Santíssimo Sacramento, nós vos adoramos. Fazei de nossa Basílica Santuário um lar de fé viva, onde cada coração se torne altar e cada gesto se torne louvor. Que a adoração aqui apresentada a vós se prolongue em nossa vida cotidiana. Graças e louvores sejam dados a cada momento
1: ao Santíssimo e Digníssimo Sacramento.
0: Ó Maria, Senhora do Patrocínio do Santíssimo Sacramento, vós que acolheis sob vosso manto os filhos e filhas desta paróquia, ensinai-nos a viver em adoração e confiança. Guardai nossas famílias e nossa cidade sob o vosso olhar materno. Fazei de cada coração um pequeno sacrário para o Senhor Jesus. Rogai por nós, Santa Mãe de Deus,
1: para que sejamos dignos das promessas de Cristo.
0: São José,
1: rogai por nós.
0: São Miguel Arcanjo, defendei-nos no combate. Sede nosso refúgio contra as maldades e ciladas do demônio. Ordene-lhe Deus, instantemente o pedimos. E vós, príncipe da milícia celeste, pelo divino poder, precipitai no inferno a Satanás e a todos os espíritos malignos que andam pelo mundo para perder as almas. Amém. O Senhor esteja convosco.
1: Ele está no meio de nós.
0: Abençoe-vos Deus Todo-Poderoso, Pai, Filho e Espírito Santo.
1: Amém.
2: Ide em paz e o Senhor vos acompanhe.
1: Graças a Deus.
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5: 7:34.
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1: Comemoramos hoje, dia 3 de agosto, Santa Lídia, uma das primeiras a ser venerada pela Igreja. O culto a Santa Lídia é uma das tradições mais antigas da Igreja. Sua casa foi a primeira igreja fundada na Europa por São Paulo. Lídia veio da Grécia Asiática e instalou-se para o seu comércio em Filipos, porto do mar Egeu. Ela e a família se converteram no ano 55, quando encontraram os apóstolos Silas, Timóteo, Lucas e Paulo. Essa conversão é narrada em Atos dos Apóstolos por São Lucas. Dali, fomos a Filipos, que é a cidade principal daquele distrito da Macedônia, uma colônia. Nessa cidade, nos detivemos por alguns dias. No sábado, saímos fora da porta para junto do rio, onde pensávamos haver algum lugar de oração. Aí, nos assentamos e falamos às mulheres que se haviam reunido. Uma mulher chamada Lídia, da cidade dos Tiatirenos, vendedora de púrpura, temente a Deus, nos escutava. O Senhor abriu-lhe o coração para atender às coisas que Paulo dizia. Depois disto, ela os convidou: se vocês me consideram fiel ao Senhor, permaneçam em minha casa. Lídia era uma comerciante de púrpura, corante usada em tecidos finos como a seda e a lã de qualidade. Dessa forma, ela era considerada uma mulher rica e influente, o que a ajudou a evangelizar entre os outros filipenses. A missão de levar o evangelho por ocidente a manteve próxima ao apóstolo Paulo. O nome de Lídia foi inclusa no martirológico romano pelo cardeal César Barônio em 1607, que estava responsável pela revisão da lista de santos. Oremos. Ó Santa Lídia, uma das primeiras santas a ser venerada, ajuda-me a abrir meu coração a Jesus, como tu fizestes ouvindo os apóstolos. Que minha casa também seja igreja, lar de fé e esperança. Amém. Santa Lídia, rogai por nós. Neste mesmo dia, também celebramos São Pedro Bispo. Continue sintonizado na Rádio Sacramento. Deus abençoe e bom dia.
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Olá, meu caro ouvinte, estamos juntos para mais este momento de reflexão, a reflexão Despertai para o Amor. O amor é um dom de Deus, é uma oferta de Deus, por isso despertar para o amor é dar-se conta de que este amor pode ser experimentado por nós. Eu gostaria de falar para vocês hoje sobre a questão: eu preciso acreditar em Deus para ser ajudado por Ele? As pessoas são ajudadas por Deus só quando acreditam? Nós poderíamos dizer que normalmente são as pessoas de fé que experimentam a ajuda de Deus. Mas há pessoas também que só começaram a crer quando, sem fé, experimentaram de repente uma ajuda que não souberam explicar. Então elas ficaram perplexas diante desse fato extraordinário e passaram a crer. Esse fato as levou a acreditar na ajuda de Deus. Foi assim que Deus já se dirigiu a muitas pessoas e as pessoas despertaram a conversão através de sua ajuda inesperada. Naturalmente, há pessoas que experimentaram essa ajuda, mas não a ligaram a Deus. Tem pessoas que percebem que há uma ajuda extraordinária, mas pensam que isso é dentro da causalidade do mundo, as coisas são assim mesmo, por isso não ligaram essa ajuda a Deus. Atribuem a ajuda ao acaso, às próprias reflexões e estratégias. Isto é bem possível, mas assim a vida não fica mais digna de ser vivida, e sim mais pobre e mais fria. Porque tudo é resultado dos cálculos, das estratégias e daquilo que nós fazemos. Deus, porém, não ajuda só os que nele creem. Ele ajuda a todos. Ele oferece amor a todos. Ninguém é excluído da sua solicitude, da sua ajuda, do seu amor. Jesus diz que Deus faz brilhar seu sol sobre bons e maus e faz chover sobre justos e injustos. Se eu atribuir apenas ao acaso a cura da minha doença e de ter escapado com vida de um acidente, a minha vida perde em profundidade. Já não sei realmente o que devo agradecer por ter sido salvo. Então tudo é apenas como é, mas podia ter sido bem diferente. Se tudo é mero acaso, minha vida não tem sentido e tudo se torna absurdo, despropositado. Por isso, caro ouvinte, Deus ajuda a todos. A questão é a interpretação que nós fazemos disso. Tem pessoas que são ajudadas e dizem, foi Deus. E outras são ajudadas e dizem, é coisa da vida. Então não atribuem a Deus, por isso tornam a vida mais pobre.

0: contemplar.
1: 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Um forte abraço, Deus te abençoe e te guarde, em nome do Pai, do Filho e do Espírito Santo. Amém.
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2: E é isso, gente. Catequese e família vai ficando por aqui. Um beijo no seu coração e até a próxima edição. Tchau, tchau.
3: Bom dia.
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2: Alô Brasil, está no ar o programa Viva a Vida.
3: Obrigado desde já por sua audiência.
2: Nesta semana estamos comemorando o Dia dos Pais. Por isso, queremos levar a nossa mensagem especial a todos os pais.
3: E também queremos refletir sobre a importância da participação da figura paterna na vida de nossas crianças.
2: Então, fique com a gente. Tá.

0: Dia dos Pais é uma celebração dedicada à figura paterna para homenagear aqueles que nos guiam, protegem e inspiram todos os dias. Sobre essa maneira de ser pai, sempre mais presente e participativo, nós vamos conversar com alguns pais que participam da Pastoral da Criança.
1: Vamos começar com o José Carlos Martins da Silva, da equipe de coordenação diocesana da Pastoral da Criança da Diocese de Caicó, Rio Grande do Norte. José Carlos, o que é a paternidade em tempo integral?
2: A paternidade em tempo integral é muito mais que garantir o sustento da família. É estar presente na vida dos filhos e das filhas, participando do cuidado, da educação, do afeto e do acompanhamento do seu crescimento. Ser pai em tempo integral não significa estar ao lado do filho 24 horas por dia, mas assumir todos os dias as responsabilidades de amar, orientar, proteger e educar. A presença do pai contribui para o desenvolvimento emocional, social e afetivo da criança, fortalecendo sua autoestima, segurança e confiança. Pequenos gestos como conversar, brincar, ouvir, ajudar nas tarefas e demonstrar carinho faz uma grande diferença.
0: Qual é a importância do pai saber lidar com as emoções?
2: Saber lidar com as próprias emoções é uma das maiores demonstrações de cuidado que um pai pode oferecer a seus filhos e filhas. Quando o pai reconhece seus sentimentos, dialoga com respeito, controla a raiva e expressa afeto, ele ensina a seus filhos que sentir emoções é natural e que elas podem ser vividas de forma saudável. Um pai emocionalmente equilibrado contribui para que as crianças se sintam seguras, acolhidas e confiantes para falar sobre seus medos, tristezas e alegrias.
1: No programa de hoje, estamos ouvindo opiniões e mensagens de alguns pais de todo o Brasil em comemoração ao Dia dos Pais. Vamos conversar agora com o Écio Modesto Ferreira, coordenador diocesano da Pastoral da Criança na Diocese de Uberlândia, Minas Gerais. Écio, quais são as principais características de um pai participativo?
3: Um pai participativo se define em três pilares: presença, escuta e exemplo. A presença tem que ser atenta. Não é apenas estar no mesmo ambiente, é estar presente de verdade. É ouvir com interesse, olhar nos olhos, criar um espaço seguro onde os filhos se sintam amados e validados, independente de sua idade. Um pai participativo ensina muito mais pelo que faz do que pelo que diz. Ele transmite valores através de suas atitudes, sendo uma referência de ética e cuidado e fé, transformando cada momento do dia em uma oportunidade de educar e acolher.
0: E agora é a vez do Celso dos Santos Coelho, líder da Pastoral da Criança, setor Lapa e Sé, cidade de São Paulo, São Paulo. Celso, como a presença do pai pode fazer a diferença na família e na vida de uma criança?
4: A presença paterna fará sim muita diferença se for acompanhada de um forte senso de responsabilidade no cuidado tanto com a mãe como com a criança na gestação e no desenvolvimento dessa criança. Essa criança precisará de um ambiente tranquilo e pacífico para atingir seu pleno desenvolvimento. O pai não supre apenas com alimento e nas necessidades básicas. O envolvimento vai muito além da provisão material. A conexão é construída nos detalhes da rotina, em conversas e no tempo dedicado aos filhos. O pai costuma representar uma referência estrutural, ensinando princípios e valores que serão úteis no decorrer de toda a vida desses filhos.
1: O Mário Leandro da Silva, coordenador diocesano da Pastoral da Criança na Diocese de Itapeva, Estado de São Paulo, também participa do Viva a Vida sobre o Dia dos Pais. Mário Leandro, como o pai contribui para o bem-estar da criança?
5: Quando o pai participa, ele...
1: Mário Leandro, como o pai contribui para o bem-estar da criança?
5: Quando o pai...

0: sempre como se fosse um porto seguro no seu dia a dia, durante a sua caminhada e toda a sua vida.
1: E agora nós vamos conversar com o Gleiberson Dias Martins Pereira, coordenador diocesano da Pastoral da Criança de Governador Valadares, Minas Gerais. Gleiberson, quais são as principais dúvidas e desafios para os pais hoje?
2: Como pai, acredito que um dos maiores desafios hoje é encontrar tempo de qualidade para estar presente na vida dos filhos. Também a preocupação orientar as crianças diante de tantas informações e influências nas redes sociais. Queremos oferecer amor, proteção, educação e valores, mas nem sempre é fácil. Por isso, o apoio da família, da comunidade e de iniciativas como a Pastoral da Criança faz toda a diferença.

0: No programa de hoje, estamos ouvindo opiniões e mensagens de pais de todo o Brasil em comemoração ao Dia dos Pais.
1: Vamos ouvir a opinião de José Eduardo de Souza Palheta, diácono e coordenador diocesano da Pastoral da Criança na Diocese de Castanhal, Estado do Pará. José Eduardo, como os pais influenciam na vida dos filhos?
2: Os pais são a principal influência na vida dos filhos. Eles moldam o desenvolvimento físico, emocional e social, servindo como modelo de comportamento. Essa base define as futuras escolhas profissionais, além dos hábitos de vida. O relacionamento de pais e filhos deve ser único, marcante e que influencia a vida de toda uma geração, direcionando e dando identidade a eles. A presença ativa dos pais contribui para o crescimento saudável e equilibrado dos filhos, proporcionando benefícios que perduram por toda uma vida.
0: Vamos falar também com o Domingos Fausto Alves da Silva, líder e coordenador diocesano da Pastoral da Criança na paróquia Nossa Senhora da Conceição de Governador Mangabeira, diocese de Cruz das Almas, Bahia. Domingos, na sua opinião, o que os pais têm para comemorar nesse Dia dos Pais?
3: Os pais têm para comemorar os bons exemplos na vida dos filhos, dando testemunho, transmitindo valores que farão dos filhos pessoas melhores. Assim vale muito a pena comemorar o Dia do Pai, pois é gratificante para um pai ver seus filhos crescer seguindo o caminho que Deus sonhou para todos os filhos.
1: Para encerrar, o Alexandre Pereira, coordenador diocesano da Pastoral da Criança do Vicariato de Porto Alegre, no Rio Grande do Sul, quer deixar a sua mensagem para todos os pais.
4: Quero parabenizar a todos os pais, líderes da Pastoral da Criança, que decidiram doar um pouquinho do seu tempo ao próximo, construindo já o reino de Deus aqui na Terra. Um feliz Dia dos Pais a todos.

0: Dia dos Pais, vamos ouvir o poema Teus Velhos Sapatos Manchados de Terra, de autoria de Vinícius de Moraes.
1: Meu pai, dá-me os teus velhos sapatos manchados de terra. Dá-me o teu antigo paletó, sujo de ventos e de chuvas. Dá-me o imemorial chapéu com que cobrias a tua paciência e os misteriosos papéis em que teus versos escreveste.
0: Meu pai, dá-me a tua pequena chave das grandes portas. Dá-me a tua lamparina, estranha bailarina das insônias. Meu pai, dá-me os teus velhos sapatos.
2: Hoje participa também do nosso programa a Maria Inês Monteiro de Freitas, coordenadora nacional da Pastoral da Criança. Maria Inês, falar do Dia dos Pais atualmente não dá para ficar só na homenagem, não é?
3: Sim, a homenagem é muito importante, mas temos que falar também sobre as questões da paternidade em tempo integral e o desenvolvimento infantil. No Dia dos Pais, somos convidados a refletir sobre o valor da paternidade presente, aquela que vai além de prover e se faz próximo no dia a dia.

presença do pai na vida dos filhos, no cuidado, na escuta, no diálogo e no afeto. É essencial para o desenvolvimento emocional, social e humano das crianças. Para a pastoral da criança, a presença do pai é fundamental no desenvolvimento integral dos filhos, contribuindo para a formação de vínculos seguros, para a proteção da infância e para o crescimento saudável das crianças em todas as dimensões. Neste Dia dos Pais, valorizar aqueles que estão presentes é também incentivar uma cultura em que o cuidado, o compromisso e a proximidade sejam pilares fundamentais da missão de ser pai. Feliz Dia dos

0: E como não poderia faltar, vamos ouvir a mensagem de Dom Frei Severino Klasen, arcebispo de Maringá, Paraná, e presidente da Pastoral da Criança, para o Dia dos Pais.
1: No Dia dos Pais, somos convidados a refletir à luz da fé sobre o valor da paternidade presente, inspirada no amor de Deus Pai, que cuida, acompanha e sustenta seus filhos. A presença do Pai na vida dos filhos é mais do que um dever, é uma vocação de amor que se expressa no cuidado diário, na escuta, na orientação e no testemunho de vida. Ser pai é participar ativamente da missão de educar, proteger e formar, ajudando os filhos a crescerem em dignidade, fé e valores humanos. Assim como Jesus falava com tanta ternura, que todos os pais possam ter esta ternura no cuidado de suas famílias. Que Deus abençoe todos os pais.

0: sua.
1: E o programa de hoje está terminando. Parabéns a todos os pais.
2: Feliz Dia dos Pais. Tchau, gente, e até o próximo Viva a Vida.
1: Até lá, pessoal.
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5: 8 horas.
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5: 8 horas e 1 minuto.
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5: 8 horas e 2 minutos.
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16: Não se culpe por ter dado o melhor de si, nem culpe alguém por não ter feito o mesmo. Na verdade, ninguém tem culpa. Cada um dá o que tem. Fernando Araújo.
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2: 8 horas e 16 minutos.

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5: E se para mim não é pecado? Sua consciência não é legisladora. Assim como o médico não cria as leis da medicina, mas aplica seus conhecimentos ao diagnóstico, a consciência moral deve julgar os nossos atos segundo as leis de Deus já reveladas e ensinadas pela Igreja. O pecado não depende de opiniões ou sentimentos. Ele é definido por Deus em suas leis e confirmado pelo magistério da Igreja. Quando a Igreja ensina que algo é pecado, como o adultério ou a contracepção, cabe a nós, com uma consciência bem formada, reconhecer essa verdade e ajustarmos nossas ações. Dizer, para mim não é pecado, isso não anula a realidade. Pelo contrário, isso revela falta de humildade e até rebeldia contra Deus. Nosso papel é formar a consciência segundo a verdade e aplicar a lei divina, jamais reinventá-la.
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7: 8 horas e 33 minutos.

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1: 8 horas e 43 minutos.
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2: 8 horas e 54 minutos.

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1: 6,3. 8 horas e 56 minutos.

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4: Segunda-feira, dia 3 de agosto. Evangelho segundo São Mateus, capítulo 14, versículos 22 a 36. Logo em seguida, Jesus obrigou os discípulos a entrar na barca e ir adiante dele para outra margem, até que ele despedisse as multidões. Depois de despedi-las, Jesus subiu à montanha sozinho para rezar. Quando chegou o fim da tarde, ele estava aí sozinho, e a barca já se encontrava bem longe da terra. Era batida pelas ondas, pois o vento era contrário. De madrugada, Jesus foi até eles, caminhando sobre o mar. Vendo Jesus que caminhava sobre o mar, os discípulos ficaram espantados e disseram: "É um fantasma." E gritaram de medo. Jesus, porém, logo lhes disse: "Coragem, sou eu, não tenham medo." Então Pedro lhe pediu: "Senhor, se és tu, manda-me ir ao teu encontro caminhando sobre as águas." Jesus disse: "Venha." Descendo da barca, Pedro caminhou sobre as águas e foi ao encontro de Jesus. Palavra da salvação. Glória a vós, Senhor. Meus irmãos e minhas irmãs, o evangelista São Mateus repete na narração do evangelho de hoje alguns elementos presentes no milagre da tempestade, que está no capítulo 8 desse mesmo evangelho. Como o poder sobre as forças da natureza e a decepção diante da falta de fé dos discípulos traduzida no medo. Nas entrelinhas, colhemos em ambas as narrativas o ensinamento de que a vitória do discípulo de Cristo no mundo depende da fé em Jesus Salvador. Fé que exprime o grito de socorro e de confiança naquele que pode salvar. Quando cremos em Jesus Cristo, todo medo se dissipa, as ondas e o vento já não nos preocupam, a serenidade e a paz voltam a reinar.
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1: Bom dia, Sacramento. Bom dia, região. Bom dia, universo.
6: FM. Se liga na 100.
1: Se liga, tô chegando a partir de agora no nosso Estúdio 100.
7: Beijo no canto da boca. Ai meu Deus, que coisa.
1: Vem comigo.
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1: É o Estúdio 100 que está no ar e você pode ligar pra mim. O telefone tá liberado.
3: 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Estúdio 100.
1: Silas Bonetti, vou te ligar não. Você não atende, eu vou mandar zap. Então manda aquele zap.
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1: E juntos vamos começar a nossa semana.
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1: Já bom, eu tô por aqui. Na verdade, começar o nosso mês. Começou o mês de agosto. Bom dia. É o mês da ventania, né? Então bom dia pra você que tá trabalhando. Bom dia pra você que tá de folga. Bom dia pra você que me dá carona. Vamos juntos. Bom dia.

0: os dias nós temos a oportunidade de acordar, agradecer, tomar um cafezinho e deixar de ser besta.
1: Então vamos juntos, já tomou seu cafezinho nesta manhã linda de segunda-feira, hoje é 3 de agosto. É aqui a Rádio Sacramento, ZYN 311, canal 262, frequência modulada 100,3, é a nossa Rádio Sacramento FM, emissora católica da Fundação Nossa Senhora do Patrocínio do Santíssimo Sacramento, emissora classe A. E eu falo ao vivo aqui da Casa da 100 para toda a nossa região e para esse mundão de meu Deus. É só você acessar o nosso site www.radiosacramentofm.com.br ou os aplicativos de rádio, plataformas digitais, aonde você quiser sintonizar a Rádio Sacramento. Tamo junto aí, viu? Tamo junto para começar mais uma manhã. E sabe quem chegou aqui na área? É, o sol. Já tem sol na fazendinha. Bom dia.
2: Bom dia.
1: Bom dia.
2: O sol já nasceu lá na fazendinha.
1: Então acorda, deixa de preguicinha, tá bom?
2: O

0: de brincar, mas é hora de trabalhar também, viu? Você que já tá aí trabalhando, bora produzir. Acabou a folga, bebezinho. Vamos, vamos. Tá na hora de produzir. E já tem sol na fazendinha, então você vem comigo, porque ó, 21 graus agora. Tempo parcialmente nublado, mas não chove em Sacramento hoje, tá? Máxima chegando aos 30 graus na nossa segunda-feira. A umidade relativa do ar, essa que nos preocupa sempre, 55%. E o pôr do sol às 17h53. Bora começar a nossa manhã com música, informação, diversão e evangelização.
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2: 3,3.
0: Eu começo hoje com Marília Mendonça, é pra recordar, sem sal, tá sem sal aí, o final de semana foi sem sal? Agora bora, bora salgar isso aí.

0: seu zap para Estúdio 100 e participe. 34 99197-1748.
1: Eu tô esperando esse zap logo, hein? Não enrola não, manda bom dia pra gente. Mas ó, final de semana não foi legal, né? Já falei, foi sem sal, mas por que que ele não foi legal assim? Eu sei, tá? Porque você não chamou a nossa amiga Salma, Silvia, a dona Eunice, pra te acompanhar. E como assim? 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Você que tá aí me ouvindo, final de semana, o próximo que tá chegando, já aí, ó, pensando no Dia dos Pais, é, não pode esquecer do Dia dos Pais, não. A Salma tem também presentão pro paizão, você tava esquecendo, né? É, eu sei, acontece. É tudo em cima da hora, é naquela correria, né? O tempo tá meio loucão, mas então lembra que final de semana você descansa e a Salma vai ser a companhia do seu final de semana. Lá na Santos Dumont 91, no bairro de Lourdes. E tem também o zap, que é o 34 349 99 56 4019. 34 99 56 4019. Salma Silvia e Dona Eunice deixando você cada vez mais lindo e linda pra curtir cada momento. Falando nisso, vamos viver o momento de hoje, segunda-feira, começo do mês de agosto. Thiaguinho e Billy SP, bora em busca da nossa sorte. É.

0: feito.
1: Seja forte, corajoso. Levante e anda. Vá em busca da sua sorte.
0: É sobre não desistir.
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9: Nosso Estúdio 100, 9:20, relógio marca aqui na 100, 9:20, já tá indo no trabalho? Tá ouvindo a nossa programação. 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
9: Comigo mais bonito do Brasil. Não esquece, não. Gente, achei que tinha tirado férias o freguês. Tá aí, ó. Bom dia, mentiroso também. Quero mandar um abraço pra minha amiga Benice, que já mandou a linda foto do sol brilhando lá na fazendinha, mas hoje questão tá aí entre nuvens mesmo, né? O negócio não tá fácil hoje, não. Manda um abraço pra minha amiga Daniela, tá ouvindo aí a nossa programação. E você que chega aqui agora e vai ficar bem informado. Atenção, a conta de luz seguirá com a bandeira amarela no mês de agosto. Pedro Lacerda tem os detalhes pra gente aqui na programação.
10: A conta de luz no Brasil segue com cobrança extra no mês de agosto. A ANEEL, a Agência Nacional de Energia Elétrica, confirmou nesta sexta-feira que a bandeira tarifária será amarela, ou seja, a mesma desde maio. A manutenção da tarifa está ligada ao período seco do ano, que reduz o nível dos reservatórios das hidrelétricas e obriga o acionamento de usinas termoelétricas, cuja geração de energia é mais cara. Com a bandeira amarela, o consumidor paga um adicional de R$ 1,85 a cada 100 kWh consumidos. Lembrando que o sistema de bandeiras tarifárias existe para dar transparência ao custo real da energia, mostrando mensalmente como estão as condições de geração elétrica no país. Quanto mais desfavorável o cenário, maior a cobrança extra na fatura. Diante do quarto mês seguido de bandeira amarela, a ANEEL recomenda atenção ao consumo consciente de energia. Segundo a agência, pequenos ajustes de hábito, como apagar a luz ao sair de um cômodo e banhos rápidos, usando o chuveiro elétrico, ajudam a controlar o valor final da conta de luz. Da Rádio Nacional em Brasília, Pedro Lacerda.
9: Obrigado, Pedro, pelas informações. 9:23. Você que tá chegando agora, mandando bom dia, mandando alô. Vamos juntos até o meio-dia. Ó, já quero mandar um abraço pra turma que tá preparando pra seu momento de devoção. Mês de agosto chega e Sacramento, Arquidiocese de Uberaba, o Triângulo Mineiro vive um momento de fé, né? Junto aí a questão de Nossa Senhora da Abadia, que aqueles que se preparam para ir até Romaria, né? Que você vá com muita fé, com aquela esperança de que, né, dias melhores virão. Para você que fica aí nas comunidades, fica nas cidades, rezem por estas pessoas que se deslocam, né? Para que tudo dê certo, que o objetivo seja alcançado. Então, nós pedimos aí a todos vocês essas orações, combinado? E estaremos juntos, né? Dia 5, 6, 7. O Luiz Antônio é quem vai comandar aqui o Estúdio 100, porque Silas Bonetti estará junto aí com a turma dos 13. Então, um abraço para todo aquele pessoal que já tá preparado, viu? Temos aí que eu vou te contar. Tá piadinha na velocidade, né? Não é isso. Um abraço pra ele. Quero mandar um bom dia hoje pra dona Maria, sua mamãe, que eu sei que ela tá sempre ouvindo aí a nossa programação. E claro, gente, dentro da possibilidade, Silas Bonetti vai estar ligando aqui na rádio, contando como que tá o nosso trajeto, como que tá toda esse momento de fé, que também já virou um hábito, né? Tem gente que fica acompanhando os nossos roteiros pelo rádio aqui na nossa programação. Relógio marca 9:25. Bom dia.
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1: Eu também tô feliz. 9:32 agora aqui na programação da 100. 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Linda festa lá na Jaguarinha, show de bola, viu? Bom demais, estive lá presente, né? 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Ô, galera aí da Pontual Mix, bora começar a semana? Vamos produzir? Tá na hora.
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6: 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Faltando 20 para as 10.
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6: Bom dia, Estúdio 100. Daqui a pouco tem clássico sertanejo. Vamos mandar bom dia pra quem vai chegando agora. Vai mandando seu alô, vai mandando seu bom dia. Minha amiga Terezinha já tá aqui comigo. Quero mandar um abraço especial pra todos os professores. Também a turma aí das secretarias. A turma da cantina, das escolas estaduais, municipais, particulares, porque estamos de volta, viu? Seu filho não foi na escola hoje, não? Falou pra você que não tinha aula? Esse menino pop show é ele, viu? Estamos de volta, né? Retorno aí maravilhoso e bora aproveitar, gente, porque passa agora. Esse segundo semestre é voando. Na hora que você viu, acabou. 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Bora com o nosso clássico sertanejo, ainda não é 9h45 não, tá? Antes que você desespere e fale assim, nossa, eu tenho que sair, tem que ir lá no banco, tem que fazer isso, aquilo, outro, tem que ir médico daqui a pouquinho, vai dar tudo certo. Mas agora, relógio aqui na 100, marca 9h42, deixa eu mandar um bom dia lá pro meu amigo William, tá sempre ouvindo aí a nossa Rádio Sacramento. Um abraço também pra turma na construção civil. Ô galera, bora produzir, né? É, conosco não teve férias, não teve nada não, é só na produção, né? A Priscila também tá ouvindo a nossa Rádio Sacramento. Quero mandar um abraço lá pro meu amigo Marcinho, tá ouvindo aí a nossa programação. Todo o pessoal lá na Pneusmanzan, ouvindo aí a nossa programação. Abraço, viu, Marcinho? Bora botar essa molecada aí pra produzir. Segunda-feira, é dia de trabalhar. E a canção que vem pro nosso clássico de hoje, ela narra a emocionante história de um jovem soldado de 18 anos que demonstra profunda fé quando é desafiado por seu comandante autoritário. Essa letra aborda um conflito entre a rigidez militar e a crença religiosa, culminando em um milagre. Já sabe qual é a canção, né? A canção foi gravada e consagrada pela dupla sertaneja Lourenço e Lorival. Nós vamos ouvir hoje, aqui no Clássico Sertanejo, Soldadinho de Deus. 9:43 agora.

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1: Bom dia, Quina, essa música, né? Soldadinho de Deus, o nosso clássico sertanejo. Amanhã deve ter mais, vamos ver com a minha produção, tá? Sem apavoramento, sem apavoramento, vamos juntos aqui na 100. 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
1: 9:51. Eu tô na 100, tô feliz. Deixa eu mandar um bom dia lá pro nosso amigo Márcio, tá curtindo a Rádio Sacramento. Mais uma vez mandando aí o seu bom dia. E quero mandar abraço aqui, sabe pra quem? Quem tá aqui, ó, curtindo a programação é toda a equipe do Pezão. 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
3: Já, já as melhores músicas. Deixa eu mandar um bom dia lá pro Roberto. Tá ouvindo a nossa programação, a Irani. Quem também já mandou o seu bom dia hoje é a Valdete. Tá curtindo aqui a programação. Informação chegando pra você que gosta de ficar bem informado. Informação aqui no Estúdio 100 das eleições. Nós que desde a semana passada temos aqui junto com a Agência Rádio Web, também com a Rádio Agência Nacional, trazendo informações sobre as convenções partidárias. E no final de semana tivemos aí diversas convenções também. Então, Gésio Passos e outros colegas chegarão por aqui com as informações agora. Primeira informação é do Partido dos Progressistas, que decidem por neutralidade nas eleições deste ano. Gésio Passos com as informações.
4: O Partido Progressistas anunciou nesta sexta-feira que irá permanecer neutro nas eleições presidenciais deste ano. O PP informou em nota que consultou seus diretórios estaduais e, por maioria, decidiu pela neutralidade. Com isso, o partido desistiu de realizar sua convenção nacional e assim frustrou Flávio Bolsonaro, do PL, que buscava a indicação da senadora Tereza Cristina, filiada ao Progressistas, como vice-presidente em sua chapa eleitoral. Decidida a neutralidade, o partido informou que a senadora foi comunicada e acatou a decisão. Nessa quinta-feira, jornalistas, Flávio Bolsonaro afirmou que Tereza Cristina havia aceitado o convite para ser sua vice. Com a decisão do PP, segue indefinido o candidato a vice-presidente na chapa do PL. Da Rádio Nacional em Brasília, Gésio Passos.
3: Obrigado, Gésio. Ele que continua aqui com a gente agora, trazendo informação sobre outra convenção que também foi realizada nestes finais aí de semana, em convenção PSTU. Lança chapa para concorrer à presidência. Disputarão as eleições os professores Hertz Dias e Vanessa Portugal. Gésio chega aqui com as informações.
4: O PSTU, Partido Socialista dos Trabalhadores Unificados, lançou nesta sexta-feira sua chapa para a presidência da República. Vão disputar as eleições de outubro pelo partido os professores Hertz Dias para presidente e Vanessa Portugal para vice. A convenção nacional do PSTU foi realizada em São Paulo. Hertz Dias, natural de São Luís, no Maranhão, é professor, rapper e ativista do movimento negro. A candidata a vice-presidente Vanessa Portugal é mineira, professora da rede pública e dirigente sindical. Segundo o PSTU, a candidatura busca derrotar a polarização entre bolsonarismo e o lulismo. O partido afirma que sua chapa busca superar a conciliação de classe, enfrentando a extrema-direita e suas ameaças autoritárias, além dos ataques do governo Lula contra os trabalhadores. O partido apresenta como proposta um governo socialista, com o fim da escala 6x1, o aumento geral dos salários e a ampliação dos investimentos em saúde e educação para reverter décadas de sucateamento. O PSTU defende ainda um processo de industrialização que atenda os interesses dos trabalhadores. O partido também é a favor de uma ampla reforma agrária, demarcação de terras indígenas, titulação dos territórios quilombolas e o combate ao avanço do agronegócio, da mineração predatória e a devastação ambiental. Da Rádio Nacional em Brasília, Gésio Passos.
3: Obrigado, Gésio. E continuamos com mais informações sobre as eleições, as convenções partidárias que são realizadas. Hoje ainda temos outras convenções, mas seguimos com as do final de semana. A convenção do PV decide apoiar a candidatura de Lula à reeleição. Agora é o Gabriel Brum que chega aí com as informações.
5: O Partido Verde vai apoiar a candidatura do presidente Lula à reeleição nas eleições de 2026. A decisão foi anunciada em convenção partidária realizada nesta sexta-feira com transmissão via internet. De acordo com a legenda, o objetivo é manter um diálogo com as forças democráticas. O partido defende um projeto de país que alie crescimento econômico, proteção do meio ambiente e melhoria da qualidade de vida da população. A Convenção Nacional do PT, que deve tornar oficial a candidatura da chapa de Lula e Geraldo Alckmin para mais um mandato no Palácio do Planalto, acontece neste domingo em São Paulo. As convenções partidárias começaram em

0: 20 de julho e vão até o dia 5 de agosto para que partidos e federações partidárias decidam sobre coligações e candidaturas próprias para as eleições gerais de 2026. Da Rádio Nacional em Brasília, Gabriel Brum.
1: Obrigado, Gabriel. Daqui a pouquinho, mais informações aí das convenções partidárias.
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1: 10 horas em ponto.
2: Bom dia, sim!
3: Bom dia!
1: Começando mais uma hora, chega mais! Isso, aumenta o volume do rádio, você que tá me dando carona, vai lá, responsabilidade aí no trânsito, viu? Por favor, não esqueça não, seta é fundamental, tá? Nada daquelas freadas bruscas também. Vamos que vamos, seguindo o limite de velocidade aí da via, tá? Dá tudo certo. Vambora, ouvindo a Rádio Sacramento, inclusive falando agora da Pintando 7, porque chegou a nossa segunda-feira, 3 de agosto, já mudamos o mês, tá? 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Abraço lá pro Fabiano, pra minha amiga Denise, sempre juntos.
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1: E agora 10:03. 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Agora 10:04.
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5: Hora da nossa agenda paroquial. Hoje é segunda-feira, 3 de agosto do ano de 2026. E a agenda paroquial, como de costume, começa parabenizando os aniversariantes do dia. Você do Clube dos Amigos, da família dizimista da paróquia Basílica, né, da paróquia Santuário. Então você que está aí nos ouvindo, preste atenção. Antes de anunciar os aniversariantes, vem fazer parte do nosso Clube dos Amigos, faça parte da família dizimista da sua paróquia, porque você evangeliza. A evangelização transforma muitas vidas, através do rádio, através de ações sociais que são feitas. Então, fica esse convite. Vamos juntos, rodando a vinheta, para você saber os aniversariantes do dia.
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5: No Clube dos Amigos não temos aniversariantes, mas vai o meu abraço para aniversariantes do dia 2, né? Foi ontem. A Lorena Beatriz Borges, lá no Bela Vista, parabéns para você. E no dia 1º teve a Sandra Bise, no outro lado do Alvorada. E também ontem foi a Doreni Cardoso Silva, do centro da cidade. Parabéns, tá? São integrantes aqui do Clube dos Amigos. Lembrando, você que faz parte do Clube dos Amigos da Rádio Sacramento, você informa, diverte e evangeliza junto com a gente. Na família dizimista da paróquia Basílica Santuário, hoje tem aniversariante. Parabéns para Carmen Silvia Zanin. Alô, Carmen, que Deus abençoe você sempre, né? E parabéns por fazer parte da família dizimista e pelo seu aniversário. Estamos juntos aqui na programação do Estúdio 100, na nossa agenda paroquial.
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5: Agenda paroquial. Muito bem. Vamos lá, hoje eu tenho que trazer algumas informações importantes e, claro, informação da igreja para você. Primeiramente, informar, né, que a partir de hoje, quem estará com vocês na nossa agenda paroquial serei eu, né? Estaremos juntos nesse momento, que aí eu peço para que você se organize na sua casa, no seu trabalho. Fala assim, opa, 10 horas, das 10 às 10h15. É o momento para a gente refletir sobre as informações da igreja, ficar antenado, né, dos assuntos, o que acontece na nossa paróquia, o que acontece na arquidiocese, o que acontece na igreja no Brasil e no mundo, tá? Então, a partir de hoje, quem estará com você? Eu, Silas Bonetti, nestes momentos aqui de informação. E aos finais da nossa agenda paroquial, teremos a palavra do dia com o nosso querido pároco reitor da Basílica Santuário, Padre Ricardo Fidelis. Então você acompanha também com a gente esse momento que é muito importante. Vai ser uma reflexão para você, nessa pausa que eu falei para você ter do seu dia, refletir, entender, né, dentro de vários momentos da igreja. Padre Ricardo também vai refletir conosco questões sociais, né, do nosso dia a dia. Então, a partir de hoje, a agenda paroquial conta com a sua audiência, conta com a sua participação no Clube dos Amigos da Rádio Sacramento e também com as informações. Bora lá? Tudo explicadinho? Tudo certo? Vale lembrar também, né, que nessa semana, de maneira especial, nos dias 5, 6 e 7, quem vai comandar a agenda paroquial vai ser o nosso amigo Luiz Antônio, porque Silas Bonetti estará com destino aí a Romaria, mas vamos participar, deixando ali algum áudio, alguma informação de onde nós estivermos neste caminho, né? De Sacramento até a cidade de Romaria. Bora falar de juventude, porque os preparativos estão a todo vapor para a Jornada Mundial da Juventude de 2027 em Seul. Faltando um ano para a Jornada Mundial da Juventude Seul 2027, o comitê organizador local trabalha intensamente na transição dos preparativos da fase de planejamento inicial para a implementação plena de todos os setores, incluindo cooperação internacional, serviços aos peregrinos, hospedagem, transporte, segurança, assistência médica e comunicação. Vale lembrar que a Jornada Mundial da Juventude se realiza a cada 2 ou 3 anos e reúne milhões de jovens católicos. A edição de 2027 será realizada na capital sul-coreana, Seul, de 3 a 8 de agosto. Será a segunda Jornada Mundial da Juventude a ocorrer na Ásia, após a edição de 1995 em Manila, e a primeira em um país onde o cristianismo é uma religião minoritária. Vamos agora vir para o Brasil, vamos trazendo informação da CNBB, porque houve uma live no finalzinho de julho, aonde a igreja no Brasil vai iniciar esse mês de agosto a celebração do mês vocacional. Um tempo dedicado à oração, à reflexão e à promoção de diversas vocações presentes na vida da igreja. Como eu disse, a abertura da programação foi marcada por uma live na última sexta-feira, com transmissão pelos canais da CNBB. O tema foi a animação vocacional à luz das novas diretrizes gerais da ação evangelizadora da igreja no Brasil. O encontro propõe refletir sobre o papel da pastoral vocacional diante dos desafios e perspectivas apontadas pelas novas diretrizes da igreja no país. E a live marcou o início das atividades do mês vocacional, convidando agentes de pastoral, comunidades e fiéis a aprofundarem a compreensão da vocação como uma expressão do chamado de Deus e da missão da igreja. E assim, quero fazer um convite. Você que é de Sacramento, jovens, de 14 aos 21 anos, a paróquia Basílica Santuário de Nossa Senhora do Patrocínio do Santíssimo Sacramento vai ser aí a porta de entrada para você ter esse despertar vocacional. Você já parou para pensar qual o sonho de Deus para a sua vida? Portanto, então você é convidado para um encontro especial de oração, partilha, alegria, conhecimento, onde juntos refletiremos sobre a vocação e missão e o chamado que Deus faz a todos nós. Coloque aí na sua agenda, jovem, de 14 aos 21 anos, e se esses jovens nesse momento estiverem aí na escola, você que é pai, responsável, né? Por esses jovens, né? Essas crianças, anota aí as datas e vai fazer a inscrição, porque já estão abertas as inscrições para o despertar vocacional. No dia 30 de agosto, tá? O evento será no dia 30 de agosto, das 14 às 17 horas, lá no CAS, que é o Centro de Assistência Social Padre Antônio Borges, aqui em Sacramento, lá no bairro Bela Vista 2. As inscrições já estão abertas, e todos convidados para fazer parte aí desse momento, no dia 30. As inscrições é lá na secretaria da paróquia, né? Aqui da paróquia Santuário Basílica. Para mais informações, no 3351-1754. Mês de agosto é o mês das vocações, é o mês vocacional nesse ano de 2026, e nós temos esse momento que será realizado em Sacramento. As irmãs Aline e a irmã Vera têm um recado para esses jovens.
6: Se ouvires a voz do vento chamando sem cessar.
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8: Eu sou a irmã Vera Alice, mensageira do amor divino.
7: Nós viemos convidar você, que tem acima de 14 anos, para participar do Despertar Vocacional, no dia 30 de agosto, às 14 horas, participar conosco desse momento.
8: O encontro, esse Despertar Vocacional, será no Centro de Assistência Social Padre Antônio Borges, Rua Santo Afonso, 478, bairro Bela Vista 2. As inscrições será na Secretaria Basílica Santuário de Nossa Senhora do Santíssimo Sacramento. Contamos com a sua presença, querida.

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1: 10:15. Essa é a nossa agenda paroquial, que fica por aqui com as informações. Vale lembrar e reforçarei aqui a informação para você. A partir de hoje, desta segunda-feira, 3 de agosto, eu e você teremos este encontro com as informações da igreja, aquelas informações de destaque, e por isso conclamo você que faz parte aí de movimentos, de pastorais, entre em contato conosco pelo WhatsApp da Rádio Sacramento, que é o 99197-1748, ou ligue aqui para nós na Rádio Sacramento, ou por meio aí das redes sociais, nos conte também diversas ações que os movimentos, as pastorais aqui da paróquia, não só de Sacramento, mas da nossa arquidiocese, das dioceses vizinhas também, nós estaremos em busca aí destas informações. Será um momento rápido, mas com muita informação importante para que você possa viver a evangelização. Esse é o nosso espaço aqui na Rádio Sacramento e sempre terminaremos, como já disse e vou repetir, com uma palavra do nosso reitor da Basílica, diretor da Rádio Sacramento, Padre Ricardo. Amanhã tem mais agenda paroquial às 10:05 aqui na programação da Rádio Sacramento.
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4: Bom dia, que a paz de nosso Senhor Jesus Cristo esteja com você e com a sua família. Sou o Padre Ricardo Fidelis, pároco e reitor da Basílica Santuário do Santíssimo Sacramento, e convido você a reservar esses poucos minutos para refletirmos juntos sobre a vida, a fé e os acontecimentos do nosso dia a dia, à luz do Evangelho. Agosto chega trazendo novos desafios, novas alegrias e também novas oportunidades de recomeçar. Muitas vezes carregamos o peso do mês que passou, as preocupações, as dificuldades, as decepções ou até os pecados que ainda insistem em nos acompanhar. Mas Deus nunca se cansa de nos oferecer um novo começo. Começamos uma nova semana e com ela Deus nos oferece uma nova oportunidade de fazer o bem. Toda segunda-feira parece trazer uma lista de compromissos, preocupações e também de desafios. Mas antes de pensar em tudo o que temos para fazer, vale a pena lembrar que nossa vida está nas mãos de Deus. Existe uma bonita tradição cristã: oferecer o dia logo pela manhã. É uma oração simples, mas que muda completamente nossa maneira de viver. Quando entregamos nosso trabalho, nossa família, nossos estudos e nossas preocupações ao Senhor, passamos a enxergar cada compromisso como uma oportunidade de servir. Agosto é para nós católicos o mês vocacional. Isso nos recorda que toda vida é uma vocação. Deus chama cada pessoa a viver sua missão onde está: na família, na escola, lá na lavoura, no comércio, na indústria, nos serviços públicos, na vida da comunidade. Nossa cidade de Sacramento cresce quando cada cidadão realiza seu trabalho com honestidade, com competência, com espírito de serviço. A fé nunca nos afasta das responsabilidades do mundo. Ao contrário, ela nos torna melhores cristãos e melhores cidadãos. Comecemos esta semana pedindo ao Senhor um coração disposto a fazer o bem, mesmo nas pequenas coisas. Que Deus abençoe sua casa, sua família e todo o nosso povo. Tenha uma excelente semana.
2: 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Que a palavra de Deus ilumine seus passos e fortaleça sua caminhada diária. 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

Sinto feliz, 10h22. Bom dia pra você que tá aí chegando agora. Deixa eu mandar um abraço lá pro Lissane, rapaz, achou uma relíquia do Silas Bonetti, não é brinquedo não. Um abraço pra minha amiga Isabela, também tá ouvindo aqui a nossa programação, e tem mais gente, a Lourdilei tá comigo, tá na programação da 100,3. Quem mais mandou aqui? Um bom dia, Maria Conceição. Olá, Maria, obrigado pela audiência. E a turma lá do Maísa também já mandou um bom dia, falando assim, ô Silas, avisa o pessoal que hoje é segunda-feira, comecinho do mês, e é segunda de economia. 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
2: Esse é o zap da 100. Tô esperando aí você mandar o seu zap zap pra mim. Manda lá a mensagem falando como é que tá aí a sua manhã. Você tá na expectativa aí do retorno ao trabalho? Queria continuar mais um pouquinho de férias. Não, já tava doidinho pra voltar ao trabalho? Coisa boa. Eu também, né? Nem parei também, sei lá. Tem hora que é uma confusão. Nem eu sei se eu tô trabalhando, se eu tô divertindo. Importante é dinheiro no bolso, né, gente? Esse você não quer saber, né? Din-din no bolso. E momento também pra você aproveitar, tá? Com os seus amigos. 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Hoje, 3 de agosto, é o dia do capoeirista e dia do tintureiro. E em Sacramento é o dia municipal da capoeira. Pela lei 9000, pela lei 1922, de 23 de março de 2023, de autoria do vereador Dr. Thales Andrei. Esse dia celebra aí o fruto da resistência afro-brasileira durante o período escravagista. E a capoeira tornou-se um dos mais importantes manifestações da cultura brasileira, reunindo luta, dança, música e tradição, promove a inclusão, respeito, identidade e valorização da diversidade cultural. Vai lembrar que é reconhecida como patrimônio imaterial brasileiro desde 2014 pela Unesco, né? E como patrimônio cultural e material da humanidade. Portanto, em Sacramento, dia municipal da capoeira. Agora 10h30.

0: Hora da nossa prestação de serviço é pra te avisar que tá chegando o dia, no próximo sábado e domingo, Sacramento terá o Castramóvel, um mutirão de castração gratuita realizado pela APAS em parceria com a ajuda que a Aliança Juiz Forana pela Defesa dos Animais, também importante apoio da Prefeitura Municipal de Sacramento nos dias 8 e 9 de agosto, tá? Então será realizado um mutirão de castração gratuita. A previsão é castrar 300 animais entre cães e gatos. Vale lembrar que estas vagas são limitadas e os animais deverão atender a critérios definidos pela equipe veterinária. O Castramóvel estará no Parque de Exposições Hugo Rodrigues da Cunha, lá no Parque de Exposição, né, na rua José Pinto Valada, no bairro SCAF. Para você fazer o cadastro, né, do seu cão, do seu gato, é preciso entrar em contato agora, com antecedência, com a Érica, com a Flávia, com a Mirlene ou a Fabiana. Vou trazer aqui o contato das meninas, qualquer dúvida, entre em contato aqui com a gente na Rádio Sacramento, que a gente passa aí o telefone também, tá? Mas é importante fazer o seu cadastro, não é de livre demanda, até porque tem essas questões aí da veterinárias, tá? Então vamos lá. O da Érica você fala no 3498829-3922. A Flávia é 3498419-8604. A Carla é no 3498420-6644. Com a Mirlene no 3498426-6759. Com a Fabiana no 3498856-4518. É a nossa prestação de serviço da Rádio Sacramento FM, emissora católica da Fundação Nossa Senhora do Patrocínio do Santíssimo Sacramento. Vamos de informação? Voltamos a falar de eleições 2026. Informações sobre as convenções partidárias que devem ser realizadas até o próximo dia 5 de agosto. O Gabriel Brum está de volta aqui e agora vai contar pra gente sobre o PRTB que lança Leonardo Avalanche à presidência da República. A legenda ainda não definiu o nome para vice na chapa. Os detalhes com Gabriel Brum.
1: O PRTB, Partido Renovador Trabalhista Brasileiro, oficializou a candidatura de Leonardo Avalanche à presidência da República. O nome do candidato a vice ainda não foi definido. Avalanche é goiano de Anápolis. Presidente nacional do partido, ele é analista de sistemas e bacharel em direito. A convenção da legenda aconteceu na última quarta-feira em Goiânia. No evento, o candidato defendeu reduções de impostos, mais investimentos no setor agropecuário e incentivos para a reindustrialização do país. As convenções partidárias começaram em 20 de julho e vão até o dia 5 de agosto para que partidos e federações partidárias avaliem e decidam sobre coligações e candidaturas próprias para as eleições gerais de 2026. Da Rádio Nacional em Brasília, Gabriel Brum.
0: Obrigado, Gabriel. 10:35 aqui nas informações do nosso Estúdio 100, informações sobre as convenções partidárias. E ele volta agora com informação do PCB, que confirma Edmilson Costa como candidato à presidência da República. Gabriel Brum e os detalhes.
1: O Partido Comunista Brasileiro confirmou os nomes de Edmilson Costa para concorrer ao cargo de presidente da República e Cleusa Santos de vice-presidente. A convenção que tomou a decisão foi na manhã deste sábado em São Paulo. Edmilson é doutor em economia e pós-doutor no Instituto de Filosofia e Ciências Humanas da Unicamp. Foi militante e dirigente estudantil durante a ditadura militar. Cleusa é doutora em serviços sociais e professora aposentada da Universidade Federal do Rio de Janeiro. Entre outras pautas, o partido defende a estatização e o controle público do sistema financeiro, revogação das reformas trabalhista, previdenciária e arcabouço fiscal, fim da escala 6x1 e reforma agrária. As convenções partidárias vão até o dia 5 de agosto para que partidos e federações partidárias decidam sobre coligações e candidaturas próprias para as eleições gerais de 2026. Da Rádio Nacional em Brasília, Gabriel Brum.
0: Obrigado, Gabriel. E agora nós vamos chamar a Priscila Mazenotti, a repórter da Rádio Nacional, Rádio Agência Nacional, com informações porque o PT oficializa a chapa Lula-Alckmin à reeleição presidencial. Candidato, Lula falou sobre soberania e combate às manipulações por inteligência artificial. Os detalhes com a Priscila Mazenotti aqui no nosso Estúdio 100.
2: O Partido dos Trabalhadores se reuniu em convenção nacional neste domingo para oficializar a chapa Lula-Alckmin à reeleição. O encontro do PT foi no Expo Center em São Paulo e foi um grande evento com muitos discursos e falas de partidos que apoiam a reeleição de Lula e Alckmin. PSB, PV, PCdoB, PDT, PSOL e Rede Sustentabilidade. Lula, que vai concorrer ao quarto mandato, falou por mais de uma hora, fez um balanço e disse que algumas prioridades deverão ser a educação, o investimento na indústria e na defesa e o combate à violência contra a mulher. Lula até brincou com a Copa do Mundo, disse que ele já disputou 6 eleições indo para a 7ª, mais do que qualquer jogador que disputou mais Copas, e que quer ir agora para o Tetra, para o quarto mandato. O agora candidato Lula falou sobre soberania, sobre defesa da democracia e em uma sociedade de respeito, de harmonia e de verdade, sem o uso de manipulações feitas por inteligência artificial.
3: Nós temos time, nós temos futebol, nós temos o que entregar, nós temos argumento. Nós não podemos permitir que a essência da mentira utilizada pela inteligência artificial venha ganhar uma eleição nesse país.
2: O presidente Lula ainda falou sobre emendas parlamentares e sobre o papel do legislativo e complementou: vai ter briga democrática para fazer as mudanças neste país. Esse foi o último fim de semana para a realização de convenções para anúncio de candidaturas. O prazo termina na quarta-feira, dia 5. Até o dia 15, essas candidaturas devem estar registradas no Tribunal Superior Eleitoral. Campanha mesmo, só a partir do dia 16. Da Rádio Nacional em Brasília, Priscila Mazel. Note.
0: Obrigado, Priscila, pelas informações aqui no nosso Estúdio 100.
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1: Segura, Enzo.
2: Meu amigo Zé Felipe.
1: É nóis, hein?
2: Tamo junto.
1: Explodiu.

0: dia, Silas.
1: Bom dia. O relógio está marcando 10h45, 15 para as 11. 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
1: Comigo é o mais bonito do Brasil. 10h50 aqui na nossa programação. Ó, vou aproveitar hoje e falar aqui que eu tô com saudade, né? Da turma lá da Coasa, tá sempre ouvindo aí a nossa programação. Um abraço especial pra vocês, viu? Em especial nosso querido gerente geral lá, o Danilo, tá ouvindo aí a nossa programação. A todos vocês, muitíssimo obrigado pela audiência, pela companhia de sempre, tá? 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
1: 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Deixa eu mandar um abraço lá pro Marcinho Coimbra, agora é o xará dos Márcio. Hoje só deu Márcio aqui nesse programa, eu vou te contar. Turma, tá por conta. Quero mandar um bom dia também aqui pro nosso amigo Rashid. Tá na sintonia, né, Rashid? Bom trabalho. O Gilson também já mandou o seu bom dia. A Lurdilei, que tá trabalhando, né, Lurdilei? Bom dia, bom trabalho pra você, Silas. Tô aqui, ó, ligadíssima, curtindo a programação. Quero mandar um bom dia pros meus amigos lá no Bananal. Tá ouvindo aí a Rádio Sacramento. Valeu, né? Turma aí pela audiência e companhia. Quero mandar um bom dia para a Thaísa, tá ouvindo aqui a Rádio Sacramento. Um abraço lá pro meu querido amigo Romildo. A gente sempre troca ideia, né? Conversa aí pelo trabalho lindo do Sereia e o Romildo também. Muitas vezes ele conversa comigo falando das suas idas à Romaria. Ele que por muitos anos, né? Foi caminhando lá pra Romaria da Água Suja, né? E nos dá aquelas dicas bacanas, né? E vamos junto, mais um ano junto aí com a galera. Então, bora lá, hein? Mandando um abraço aqui pro meu amigo Sandoval também, tá ouvindo a Rádio Sacramento. Ô, Davi, você já acordou? Davi não acordou ainda não, né? Um abraço lá pro meu tio André, tá ouvindo aí a nossa programação, nosso amigo Cleomar e o Léo, pessoal tá lá ouvindo a nossa programação. Ô, Léo, Cleomar essa semana, você sabe, né? Tá por conta nossa, não é por conta sua, não. Brincadeiras à parte, um abraço lá pro nosso amigo Cleomar, né, um dos organizadores, a Gislaine, né, e todo o pessoal aí da nossa Romaria, a turma dos três, que não para não, a turma não para de jeito nenhum. 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
3: Vem comigo. Vamos juntos, mais uma hora. Você que chegou agora, seja bem-vindo à turma em Uberaba. Tá lá o nosso amigo François, Renatinha. Abraço pra vocês, obrigado pela audiência de sempre. Tem também o Adolfo, né? O Adolfo tá sempre ouvindo aí em Uberaba. E mais uma galerona que manda zap aí em diversos horários, participando aí com a gente. 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
3: Eu também tô, nem se fala. Ó, na verdade, para de mentira hoje, Silas Bonet. Tô feliz e não tô. Porque daqui a pouquinho vai chegar o Jean Costa pra lembrar o que aconteceu com o Corinthians ontem, gente. Nossa, mas que jogo feio pro lado do Coringão. O Internacional não tem nada a ver com a história, né? Daqui a pouquinho tem notícia do esporte, tá? É. Ah, tem uma galera que tá feliz, sim. A turma do Nova Era, não é isso? Chama o time campeão do nosso Amadorão 2026, edição 2026. Parabéns aí aos atletas, né? É a equipe do Nova Era, isso mesmo. Estreante no campeonato e campeã, que bacana. 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Meu bom dia lá pro Luquinha. Bora, Luquinha, buscar mais uma semana, né? Estamos começando só o mês de agosto. Ainda tem muita coisa pra rolar.
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0: 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Muito bem, hora de falarmos do esporte. Relógio aqui na 100 marca agora 11 horas mais 11 minutos. Agora há pouco já falei, né? Essa conquista inédita do Nova Era, campeão amador do campeonato Engie 2026. A equipe Nova Era ergueu a taça nesse domingão. Parabéns a todos, tá? Parabéns também à equipe 13 de maio. Pelo grande campeonato e o vice-campeonato, né? A grande final foi realizada ontem, 9 horas da manhã. Teve árbitro da CBF participando da atividade. Foi muito bacana, viu? Dessa vez não consegui estar presente na atividade lá no final do nosso Amadorão. Inclusive também não estive presente no evento da APAI, mas claro que eu acompanhei todas as postagens, acompanhei toda a movimentação. Parabéns aí à APAI, que realizou a sexta edição, né, do Amigos da APAI, esse momento tão bacana que envolve esporte, cultura, solidariedade. Então, parabéns a todos os envolvidos. Lembrando que o evento teve início 7 horas da manhã, né? 7 da manhã. Então, parabéns a todos os envolvidos. Espero que tenha surtido e o evento da APAI, né? Aquele efeito esperado, que tudo é em prol da nossa instituição, que merece o nosso carinho, merece o reconhecimento. Começamos, né, a semana da pessoa intelectual e múltipla, né? Vale lembrar, você que acompanha, né, teve a abertura da Semana Nacional da Pessoa com Deficiência Intelectual e Múltipla, realizado lá pela APAI de Sacramento. Já que estamos falando aqui de esporte, bora falar de Copa do Brasil, porque rodada com gols depois do jejum, Inter e Palmeiras abriram vantagem. Foram os únicos que abriram vantagem na Copa do Brasil. E os detalhes é com Jean Costa.
5: Após um sábado de 3 jogos sem gols e pouca criatividade das equipes, o domingo de oitavas de final da Copa do Brasil, enfim, teve tentos para serem comemorados por parte das torcidas envolvidas. Para quem torce pelo Palmeiras, foi praticamente uma chuva de gols. O 3-0 para o Verdão diante do Fortaleza praticamente selou a classificação alviverde para a próxima fase. Destaque para Maurício, John Arias e Flaco Lopes, que marcaram no duelo mais uma vez na retomada pós-Copa. Na coletiva de imprensa, o técnico Abel Ferreira elogiou o desempenho dos atletas e destacou o equilíbrio da equipe, além da força do elenco para se impor diante do rival.
6: E agora é a mesma coisa. Temos jogadores com características diferentes e nós temos que ter sempre a equipa equilibrada. E uma forma que eu tenho de equilibrar a equipa, não só pensando naquilo que é o aspecto ofensivo, mas eu tenho que pensar também naquilo que é o aspecto defensivo. Na minha opinião, e aceito quem pensa ao contrário, uma equipa jogando com 3 jogadores por trás, sejam 3 zagueiros, seja 2 zagueiros ou um volante, ou seja, 2 zagueiros e um volante hoje à direita, é uma equipa que pode ser muito ofensiva. Muito ofensiva. É isso que eu, é assim que eu vejo o futebol.
5: Entre os demais duelos, destaque para Mirassol e Grêmio, que terminou com um empate entre as duas equipes na casa do time paulista, mas com gols 1-1. Foi a primeira vez na história em que um confronto entre os clubes não terminou com vitória do Mirassol. No principal jogo da noite, Internacional e Corinthians se enfrentaram no estádio Beira-Rio e o Colorado levou a melhor com vitória por 2-0. O técnico Paulo Pezzolano ressaltou o resultado e o alívio após uma sequência de derrotas e de 5 jogos sem vencer.
4: Hoje contra o Corinthians, pudimos conseguir os 3 pontos, digamos, o primeiro jogo. Sim, esta pequena diferença para o próximo jogo e nada. Depois, jogo a jogo, ir ao próximo jogo lá. Va a ser un juego muy sufrido, sabemos la cualidad que le ten y nos tenemos que ir muy confiante que podemos y muy aplicado en lo que tenemos que hacer.
5: A Chapecoense recebeu o Cruzeiro e o confronto foi o quarto desta fase da competição que terminou sem gols. A Raposa ainda teve um gol anulado na partida. Atlético Paranaense e Vitória se enfrentam nesta segunda-feira às 9 da noite na Arena da Baixada. Agência Rádio Web, com informações da Copa do Brasil, Jean Costa.
0: Obrigado, Jean, pelas informações. Relógio aqui na 100, marca 11:15. 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
0: Bom dia, Sila! Depois aí das informações do esporte, eu quero mandar um abraço lá pro meu amigo, seu Reinaldo, tá firme e forte ouvindo a nossa programação. Minha amiga Regiane também, e sabe quem mais? 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
0: 11:19. Quando eu tô na 100, eu tô feliz. Você também tá muito, muito feliz. Só tá faltando mandar aquele zap pra mim. Manda logo esse zap pra participar aqui da nossa programação mais do que especial. Bora trazer uma música aqui, vai lá pro meu amigo Josimar, vai também pro meu amigo Bruno, tá sempre ouvindo aqui a Rádio Sacramento, pro João, o João chegou aqui, é Skank, Mil Acasos.

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3: Bom dia. 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Abraço pra turma toda aí. Bom dia.
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3: Tem mais uma música. Vamos lá com Simone Mendes. Dois fugitivos.

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0: Eu também tô. 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
3: Vem comigo!
4: Oi, Silas!
3: Oi!
4: Manda uma música pra mim, bem bonita, que eu estou te ouvindo.
3: Essa é a
4: Alice,
3: hein?
4: Eu sou seu ouvinte de todos os dias. Falou, meu amigo?
3: Combinado.
4: Um abraço.
3: Valeu, valeu. Excelente semana pra você. E, ó, vale lembrar, se você acordou hoje... meio devagarzinho. A gente sabe que segunda-feira tem hora que não é fácil. Ó, muda logo esse pensamento e bora começar a semana pensando assim positivo, que vai ser uma semana diferente. É oportunidade para você viver hoje aquilo que não viveu ontem, você tá planejando já faz algum tempo. Então, vamos lá, vamos começar bem aí a sua segunda-feira, a sua semana. Hoje, já contei aqui para você, né? Hoje é o dia municipal da capoeira e hoje é dia do capoeirista. E também dia de você ficar atento, porque a multivacinação vai começar nesta segunda-feira, na verdade, né? Campanha Nacional de Multivacinação. E o foco é atualizar a imunização de crianças e adolescentes. A mobilização segue até o dia 1º de setembro. Terá o dia D nacional, isso vai ser um dia D no Brasil todo, em 22 de agosto, para ampliar a cobertura vacinal e alcançar quem está com doses em atraso. Então já aproveita, confere aí o seu cartão de vacinação, cuide das nossas crianças, dos nossos adolescentes e, claro, de você também. E bora de música? Alice pediu, chegou os meninos, Traia Véia e Gustavo Lima, Equivocada, 11:35.
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9: Começamos o mês de agosto e começamos as celebrações nas comunidades rurais. Amanhã, dia 4, terça-feira, temos missa aí no Soberbo. Meus amigos da região do Soberbo, muito bem, tá? Que vocês participem, tá? Da missa às 19 horas. Amanhã, dia 4, terça-feira. Na quarta-feira, dia 5, na Santa Helena, às 19 horas. E quero uma atenção muito especial de todos vocês, porque nos dias 7, 8 e 9 teremos a festa do Senhor Bom Jesus lá na Jaguarinha, às 19 horas. Portanto, nessa semana, participe destes momentos de fé, de celebração na comunidade rural de cada dia. E hoje, ó, então vai lembrar, amanhã, terça-feira, no Soberbo, às 19 horas. No dia 5, quarta-feira, na Santa Helena, às 19 horas. E nos dias 7, 8 e 9, na Jaguarinha, também às 19 horas. Participe da celebração em sua comunidade durante todo este mês de agosto. É muito importante sua participação aí nas celebrações. Vamos com informação? É, 11:44. Começamos com informação da economia. O boletim Focus prevê agora Selic em 13,75% ao final do ano. O Gabriel Brum é quem tem mais detalhes.
1: Um corte maior na taxa de juros entrou no radar dos economistas e analistas do mercado financeiro, de acordo com o Boletim Focus desta segunda-feira. O documento foi publicado pelo Banco Central. Agora, a expectativa é que a taxa Selic, referência para os juros cobrados no país, fique em 13,75% ao ano. Nas últimas 5 semanas, a aposta era de que a taxa ficaria em 14%. A mudança de direção vem na véspera da reunião do Comitê de Política Monetária, nesta terça e quarta-feira, que vai decidir sobre um possível corte ou não. Também acontece depois do IPCA 15, medido pelo IBGE, ficar em 0,06% em julho, abaixo do esperado, e o segundo menor resultado para o mês desde 2018, perdendo apenas para 2023. Junto com a estimativa menor para os juros, menor também para a inflação, reduzida de 5,12% para 5,03%. São 5 semanas seguidas de redução na expectativa. Já para o crescimento econômico, foi mantida a projeção de alta de 1,99% e para o dólar, a cotação de R$5,20. Da Rádio Nacional em Brasília, Gabriel Brum.
9: Obrigado, Gabriel Brum, pelas informações. Agora 11:46. Continuando aqui com informação e agora voltando às informações eleitorais. Porque os tribunais eleitorais promovem campanha de combate à desinformação. Vamos então às informações. Quem volta é o Gabriel Brum, trazendo aqui informações para você.
1: Ações para combater desinformação e aproximar a população das urnas acontecem a partir desta segunda até domingo. O Tribunal Superior Eleitoral e os tribunais regionais vão realizar demonstrações da urna eletrônica, atividades educativas, visitas guiadas, campanhas e eventos abertos ao público. O objetivo é fortalecer a confiança no sistema eletrônico de votação e estimular a participação cidadã, principalmente dos jovens. Nesta segunda, um destaque da programação é a abertura de uma urna em uma escola da capital federal. No decorrer da semana, uma campanha na internet, inclusive com apoio de influenciadores digitais, vai tirar dúvidas e explicar como a eleição funciona. Ainda estão previstas visita ao Museu do Voto e uma demonstração da urna na rodoviária do Plano Piloto em Brasília, onde a população poderá testar o equipamento. No próximo domingo, dia 9, para fechar as atividades, o TSE promove a Corrida pela Democracia para incentivar a participação da população. As eleições gerais acontecem em outubro, dia 4, o primeiro turno, e dia 25, o segundo turno, se houver. Da Rádio Nacional em Brasília, Gabriel Brum.
9: Obrigado, Gabriel, pelas informações. Agora 11:47.
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11: Isso mesmo, Dona Maísa Restaurante, estrutura maravilhosa e claro, esse cardápio de dar água na boca, deu vontade de almoçar agora, já já, Silas, aguenta aí, tá quase indo embora, 11:48.
12: Bom dia,
11: é, falou de comida, a gente já percebeu, quando alguém vira pra você e fala assim, nossa, eu tô com a fome, você não tava com fome, de repente começa, né? A ficar pensando em comida e por aí vai. Quero mandar um abraço lá pro meu amigo Diego Ventura, também tá sempre aí ouvindo a nossa programação, o Ederson também tá aqui conosco na 100,3 e você sabe que nós tivemos no finalzinho aí do mês de julho, o lançamento do livro Canastra, pelo grande amigo aí, o Lestin, né? O Lester Scalon. A riqueza então, gente, natural da Serra da Canastra, ganhou um novo registro pelas lentes do fotógrafo, pescador, profissional Lester Scalon. Foi no último dia 25 de julho, quando ele lançou o seu nono livro, Canastra, a obra que reúne imagens e histórias construídas ao longo de 16 anos de imersão no Parque Nacional da Serra da Canastra, um dos mais importantes patrimônios ambientais e turísticos de Minas Gerais. A publicação é um convite para contemplar a grandiosidade de um dos principais destinos do ecoturismo do Brasil. Com um olhar sensível e atento, Lester retrata cachoeiras, paisagens, fauna e avifauna que fazem da Canastra um cenário único, despertando o encantamento de milhares de visitantes brasileiros e estrangeiros todos os anos. Parabéns aí a esse sacramentano com o seu talento aí da fotografia. Teve aí mais um livro publicado, né? O livro Canastra. Agora 11:50, bora de música.
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1: 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Deixa eu mandar um abraço lá. Ê, gente fina, tá aqui ouvindo a nossa Rádio Sacramento, sempre parceiro, junto com a gente. Vamos de música.

0: Vamos lá, ô Jonathan, fala comigo aí, meu garoto. Fala, porque a turma tá mandando abraço pra todo mundo, né? E não manda aí pra vocês. Cadê?
1: Fala comigo, Celas. Aí, ó. Agarrado. Mandando abraço pra todo mundo. Mandar abraço pra mim, meu cunhado João Vitor.
0: Alô, João
1: meu
0: Vitor.
1: Meu sogro, Ana Flávia. E o Derek tá aí ajudando nós aí na fazenda.
0: Bora que bora! Produzir a turma lá no Parém, aí na fazenda. O Silas Bonetti tá parando, ó. Quase meio-dia, mas na roça não para não, né, Jonathan? Vamos que vamos. Abraço pra você, pra toda a família, né, que sempre aí ouve a nossa Rádio Sacramento. Boa semana pra gente! É, isso mesmo. Pra mim, pra você e pra todo mundo que tá aí na 100, ó. Viva a vida, turma do pagode! Até amanhã. Amanhã eu tô de volta, mas quero já destacar, tá? Quarta, quinta e sexta, meu amigo Luiz Antônio é quem vai comandar aqui o nosso Estúdio 100, viu? Porque Silas Bonetti vai estar aí, ó, Cristina Romaria, mas eu vou conversar com ele direto. Vou ligar aqui e falar, ô, Luiz Antônio, eu tô aqui, ó, caminhando. Ou às vezes vou estar falando, ó, tô indo dormir agora. Vamos descansar um pouquinho. Tá na 100, tá feliz. Valeu, galera. Vibe 100 chegando com o Thiago Mariano na sequência e toda a nossa programação. Viva a vida, não esquece não, vai, ó.

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1: O que Jesus fez durante os 3 dias? Após a sua morte na cruz, Jesus viveu uma experiência de 3 dias que foi essencial para a nossa salvação. Ele experimentou a morte real com a separação da alma e do corpo, assim como ocorre com todos os homens. Nesses dias, Jesus desceu aos infernos, um estado onde se encontravam os justos que haviam morrido antes dele. Ele não foi ao inferno dos condenados, mas libertou os justos que aguardavam a redenção, abrindo para eles a porta do céu. Esse ato foi essencial para completar a salvação de toda a humanidade. Ao descer ao Hades, Jesus, o Deus homem, venceu a morte e o diabo. Ele despertou Adão do pecado e o conduziu ao paraíso.
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Muito boa tarde, meus queridos ouvintes. Pra você que tá ligado aí comigo na 100,3 e tá ligado comigo agora também na Vibe 100, 12 horas e 19 minutos, meio-dia e 19. Hoje, dia 3 de agosto de 2026. E segundou, meus amigos e minhas amigas. É, a segunda-feira já chegou. E pra você que tava esperando ansiosamente pra essa danada da segunda-feira chegar, pois é, viu? Ela veio e ela chegou chegando, trazendo pra vocês aí aquele desafio. Pra você também que tava aí com aquele medo dela chegar, é, ela veio chegando e é claro, trazendo também aquela oportunidade de você aplicar aquela teoria que eu trago pra vocês todos os dias. Aplica aí a teoria do TBC e tira logo esse bundão da cadeira e vamos partir pra ação, meu amigo e minha amiga, porque só assim aquele tanto de planos que você só fala serão colocados em prática. Pra te ajudar nisso, vou trazer dicas de alimentação que vai trazer pros seus dias saúde, disposição. E pra você que tá meio perdidão, meio perdidona, não sabe nada que tá acontecendo nesse mundão, meu amigo e minha amiga, podem ficar tranquilos e tranquilas, viu? Tem giro de notícias pra vocês por aqui também. Isso bem recheado com o melhor da música, com tudo que tá bombando no seu cenário nacional e internacional também. Então é claro que pode vir chegando juntinho comigo nessa segunda-feira maravilhosa.

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0: 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Oi, boa tarde, Thiago. Estou ligado em você. 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
1: Doze horas e 38. Eu também tô ligado em vocês, tô na 100, tô feliz demais. Muitíssimo boa tarde pra você que vem chegando agora, você que já tá ouvindo aí o rádio e toda a galera que tá sintonizada sempre, galera que tá na lida, que tá no horário do intervalo do almoço, né? Um abraço pra toda a galera aí da zona rural, meus amigos que estão rompendo aí nas roças. Coisa maravilhosa, hein, meus amigos? Um abraço lá pro boy, toda a turma que tá nos ouvindo. Um abração aí pra Jade, toda a turma família aí, viu? Pra essa família linda aí, meu querido. Ó, vai música boa e antes eu vou trazer aqui as dicas pra você levar pro seu dia saúde, disposição e também melhorar, sabe o quê? O seu cabeção. Então melhora essa cabeça aí, meu querido. Chega de dor de cabeça, coloca na sua alimentação itens que podem te ajudar nisso. E o primeiro deles é aquele que eu nunca vou deixar de falar e eu vou trazer sempre pra vocês, sem nenhuma dúvida, é ela. É o alimento principal da sua vida, a água. A água ajuda você a hidratar o seu corpo, mas ela também hidrata, é claro, a sua cabeça, né? Que faz parte do seu corpo. E ela também precisa estar em hidratação constante, porque, gente, a nossa cabeça, né? O nosso cérebro, os nossos pensamentos, toda aquela máquina que funciona ali precisa de água, meu querido. Então, às vezes, quando você tá com dor de cabeça, tá com aquela sensação de cansaço, pode ser simplesmente a falta de tomar água, tá? Então já trata agora de pegar aquele copo d'água, aquela garrafa d'água, coloca bem do seu ladinho aí pra não esquecer de se hidratar, viu? Ó, e é lá pro boy toda a família que eu vou deixando música boa pra você curtir aí junto também na sua casa. Muito Estranho e Astronauta de Mármore na sequência com Ícaro e Gilmar. Segura aí.
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2: Ícaro, por favor, faz aquela que do recém-nascido ao aposentado, ele conhece e é obrigado a tomar alguma coisa, um Yakult, um Todinho, no meu caso, no nosso caso, o uísque Campari, né?

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13 horas exatas. E atenção para você que vive o agro, estuda ou então gosta de acompanhar os conteúdos práticos sobre o campo. Pois é, então fica comigo porque eu tenho uma dica muito importante para você, inclusive se você quer ouvir conteúdos aí que vão te ensinar sobre dieta aberta, sobre o uso de proteinados, e tudo isso vai estar explicado da forma mais simples, viu? Tô falando aqui dos episódios

0: Episódios do podcast da SCL Agro, Ciclo do Campo. E ó, esse podcast está muito bem recheado e é claro que você pode acessar direto aí do seu celular, pelo Spotify, pelo Instagram da SCL Agro também. Ciclo do Campo SCL Agro é o conteúdo de quem vive o agro, meus amigos, na prática.
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2: Muitíssimo boa tarde pra você, 13:15. E você que vem comigo na sintonia sempre tá curtindo aí o melhor da música, o melhor da programação. E é claro, galera, que além de muita música boa, programação de primeira, você também tem dicas que vão ajudar você a ter mais saúde e disposição, inclusive pra você aí, ó, que quer continuar cuidando da sua vida, trazendo muita saúde e disposição. E além disso também, cuidando aí bem do seu cabeção, né? Essa cabeça enorme aí que você tem em cima desse pescoço, por acaso aí tá doendo demais? Pois é, meu amigo, então cuida dela e já pode colocar na sua dieta aí mais um item que vai te ajudar nisso. E dessa vez aqui, ó, eu tô falando que é um santo de um remédio e na verdade aí também pode ser feito de chá, né? Tô falando aqui, galera, da camomila. Já trouxe aqui diversas vezes falando aí da camomila e os seus poderes terapêuticos, né? Os poderes terapêuticos aí da camomila, gente, incluem aquela calma, né, que você tem quando você toma ali aquele chazinho de camomila. Além disso, também você pode fazer infusões no seu banho, né? Quer fazer um banho aí legal, coloca aí numa caneca bastante, né? Aquele chazinho, dilui em água e joga em cima do corpo ali, galera. Vai trazer, né, aquele poder da camomila durante o seu banho e também vai fazer um bem danado pro seu corpo e pra sua pele, tá? Além disso também, a camomila ajuda a amenizar dores de cabeça e também prevenir. Quando você vai dormir bem aí e tem aquela noite reparadora, a dor de cabeça vai embora, né? Pois é, galera, coincidência não, tá? São os poderes aí também da camomila pra você. E vamos com mais música? A próxima é oferecimento especial pra toda a galera que tá nas obras aí nos ouvindo. Um grande abraço aí lá pro meu amigo Renatão, ele que tá sempre na sintonia por aqui comigo também. E também para os meus amigos aí que estão sempre me ouvindo aí nas outras construções civil. Um abraço aí pro Almir, meu amigo Cabim, toda a turma aí que tá na obra aí curtindo também. Alô, seu Tenor, tá na escuta aí? Vamos com mais música então? E vai cantar agora pra vocês aqui, ó, é um baita de um conhecido, todo mundo aí já tá curtindo demais, né, as suas músicas. É o Hendrick Pires, já conhece esse rapaz? É o Piseiro aí ganhando o pedaço, cantando agora Andei Só. Segura esse ritmo aí.

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4: A comunicação é minha, mas também é sua. 14 horas exatas. E você que vem comigo na sintonia tá sempre curtindo aí o melhor da programação, o melhor da música. E ó, galera, pra você que vai curtir muito mais, fica aqui também dica pra você melhorar a saúde da sua vida e da sua cabeça. É, esse cabeção danado seu aí merece, é claro, muita saúde e disposição. E você pode colocar na sua dieta aí também, meus amigos, uma fruta que inclusive ajuda a combater aí dores de cabeça, porque ela é riquíssima em água. Olha só, né? Que coisa. E além disso também, ela é rica em fibras, ela melhora a circulação do seu sangue e ela não deixa com que sua circulação aí fique retida, né? Em certos lugares, o que também pode aí causar o desenvolvimento de dores de cabeça. Tô falando aqui da melancia. Pois é, a melancia aí, além de melhorar a sua circulação, melhorar a sua hidratação, consequentemente, ela também melhora aí as suas dores de cabeça, porque ela traz esse poder de hidratação, esse poder de circulação e também fornece vitaminas pro seu corpo, né? Vitamina C, vitamina A e também vitaminas do complexo B, tudo que vai fortalecer e deixar o seu corpo ainda mais forte. 14 horas e 1, vamos com mais música. A próxima é oferecimento especial para toda a galera que tá na sintonia e também quer aí a proteção, né? Proteção, meus queridos, de São Jorge para você com o cantor Seu Jorge. Segura aí, na sequência

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0: 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Segundou, né, meus queridos? 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
2: Muitíssimo boa tarde pra você, 14:40, e você que vem comigo na sintonia, tá curtindo aí o melhor da música, curtindo até um pouquinho aí de CPM 22, né, gente? Oh, é bom demais, né, galera? Essas músicas aí de alta qualidade que a gente curtiu aí nos anos 2000, anos 90, e ela, é claro, perpetua por nossas gerações, trazendo o melhor da música, inclusive pra você que tá sintonizado aqui em 100,3, e que também, além de música boa, quer informação, melhorar a saúde desse potão aí, gente, desse cabeção seu que tá doendo direto, né? É, vai exagerar no final de semana, chega na segunda-feira, não entende nada, né? Acha que tá doente. Eita! E você que pode aproveitar aí, ó, colocar na sua dieta alguns itens pra te ajudar nisso. O próximo, inclusive, é um item que vai te ajudar e muito. E além disso, galera, os nossos queridos produtores rurais aí merecem os nossos parabéns por produzir aí essa riqueza que é enorme aí pra nossa comunidade. Eu tô falando aqui do leite. É o leite, galera, é uma ótima opção para você melhorar suas dores de cabeça, porque além de tudo ele é composto por água, né? Ele também tem vitaminas, vitaminas do complexo B, tem também minerais, né? Tem também o cálcio, que inclusive é um dos minerais aí que compõe é o fortalecimento aí dos nossos ossos e também da nossa visão. E é claro que isso pode fazer parte da sua dieta para você que quer ter mais saúde, mais disposição e não quer ter muita dor nesse cabeção, né? Como dizem, né? Não aguenta, bebe leite, que o leite vai te fortalecer, meu querido. Aí você vai aguentar mais ainda, viu? Um abraço aí pros meus amigos da Zona Rural, pessoal aí de Jaguarinha, Quenta Sol, Sete Voltas, Bananal, pessoal de Santa Bárbara, toda a galera aí que vem de lá pra cá também, pessoal da Gameleira, dos Mansos, a galera que vem de lá pra cá também, pessoal da Mumbuca, região toda aqui do Cocal, Ponte Alta, Engenheiro Lisboa, galera de São Basílio, todo mundo tá curtindo música de qualidade. E eu vou trazer aqui uma música que é pra você pensar de forma positiva na semana e no mês. Tudo vai dar certo, meu querido. Pode ficar tranquilo, viu?

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2: Quatorze horas e 51 minutos e chegou aquela hora do nosso giro de notícias para você ficar por dentro do seu cenário nacional e internacional. Vamos com reportagem, mais informações com Eduardo Amaral.
3: Segunda-feira, 3 de agosto de 2026. Este é o giro de notícias, eu sou Eduardo Amaral e você acompanha os destaques do momento. Divulgado nesta segunda-feira, a nova edição do Boletim Focus do Banco Central aponta que a taxa básica de juros, a Selic, deve fechar o ano em 13,75%. Atualmente, a Selic no Brasil é de 14,25%. O boletim também apontou as perspectivas do Produto Interno Bruto, o PIB, que deve ter um crescimento de 1,99%. Já a previsão para o dólar é que ele fique em R$5,20. Começou nesta segunda-feira a campanha nacional de vacinação. Até o dia 1º de setembro, visando atualizar a carteira de vacina de crianças e adolescentes de até 15 anos em todo o país. Neste período, os profissionais da saúde são orientados a atualizar todo o calendário vacinal de crianças e adolescentes em um único atendimento. O dia D de vacinação está marcado para 22 de agosto. Está previsto para quinta-feira o julgamento do ministro do Supremo Tribunal de Justiça, STJ, Marcos Buzzi. O magistrado é acusado de assédio e importunação sexual contra pelo menos duas mulheres. Ele ainda responde por injúria. Buzzi será julgado por seus pares do STJ, que decidirão se ele deve ser punido e qual será essa punição. Essa é a primeira vez que um julgamento desse acontece na corte. Caso seja punido, o ministro pode ser demitido ou aposentado de forma compulsória. O Congresso Nacional retoma nesta segunda-feira os trabalhos depois de duas semanas de recesso parlamentar. Neste primeiro momento, não há previsão de sessão plenária em nenhuma das casas. Os presidentes da Câmara e do Senado decidiram limitar os trabalhos legislativos a duas semanas de esforço concentrado devido ao período eleitoral. A primeira semana de votação acontecerá entre os dias 10 e 14 de agosto e a segunda entre os dias 31 de agosto e 3 de setembro. A expectativa é que as votações nos plenários da Câmara e do Senado ocorram apenas nestes dois períodos até as eleições gerais de outubro. O Giro de Notícias é uma produção da agência Rádio Web. 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Edição, Mário Melo.

E vamos continuando o nosso giro de notícias com um pouco da previsão do tempo. Hoje teremos sol com muitas nuvens durante o dia e períodos de céu nublado. À noite, com muitas nuvens, a temperatura deve variar entre 14 e 27 graus e a umidade relativa do ar fica entre 36 e 78%. Para amanhã teremos sol com muitas nuvens durante o dia e períodos de céu nublado. À noite, com muitas nuvens, a temperatura deve variar entre 16 e 26 graus e a umidade relativa do ar fica entre 38 e 62%. E esse foi mais um giro de notícias para vocês e agora vamos de música.

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1: Atenção para celebrações de missas em suas comunidades. Amanhã, dia 4, na terça-feira, teremos celebração na comunidade Soberba, 19 horas. E depois também teremos aí celebração de missa lá na comunidade Santa Helena, às 19 horas. E você também já pode colocar na sua agenda aí, ó. Dia 7, 8 e 9 na Jaguarinha, teremos aí a festa do Senhor do Bom Jesus. Festa na Jaguarinha para vocês a partir das 19 horas, viu? Daqui a pouquinho também tem consagração direto de Aparecida e você pode acompanhar no rádio até às 15:15. Eu estarei aqui com a consagração junto com vocês. Após eu volto trazendo aí uma baita seleção com os melhores flashbacks. Continue comigo na sintonia e participem da celebração em sua comunidade.

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Vamos.

0: Senhor é convosco, bendita sois vós entre as mulheres, e bendito é o fruto de vosso ventre, Jesus.
1: Santa Maria, Mãe de Deus, rogai por nós, pecadores, agora e na hora de nossa morte. Amém.
0: Rogai por nós, Santa Mãe de Deus,
1: para que sejamos dignos das promessas de Cristo.
0: Oremos, infundi, Senhor, vos rogamos a vossa graça em nossos corações, para que nós que conhecemos pela anunciação do anjo a encarnação de Jesus Cristo, vosso Filho, por sua paixão e morte de cruz, cheguemos à glória da ressurreição, pelo mesmo Cristo, Senhor nosso.
1: Amém.
0: Nossa Senhora Aparecida,
1: rogai por nós.
0: Muito bem, queridos romeiros, podem sentar-se. Que bom que você está aqui. Nossa Senhora quer lembrar para você que somos chamados para confiar plenamente em Deus. Sim, somos chamados para confiarmos plenamente em nosso Senhor. O evangelho da liturgia de hoje fala que Jesus pediu para os discípulos: olha, vão indo lá para a outra margem, onde há gente esperando o anúncio do reino. Viu? Jesus não pede para a gente ficar em casa, pede para a gente ir para outra margem. E depois Jesus veio andando sobre as águas. Pedro vai pedir: ô Senhor, faça com que eu chegue também aí junto do Senhor, andando sobre a água. E ele começou a andar e começou a afundar. Que será que o evangelho está ensinando para nós? Primeiro, que Deus se faz parceiro da humanidade. Então não reclame, não diga que Deus abandonou você, porque não é verdade. Deus nunca abandona a humanidade. Deus nunca abandona o ser humano. Aí chega alguém e diz assim: ei, padre, por que que ele não vai lá acabar com a guerra? Mas ele não inventou a guerra. A guerra é o mal. Deus não está onde está o mal. Todo peso que eu coloco sobre a pessoa ou sobre a nação não é de Deus. Tudo aquilo que vem ferir o outro, a dignidade, a cidadania, não é de Deus. Isto é palavra de Deus, não sou eu que estou dizendo, isso é claro para nós. Portanto, Deus nunca me abandona, mas não culpe Deus onde ele não tem culpa nenhuma. Aliás, Deus nunca tem culpa, porque só quer o meu bem. Por isso nós olhamos na Sagrada Escritura, quando Deus pede para Moisés, um homem sozinho, limitado, desempregado, trabalhava para o seu sogro, Jetro. Ele vê assar seu fogo no alto da montanha, vai bancar o curioso. E o que que acontece? Deus lhe dá uma missão para ir no Egito e arrastar o povo de volta para a terra da liberdade. Olha o sinal, Deus não aprova a escravidão de ninguém, dominação de ninguém. Um país não pode gritar-se grande colocando peso sobre os outros, não pode. Isto é o faraoísmo, digamos, né? É vida de faraó do Antigo Testamento já. Então veja bem, Moisés sozinho, limitado, gago, sem armas, sem exército, vai, organiza o povo e atravessa o Mar Vermelho, as águas que são separadas, e eles passam em pé enxuto. Por quê? Porque Deus está com os sofredores, com aqueles que são penalizados pela ganância e soberba, não só de ontem, mas de nossos dias também. Não separe, por favor, o evangelho da realidade da nossa vida. Você quer um Deus lá em cima, nas nuvens, separados? Então não responda a hora que o sacerdote dizer: o Senhor esteja convosco, que você vai dizer: ele está no meio de nós. Se você quer um Deus separado, por que que você vai dizer que ele está no meio de nós? Você está mentindo, você não acredita? Ele é encarnado em nós. Não é brincadeira ter fé. E fé não é sentimento, satisfação emocional, psicológica. Fé é compromisso com o reino de Deus. Pedro, então, no evangelho de hoje, que também vai andar sobre as águas, significa nossas fragilidades. E muitas vezes, por não abraçar a causa do reino, a gente começa a afundar. Por que será que tantas coisas ocupam o coração nosso hoje, né? Vamos dar um exemplo assim, certamente você há de concordar comigo. Claro, não vou dizer todo mundo, mas nós temos essa realidade. Celular, tão fácil na minha mão, carrego para todo lado, não durmo sem ele, ponho até embaixo de travesseiro. Parece que o celular tornou-se, meu Deus, eu gasto 2 horas, madrugada inteira, tendo relações sociais e também, às vezes, fazendo pecado, buscando o que não constrói, falando mal dos outros, inventando mentiras, destruindo os outros. Rede social é um lixo, internet é outra coisa, outra coisa. Então, aí a gente diz assim: não tenho tempo para rezar, não tenho tempo para isso, não tenho tempo para aquilo. Um dia um homem pediu para mim: o senhor pode abençoar a minha casa? Falei: posso, com muito gosto, vou lá abençoar a sua casa. Mas responde para mim: o senhor está indo na comunidade, indo na missa? Ah, seu padre, não tenho tempo, eu trabalho muito. Está vendo? Aí eu pensei assim: acho que eu sou vagabundo, porque está pedindo para mim na casa dele benzer, porque não reza, é porque trabalha. Então, qual que é a conclusão, né? Que eu tirei assim ruim, viu? Falei: está muito bem. Não fui até hoje, viu? E não perdi o sono por isso, não. Porque Deus é relação de amor, de confiança. Deus não é supermercado. Lembremos da água do nosso batismo como fonte que jorra para a vida eterna. Que Nossa Senhora nos ajude a viver de verdade o evangelho do jeito que ele é. Que Nossa Senhora nos ajude a ser igreja como devemos ser e não como queremos ser, como muitos querem ser, uma igreja sem preocupação nenhuma com o irmão que está lascado, sofrendo na sociedade. Esta não é de Jesus, porque o primeiro a se preocupar com os lascados do mundo é o próprio Jesus. Não sou eu que estou falando, leia o evangelho. E Nossa Senhora nos ajude. Vamos ficar em pé, vou dar a bênção da água para você, para aqueles que estão em casa. Só segurar a sua água, apresentar ou apresentar o seu coração. Quando você adquirir a água com essa intenção, que ela seja abençoada. A nossa proteção está no nome do Senhor,
1: que fez o céu e a terra.
0: O Senhor esteja convosco.
1: Ele está no meio de nós.
0: Que Deus, nosso Pai, abençoe a água que você tem em suas mãos, porque o seu coração confia na misericórdia do Senhor. Que esta água seja um sinal da vida que vem de Deus. Traga para todos que a usarem para o bem a saúde e a paz, saúde aos doentes, ânimo aos desanimados, esperança àqueles que andam tristes, sofrendo. E que esta água lembre também o nosso batismo como fonte que jorra para a vida eterna. Em nome do Pai, do Filho e do Espírito Santo.
1: Amém.
0: E olhando para a imagenzinha de Nossa Senhora, reze comigo, rezemos juntos a consagração à Mãe de Deus. Ó Maria Santíssima, pelos méritos de nosso Senhor Jesus Cristo, em vossa querida imagem de Aparecida, espalhai-se inúmeros benefícios sobre todo o Brasil. Eu, embora indigno de pertencer ao número de vossos filhos e filhas, mas cheio do desejo de participar dos benefícios de vossa misericórdia, prostrado a vossos pés, consagro-vos o meu entendimento para que sempre pense no amor que mereceis. Consagro-vos a minha língua para que sempre vos louve e propague a vossa devoção. Consagro-vos o meu coração para que depois de Deus vos ame sobre todas as coisas. Recebei-me, ó Rainha incomparável, vós que o Cristo crucificado deu-nos por mãe, no ditoso número de vossos filhos e filhas. Acolhei-me debaixo de vossa proteção, socorrei-me em todas as minhas necessidades espirituais e temporais, sobretudo na hora de minha morte. Abençoai-me, ó celestial cooperadora, e com vossa poderosa intercessão, fortalecei-me em minha fraqueza, a fim de que, servindo-vos fielmente nesta vida, possa louvar-vos, amar-vos e dar-vos

0: Você quer receber a bênção, mas pense também em alguém que precisa dessa bênção e traga esta pessoa na sua prece, no seu coração, porque Deus sabe onde está esta pessoa e Deus não está preso nas paredes de nenhuma capela ou igreja e nem do santuário, porque Ele quer que o seu coração seja um santuário. O Senhor esteja convosco.
1: Ele está no meio de nós.
0: Por intercessão de Nossa Senhora Aparecida, Mãe, Rainha e Padroeira, que a bênção do céu, a bênção do Deus que nos ama, do Deus que é misericórdia, Pai, Filho e Espírito Santo, desça sobre vós e permaneça para sempre.
1: Amém.
0: Amém. Saudemos Nossa Senhora.
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1: Muitíssimo boa tarde pra você, 15h54, quase chegando o momento de dar tchau e também é momento aqui de mandar um abraço pros nossos queridíssimos aniversariantes. Hoje é segunda-feira, mas a galera quer comemorar? Pode, Thiago? Lógico que pode, ainda mais pra quem tem fazendo aí mais um aninho de vida. Já aproveita agora pra mandar um grande abraço para os nossos queridos amigos do Clube de Amigos. Começando aqui, hoje dia 3 de agosto, quem faz mais um ano de vida é a Carmen Silva Zanin. Ô Carmen, um grande abraço pra você, meu querido. Você e a família toda aí também. Quem também faz aniversário hoje é o meu amigo, meu grande amigo, meu primo, Ur Siqueira. Gente, o Ur, ele tá sempre ouvindo lá de Rifaina e também de Franca, tudo através aí do aplicativo da Rádio Sacramento. Um abraço também lá pro meu amigo Júlio Rocha, o Júlio também, que sempre me ouve aí pela Rádio Sacramento, de Sacramento, de Uberaba. Um abraço aí, Julião. Pra todo mundo aí que faz aniversário hoje, sintam-se abraçados com desejos de paz, amor e muita prosperidade no caminho de vocês, viu? Daqui a pouquinho eu já volto pra dar aquele tchau. Segura aí.

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3: A comunicação é minha, mas também é toda sua. 15:58 já chegou, já quase passou daquela hora de dar tchau, né, galera? Mas eu sempre deixo aqui aquela mensagem pra você levar aí pro seu dia, pra sua semana e pra toda a sua vida, meus queridos amigos ouvintes. Não permita que a negatividade dos outros defina o rumo do seu dia. Responda à arrogância com um sorriso e à grosseria com educação. Quem domina as próprias emoções jamais se torna refém das atitudes alheias. Que a sua semana comece leve, forte e cheia de boas escolhas, porque a maior resposta que você pode dar ao mundo é continuar sendo luz onde muitos insistem em espalhar sombras. Uma excelente semana, que a sua paz sempre levará mais do que qualquer discussão. Muito obrigado, amigos. Valeu, até mais. Fui.

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4: Como surgiu o Rosário? A oração do Santo Rosário surgiu por volta do ano 800 nos mosteiros como uma forma de oração para os leigos. Enquanto os monges rezavam os 150 salmos, os leigos, que não sabiam ler, recitavam 150 Pai Nossos. Com o tempo, foram criados outros três saltérios, com 150 Ave Marias, 150 louvores a Jesus e 150 louvores a Maria. Em 1214, a Virgem Maria apareceu a São Domingos de Guzmão, entregando-lhe o rosário como uma poderosa arma para converter hereges e pecadores. Desde então, a devoção ao rosário se espalhou rapidamente pelo mundo. No ano 1365, fez-se uma combinação dos saltérios, dividindo as 150 Ave Marias em 15 dezenas e colocando um Pai Nosso no início de cada uma delas. Em 1500, ficou estabelecido para cada dezena a meditação de um episódio da vida de Jesus ou de Maria. E assim surgiu o Rosário de 15 Mistérios. A palavra Rosário significa coroa de rosas. Segundo a tradição, cada Ave Maria rezada representa uma rosa oferecida à Virgem Maria. E ao completar um rosário, ela recebe uma coroa de rosas. A rosa é a rainha das flores. Sendo assim, o rosário é a rosa de todas as devoções.
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Alô, meu povo, boa tarde, Sacramento. Alô, cidadezinhas, comunidades rurais e a galera da internet. Sejam todos bem-vindos, 16:10 chegando para começar o nosso ponteio da viola. Direção geral, padre Ricardo Fidelis, a produção ainda com Luiz Antônio e a apresentação do programa é deste amigo de vocês. Sou eu, Walter Filho. Juntinhos aí pela senha até às 18:30. Nosso WhatsApp já à sua disposição aí para você pedir o seu modão, né? Pelo áudio ou mensagem de texto, tá bom? 91 97 17 48. Vamos que vamos!

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moda arrumada essa aí, hein? Coração sertanejo, Leonardo Zé Rico com a participação aí do Guilherme Gustavo, antes Lourenço e Lorival, Carro, Carreiro e Boi, e ainda Lil e Léo abriram nosso programa cantando Meu Passado, ou seja, derradeira morada. 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
1: 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Pode confiar, viu, gente boa? 16 horas agora, 27 minutos.

0: lindas de aqui da Uena, João Mulato e Douradinho aqui, cantando pra gente nesta segunda-feira, dia 3 de agosto. Primeiro ponteio da viola do mês, né, gente? Que todos tenham aí um excelente mês de agosto pela frente, mês dos pais, né? Então, vamos que vamos, né? Que o nosso agosto aí seja abençoado, né? João Mulato e Douradinho para as bandas de aqui da Uena. Tivemos também o João Mineiro e Marciano, Amor Clandestino.
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noite, voltando 20 minutinhos para as 17 horas. São 16:40, 16:40. Marco Brasil e o Tião Carreiro mais um pardinho. Aô, agora o trem vai rustir aqui, hein? Trem vai rustir aqui agora. Manda a bala aí pra nós.

Paulinho, ele fez a melhor nota da quinta-feira. Animal Conflito, boiada do Zé da Platina. Abriu a porteira, todo conflito, vai lá Paulinho. É o Paulinho, clima violento, sensacional. Rodopiou,

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2: Aê, coisa boa, isso, são 16 horas agora, mais 45 minutos, 16h45. Deixa eu mandar um abraço aqui pro meu amigo Barriga. Barriga tava falando comigo aqui agora, falou que tá, o pessoal lá na Serra do Salitre ouve o meu programa e ouve o programa do Carlos Andretti, que gosta demais da conta, né? Ei, Barriga, coisa mais boa, só essas notícias assim é que deixa a gente dos mais satisfeitos, né? Saber que a gente tá indo assim, o pessoal tá gostando da gente mesmo. É, mas é aquilo que você falou, né? Você falou que às vezes acabou que tá cansado, tá assim meio perturbado, escuta umas modas boas, dá uma aprumada na hora, né? Mas cada um nessa vida tem uma missão, né, Barriga? Cada um nessa vida tem uma missão. E Deus deu essa missão pra gente, né? O dom da voz, o dom da comunicação, pra tá aí levando alegria, levando a música até vocês. Enquanto Deus assim o permitir, nós estamos juntos, viu? Vamos que vamos, e ele pediu, vamos trazer aí para toda a galera lá da Serra do Salitre, especialmente pro Barriga, né, que tá participando aí com a gente, e ele pediu para ouvir o Berrante de Madalena, trio Parada Dura, tá na agulha.

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0: Aí, agora 16:49, 16:49, famosa berrante Madalena, né? Trem parada dura, os legítimos aí da época, né? Creone, Barreirito, Mangabinha. Tivemos também o Marco Brasil e o Tião Carreiro Mais Pardinho, fez aí uma sequência de rodeio pra nós também, ficou danado de boa, né? Vamos pro nosso intervalinho, gente, é rapidinho, a gente tá de volta, viu? Segura comigo aí.
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0: Olha, gente, tá chegando o dia, hein? Tá chegando o dia, Castra Móvel em Sacramento, mutirão de castração gratuita. A APAS, Amigos Protetores dos Animais de Sacramento, é alegria de anunciar mais uma importante conquista para a causa animal e do nosso município, viu? Vai acontecer agora nos dias 8 e 9 de agosto, será realizado um grande mutirão de castração gratuitamente. Você não vai pagar nada para castrar seu cão ou gato aí, tá? Previsão de castrar 300 animais entre cães e gatos. O mutirão será realizado pela sigla AJUDA, que significa o seguinte: Aliança Juiz Forana pela Defesa dos Animais, entidade reconhecida pelo importante trabalho, né? Desenvolvido em Minas através de sua unidade móvel de esterilização, que é o Castra Móvel, em parceria com a APAS, que é os Amigos Protetores dos Animais de Sacramento, contando também com o importante apoio da Prefeitura Municipal de Sacramento. A castração é uma das medidas mais eficazes para combater o abandono de animais, reduzir a reprodução descontrolada, né? Prevenir diversas doenças, melhorar a qualidade de vida dos animais e contribuir para a saúde pública e o bem-estar da comunidade. É uma grande oportunidade que gera benefícios permanentes para a cidade, né? Ajudando a construir aí um futuro com menos sofrimento, menos abandono e mais qualidade de vida para os animais. Repito, hein? Vai ser dia 8 e 9 de agosto, lá no Parque de Exposições Hugo Rodrigues da Cunha. As vagas são limitadas e os animais deverão atender alguns critérios definidos pela equipe veterinária. Para você saber mais a respeito, que critérios são esses e outras informações, vou passar aqui alguns telefones que vocês podem estar entrando em contato aí com o pessoal da APAS, né? Ó, tem a Érica, que é o 8829-3922. Tem a Flávia, que é 8419-8604. Tem a Carla, que é 8420-6644. Mirlene, 8426-6759. E Fabiana, 8856-4518. 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

São 16 horas agora, 59 minutos. 16:59. Manda um abraço aqui pra Joana, lá na Guaxima, aí na sintonia conosco, né, Joana? Sempre conosco, sempre no Ponteio da Viola. E ela pediu pra gente tocar aqui o Expresso Boiadeiro, oferecer pra todos que gostarem do modão, pra todo mundo que tá ligadinho aí no Ponteio da Viola. Brasão e Brasãozinho.

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1: Aí o Marcelo Costa, barbaridade, tchê. Tivemos também aí o Brasão, Brasãozinho Expresso Boiadeiro. 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Vamos conferir, minha gente.
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3: São 17 horas agora, 15 minutos, 17:15. Vamos lá no Uberaba, vamos dar uma pulada lá no Uberaba, bater um papo aí com o Thiago.
4: Alô, Rádio Sacramento, boa tarde, Walter Filho, como é que tá, meu amigo?
3: Beleza.
4: Mais um mês, né? Vamos começar o agosto aí, com o pé direito. Toca pra nós aí, do Glacial, Poeira da Estrada. Oferecer aí pra dona Francisca, minha tia, lá no Rosário. Oferecer pros meus parentes em Sacramento, Pança lá na Conquista, minha tia Maria aqui em Uberaba. E para Daniela e o João Pedro lá em Franca. Um abraço aí, meu querido. Fique com Deus. Boa semana para todos.
3: Valeu, Thiago. 17:16, do Glacial, Poeira.

0: capricha aí no modão pra nós.
1: Tudo bem, 17 horas agora, 19 minutos. 17:19, tivemos aí o Douglas Glacial, poeira, né? Vamos ouvir aqui o nosso amigo aqui, o cadê? Quem mandou? Ah, o Gaspar lá da Ponte Alta. Fala, Gaspar!
2: Ô, Walter Filho, boa tarde. É o Gaspar de Ponte Alta, beleza? Toca a música Marca da Ferradura com Turico Tinoco, se for possível. Recebo todos os ouvintes. Beleza?
1: Valeu, Gaspar. Boa semana pra você.

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São 17 horas, agora 26 minutinhos, 17:26. 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Sete horas 27 minutos.

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1: São 17 horas agora, mais 30 minutos. Vamos atender aqui o nosso amigo Arnaldo, né? Lá na Fazenda Lajeado. Fala, Arnaldo.
2: Walter Filho, boa tarde. Walter Filho, aqui é o Arnaldo, aqui na Fazenda Lajeado dos Teles. Walter Filho, queria uma música com Craveiro e Cravinho, Esquema Marcado, eu acho que é isso. Vê se você consegue achar ela aí pra nós.
1: O Arnaldo, na verdade o nome dessa música é Esquema Montado, tá bom? Mas tá aí pra você, pro seu divino, pra galera toda aí na Lajeado dos Teles.

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0: Tá aí o esquema montado e agora vamos atender aqui a... Ah não, vai ter que ser pra depois, né? Vai ter que ser pra depois do nosso intervalinho, porque também em cima da hora, que nós não podemos atrasar.
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0: Olha, vamos lá com as celebrações das Santas Missas nas comunidades rurais, Paróquia Basílica Santar do Santíssimo Sacramento, calendário para esse mês de agosto e das celebrações, né? Todos os dias as celebrações estarão acontecendo às 19 horas, com exceção do dia 31, que vai ser às 19h30. Então vamos lá. Amanhã, terça-feira, Soberbo. Dia 5, quarta, Santa Helena. Dia 7, 8 e 9, festa na Jaguarinha, né? Festa do Senhor Bom Jesus. Dia 10, segunda-feira, Desemboque. Dia 18, terça-feira, Santa Bárbara. Dia 21, sexta-feira, Bananal. Festa de Nossa Senhora da Badia, lá no Bananal, dia 21. Dia 24, segunda-feira, Divisa. Dia 25, terça-feira, Olhos d'Água, na casa do João Honório e da Eliana. Dia 26, quarta-feira, Caxambu. Dia 28, sexta-feira, Sete Voltas. E dia 31, segunda-feira, Quenta-Sol. O único dia que vai ser às 19h30, viu? Participem da celebração em sua comunidade. Agora sim, a hora de atender nossa ouvinte, a Rosimari, né? Que pediu pra ouvir. Vamos trazer pra você, Rosimari. Tonique Tinoco, o beijinho doce.

0: São 17:44, 17:44. Nick Tinoco, beijinho doce.
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0: Dezessete horas 49 minutos, atendendo aqui agora o seu Agostinho, né? Seu Agostinho em Conquista, oferecendo para todos os amigos de Conquista, para nós da rádio, ele pediu aí, ó, Silveira e Silveirinha, mãezinha.

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0: Em nome do Pai, do Filho e do Espírito Santo. Amém. O anjo do Senhor anunciou a Maria,
1: e ela concebeu do Espírito Santo.
0: Ave Maria, cheia de graça, o Senhor é convosco. Bendita sois vós entre as mulheres, e bendito é o fruto do vosso ventre, Jesus.
1: Santa Maria, Mãe de Deus, rogai por nós, pecadores, agora e na hora de nossa morte. Amém.
0: Eis aqui a serva do Senhor.
1: Faça-se em mim segundo a tua palavra.
0: Ave Maria, cheia de graça, o Senhor é convosco. Bendita sois vós entre as mulheres, e bendito é o fruto do vosso ventre, Jesus.
1: Santa Maria, Mãe de Deus, rogai por nós, pecadores, agora e na hora de nossa morte. Amém.
0: O Verbo divino se fez carne
1: e habitou entre nós.
0: Ave Maria, cheia de graça, o Senhor é convosco. Bendita sois vós entre as mulheres, bendito é o fruto do vosso ventre, Jesus.
1: Santa Maria, Mãe de Deus, rogai por nós, pecadores, agora e na hora de nossa morte. Amém.
0: Rogai por nós, Santa Mãe de Deus,
1: para que sejamos dignos das promessas de Cristo.
0: Oremos, infundir, Senhor, em nossos corações a vossa graça, para que nós, que conhecemos pela anunciação do anjo a encarnação de Jesus Cristo, vosso Filho, cheguemos por sua paixão e morte na cruz à glória da ressurreição, pelo mesmo Cristo nosso Senhor.
1: Amém.
0: E desejo para todos que nos acompanham as bênçãos de Deus Todo-Poderoso, Pai, o Filho e o Espírito Santo, e permaneça para sempre.

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7: Muito bem, boa noite, 18 horas agora, mais 6 minutos, estamos de volta, né? Aí com o nosso Ponteio da Viola e vamos até às 18h30. Já trazendo mais música agora é Chitãozinho e Chororó, com aquele grande sucesso do Léo Canhoto e Robertinho.

0: Aí as quebradas da noite, Christian Ralph, né? Antes nós tivemos Chitãozinho e Chororó, o último julgamento. 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
1: São 18 horas agora, mais 16 minutos. 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

0: Muito bem, minha gente. Ativemos aí, Felipe Falcão, Grito na Madrugada. Antes, Emílio Eduardo, Cobra Venenosa. E pra fechar o programa, Jean Giovanni, Você Virou Cê Paixão.
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0: Meu abraço, meu carinho, meu muito obrigado a todos vocês. Fiquem com Deus, porque é graças a Ele que a vida continua. Excelente semana pela frente. Ótimo mês de agosto e que Deus

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Com o coração cheio de esperança, iniciemos nossa oração pedindo pelas famílias, pela igreja, pelo mundo e por todas as intenções que trazemos em nosso coração. Em nome do Pai e do Filho e do Espírito Santo. Amém. Senhor Jesus, nós vos oferecemos este terço que vamos rezar, contemplando os mistérios de nossa redenção. Concedei-nos, por intercessão de Maria, vossa Mãe Santíssima, a quem nos dirigimos, as virtudes que nos são necessárias para bem rezá-lo e a graça que nos vem desta santa devoção.

0: Contemplemos neste dia os mistérios gozosos, mistérios da alegria. Nos mistérios gozosos, contemplamos a alegria do início da salvação, meditando sobre a encarnação e os primeiros anos da vida de Jesus. Esses momentos nos convidam a louvar o sim de Maria, a simplicidade da vida de Cristo e a grandeza do plano de Deus. Creio em Deus Pai Todo-Poderoso, Criador do céu e da terra, e em Jesus Cristo, seu único Filho, nosso Senhor, que foi concebido pelo poder do Espírito Santo, nasceu da Virgem Maria, padeceu sob Pôncio Pilatos, foi crucificado, morto e sepultado, desceu à mansão dos mortos, ressuscitou ao terceiro dia, subiu aos céus, está sentado à direita de Deus Pai Todo-Poderoso, donde há de vir a julgar os vivos e os mortos. Creio no Espírito Santo, na Santa Igreja Católica, na comunhão dos santos, na remissão dos pecados, na ressurreição da carne, na vida eterna. Amém. Pai nosso que estais no céu, santificado seja o vosso nome. Venha a nós o vosso reino. Seja feita a vossa vontade, assim na terra como no céu.
1: O pão nosso de cada dia nos dai hoje. Perdoai-nos as nossas ofensas, assim como nós perdoamos a quem nos tem ofendido. E não nos deixeis cair em tentação, mas livrai-nos do mal. Amém.
0: Ave Maria, cheia de graça, o Senhor é convosco. Bendita sois vós entre as mulheres. E bendito é o fruto do vosso ventre, Jesus.
1: Santa Maria, Mãe de Deus, rogai por nós, pecadores, agora e na hora da nossa morte. Amém.
0: Ave Maria, cheia de graça, o Senhor é convosco. Bendita sois vós entre as mulheres. E bendito é o fruto do vosso ventre, Jesus.
1: Santa Maria, Mãe de Deus, rogai por nós, pecadores, agora e na hora da nossa morte. Amém.
0: Ave Maria, cheia de graça, o Senhor é convosco, bendita sois vós entre as mulheres, e bendito é o fruto do vosso ventre, Jesus.
1: Santa Maria, Mãe de Deus, rogai por nós, pecadores, agora e na hora da nossa morte. Amém.
0: Glória ao Pai, ao Filho e ao Espírito Santo.
1: Assim como era no princípio, agora e sempre, pelos séculos dos séculos. Amém.
0: Ó meu Jesus, perdoai-nos, livrai-nos do fogo do inferno, levai as almas todas para o céu e socorrei principalmente aquelas que mais precisarem da vossa misericórdia. Sagrado Coração de Jesus, nós temos confiança em vós. Nossa Senhora do Patrocínio do Santíssimo Sacramento, rogai por nós. No primeiro mistério, contemplamos a encarnação do Filho de Deus, anunciada pelo Arcanjo

0: Pai nosso que estais nos céus, santificado seja o vosso nome. Venha a nós o vosso reino. Seja feita a vossa vontade, assim na terra como no céu.
1: O pão nosso de cada dia nos dai hoje. Perdoai-nos as nossas ofensas, assim como nós perdoamos a quem nos tem ofendido. E não nos deixeis cair em tentação, mas livrai-nos do mal. Amém.
0: Ave Maria, cheia de graça, o Senhor é convosco. Bendita sois vós entre as mulheres. E bendito é o fruto do vosso ventre, Jesus.
1: Santa Maria, Mãe de Deus, rogai por nós, pecadores, agora e na hora da nossa morte. Amém.
0: Ave Maria, cheia de graça, o Senhor é convosco. Bendita sois vós entre as mulheres. E bendito é o fruto do vosso ventre, Jesus.
1: Santa Maria, Mãe de Deus, rogai por nós, pecadores, agora e na hora da nossa morte. Amém.
0: Ave Maria, cheia de graça, o Senhor é convosco. Bendita sois vós entre as mulheres, e bendito é o fruto do vosso ventre, Jesus.
1: Santa Maria, Mãe de Deus, rogai por nós, pecadores, agora e na hora da nossa morte. Amém.
0: Ave Maria, cheia de graça, o Senhor é convosco. Bendita sois vós entre as mulheres, e bendito é o fruto do vosso ventre, Jesus.
1: Santa Maria, Mãe de Deus, rogai por nós, pecadores, agora e na hora da nossa morte. Amém.
0: Ave Maria, cheia de graça, o Senhor é convosco. Bendita sois vós entre as mulheres, e bendito é o fruto do vosso ventre, Jesus.
1: Santa Maria, Mãe de Deus, rogai por nós, pecadores, agora e na hora da nossa morte. Amém.
0: Ave Maria, cheia de graça, o Senhor é convosco. Bendita sois vós entre as mulheres, e bendito é o fruto do vosso ventre, Jesus.
1: Santa Maria, Mãe de Deus, rogai por nós, pecadores, agora e na hora da nossa morte. Amém.
0: Ave Maria, cheia de graça, o Senhor é convosco. Bendita sois vós entre as mulheres, e bendito é o fruto do vosso ventre, Jesus.
1: Santa Maria, Mãe de Deus, rogai por nós, pecadores, agora e na hora da nossa morte. Amém.
0: Ave Maria, cheia de graça, o Senhor é convosco. Bendita sois vós entre as mulheres, e bendito é o fruto do vosso ventre, Jesus.
1: Santa Maria, Mãe de Deus, rogai por nós, pecadores, agora e na hora da nossa morte. Amém.
0: Ave Maria, cheia de graça, o Senhor é convosco. Bendita sois vós entre as mulheres, e bendito é o fruto do vosso ventre, Jesus.
1: Santa Maria, Mãe de Deus, rogai por nós, pecadores, agora e na hora da nossa morte. Amém.
0: Ave Maria, cheia de graça, o Senhor é convosco. Bendita sois vós entre as mulheres, e bendito é o fruto do vosso ventre, Jesus.
1: Santa Maria, Mãe de Deus, rogai por nós, pecadores, agora e na hora da nossa morte. Amém.
0: Glória ao Pai, e ao Filho, e ao Espírito Santo.
1: Assim como era no princípio, agora e sempre, pelos séculos dos séculos. Amém.
0: Ó meu Jesus, perdoai-nos, livrai-nos do fogo do inferno. Levai as almas todas para o céu, e socorrei principalmente aquelas que mais precisarem da vossa misericórdia. Sagrado Coração de Jesus, nós temos confiança em vós. Ó Maria concebida sem pecado, rogai por nós que recorremos a vós. No segundo mistério, contemplamos a visitação de Nossa Senhora, a Santa

0: nosso que estais nos céus, santificado seja o vosso nome. Venha a nós o vosso reino. Seja feita a vossa vontade, assim na terra como no céu.
1: O pão nosso de cada dia nos dai hoje. Perdoai-nos as nossas ofensas, assim como nós perdoamos a quem nos tem ofendido. E não nos deixeis cair em tentação, mas livrai-nos do mal. Amém.
0: Ave Maria, cheia de graça, o Senhor é convosco. Bendita sois vós entre as mulheres, e bendito é o fruto do vosso ventre, Jesus.
1: Santa Maria, Mãe de Deus, rogai por nós, pecadores, agora e na hora da nossa morte. Amém.
0: Ave Maria, cheia de graça, o Senhor é convosco. Bendita sois vós entre as mulheres, e bendito é o fruto do vosso ventre, Jesus.
1: Santa Maria, Mãe de Deus, rogai por nós, pecadores, agora e na hora da nossa morte. Amém.
0: Ave Maria, cheia de graça, o Senhor é convosco. Bendita sois vós entre as mulheres, e bendito é o fruto do vosso ventre, Jesus.
1: Santa Maria, Mãe de Deus, rogai por nós, pecadores, agora e na hora da nossa morte. Amém.
0: Ave Maria, cheia de graça, o Senhor é convosco. Bendita sois vós entre as mulheres, e bendito é o fruto do vosso ventre, Jesus.
1: Santa Maria, Mãe de Deus, rogai por nós, pecadores, agora e na hora da nossa morte. Amém.
0: Ave Maria, cheia de graça, o Senhor é convosco. Bendita sois vós entre as mulheres, e bendito é o fruto do vosso ventre, Jesus.
1: Santa Maria, Mãe de Deus, rogai por nós, pecadores, agora e na hora da nossa morte. Amém.
0: Ave Maria, cheia de graça, o Senhor é convosco. Bendita sois vós entre as mulheres, e bendito é o fruto do vosso ventre, Jesus.
1: Santa Maria, Mãe de Deus, rogai por nós, pecadores, agora e na hora da nossa morte. Amém.
0: Ave Maria, cheia de graça, o Senhor é convosco. Bendita sois vós entre as mulheres, e bendito é o fruto do vosso ventre, Jesus.
1: Santa Maria, Mãe de Deus, rogai por nós, pecadores, agora e na hora da nossa morte. Amém.
0: Ave Maria, cheia de graça, o Senhor é convosco. Bendita sois vós entre as mulheres, e bendito é o fruto do vosso ventre, Jesus.
1: Santa Maria, Mãe de Deus, rogai por nós, pecadores, agora e na hora da nossa morte. Amém.
0: Ave Maria, cheia de graça, o Senhor é convosco. Bendita sois vós entre as mulheres, e bendito é o fruto do vosso ventre, Jesus.
1: Santa Maria, Mãe de Deus, rogai por nós, pecadores, agora e na hora da nossa morte. Amém.
0: Ave Maria, cheia de graça, o Senhor é convosco. Bendita sois vós entre as mulheres, e bendito é o fruto do vosso ventre, Jesus.
1: Santa Maria, Mãe de Deus, rogai por nós, pecadores, agora e na hora da nossa morte. Amém.
0: Glória ao Pai, e ao Filho, e ao Espírito Santo.
1: Assim como era no princípio, agora e sempre, pelos séculos dos séculos. Amém.
0: Ó meu Jesus, perdoai-nos, livrai-nos do fogo do inferno. Levai as almas todas para o céu, e socorrei principalmente aquelas que mais precisarem da vossa misericórdia. Sagrado Coração de Jesus, nós temos confiança em vós. Ó Maria concebida sem pecado, rogai por nós que recorremos a vós. No terceiro mistério contemplamos o nascimento do Filho de Deus.

0: Pai nosso que estais nos céus, santificado seja o vosso nome. Venha a nós o vosso reino, seja feita a vossa vontade, assim na terra como no céu.
1: O pão nosso de cada dia nos dai hoje. Perdoai-nos as nossas ofensas, assim como nós perdoamos a quem nos tem ofendido. E não nos deixeis cair em tentação, mas livrai-nos do mal. Amém.
0: Ave Maria, cheia de graça, o Senhor é convosco. Bendita sois vós entre as mulheres. E bendito é o fruto do vosso ventre, Jesus.
1: Santa Maria, Mãe de Deus, rogai por nós, pecadores, agora e na hora da nossa morte. Amém.
0: Ave Maria, cheia de graça, o Senhor é convosco. Bendita sois vós entre as mulheres, e bendito é o fruto do vosso ventre, Jesus.
1: Santa Maria, Mãe de Deus, rogai por nós, pecadores, agora e na hora da nossa morte. Amém.
0: Ave Maria, cheia de graça, o Senhor é convosco. Bendita sois vós entre as mulheres, e bendito é o fruto do vosso ventre, Jesus.
1: Santa Maria, Mãe de Deus, rogai por nós, pecadores, agora e na hora da nossa morte. Amém.
0: Ave Maria, cheia de graça, o Senhor é convosco. Bendita sois vós entre as mulheres, e bendito é o fruto do vosso ventre, Jesus.
1: Santa Maria, Mãe de Deus, rogai por nós, pecadores, agora e na hora da nossa morte. Amém.
0: Ave Maria, cheia de graça, o Senhor é convosco. Bendita sois vós entre as mulheres, e bendito é o fruto do vosso ventre, Jesus.
1: Santa Maria, Mãe de Deus, rogai por nós, pecadores, agora e na hora da nossa morte. Amém.
0: Ave Maria, cheia de graça, o Senhor é convosco. Bendita sois vós entre as mulheres, e bendito é o fruto do vosso ventre, Jesus.
1: Santa Maria, Mãe de Deus, rogai por nós, pecadores, agora e na hora da nossa morte. Amém.
0: Ave Maria, cheia de graça, o Senhor é convosco. Bendita sois vós entre as mulheres, e bendito é o fruto do vosso ventre, Jesus.
1: Santa Maria, Mãe de Deus, rogai por nós, pecadores, agora e na hora da nossa morte. Amém.
0: Ave Maria, cheia de graça, o Senhor é convosco. Bendita sois vós entre as mulheres, e bendito é o fruto do vosso ventre, Jesus.
1: Santa Maria, Mãe de Deus, rogai por nós, pecadores, agora e na hora da nossa morte. Amém.
0: Ave Maria, cheia de graça, o Senhor é convosco. Bendita sois vós entre as mulheres, e bendito é o fruto do vosso ventre, Jesus.
1: Santa Maria, Mãe de Deus, rogai por nós, pecadores, agora e na hora da nossa morte. Amém.
0: Ave Maria, cheia de graça, o Senhor é convosco. Bendita sois vós entre as mulheres, e bendito é o fruto do vosso ventre, Jesus.
1: Santa Maria, Mãe de Deus, rogai por nós, pecadores, agora e na hora da nossa morte. Amém.
0: Glória ao Pai, e ao Filho, e ao Espírito Santo.
1: Assim como era no princípio, agora e sempre, pelos séculos dos séculos. Amém.
0: Ó meu Jesus, perdoai-nos, livrai-nos do fogo do inferno. Levai as almas todas para o céu, e socorrei principalmente aquelas que mais precisarem da vossa misericórdia. Sagrado Coração de Jesus, nós temos confiança em vós. Ó Maria concebida sem pecado, rogai por nós que recorremos a vós. No quarto mistério contemplamos a apresentação do Senhor Jesus no templo.

0: Pai nosso que estais nos céus, santificado seja o vosso nome. Venha a nós o vosso reino, seja feita a vossa vontade, assim na terra como no céu.
1: O pão nosso de cada dia nos dai hoje. Perdoai-nos as nossas ofensas, assim como nós perdoamos a quem nos tem ofendido. E não nos deixeis cair em tentação, mas livrai-nos do mal. Amém.
0: Ave Maria, cheia de graça, o Senhor é convosco. Bendita sois vós entre as mulheres. E bendito é o fruto do vosso ventre, Jesus.
1: Santa Maria, Mãe de Deus, rogai por nós, pecadores, agora e na hora da nossa morte. Amém.
0: Ave Maria, cheia de graça, o Senhor é convosco. Bendita sois vós entre as mulheres, e bendito é o fruto do vosso ventre, Jesus.
1: Santa Maria, Mãe de Deus, rogai por nós, pecadores, agora e na hora da nossa morte. Amém.
0: Ave Maria, cheia de graça, o Senhor é convosco. Bendita sois vós entre as mulheres, e bendito é o fruto do vosso ventre, Jesus.
1: Santa Maria, Mãe de Deus, rogai por nós, pecadores, agora e na hora da nossa morte. Amém.
0: Ave Maria, cheia de graça, o Senhor é convosco. Bendita sois vós entre as mulheres, e bendito é o fruto do vosso ventre, Jesus.
1: Santa Maria, Mãe de Deus, rogai por nós, pecadores, agora e na hora da nossa morte. Amém.
0: Ave Maria, cheia de graça, o Senhor é convosco. Bendita sois vós entre as mulheres, e bendito é o fruto do vosso ventre, Jesus.
1: Santa Maria, Mãe de Deus, rogai por nós, pecadores, agora e na hora da nossa morte. Amém.
0: Ave Maria, cheia de graça, o Senhor é convosco. Bendita sois vós entre as mulheres, e bendito é o fruto do vosso ventre, Jesus.
1: Santa Maria, Mãe de Deus, rogai por nós, pecadores, agora e na hora da nossa morte. Amém.
0: Ave Maria, cheia de graça, o Senhor é convosco. Bendita sois vós entre as mulheres, e bendito é o fruto do vosso ventre, Jesus.
1: Santa Maria, Mãe de Deus, rogai por nós, pecadores, agora e na hora da nossa morte. Amém.
0: Ave Maria, cheia de graça, o Senhor é convosco. Bendita sois vós entre as mulheres, e bendito é o fruto do vosso ventre, Jesus.
1: Santa Maria, Mãe de Deus, rogai por nós, pecadores, agora e na hora da nossa morte. Amém.
0: Ave Maria, cheia de graça, o Senhor é convosco. Bendita sois vós entre as mulheres, e bendito é o fruto do vosso ventre, Jesus.
1: Santa Maria, Mãe de Deus, rogai por nós, pecadores, agora e na hora da nossa morte. Amém.
0: Ave Maria, cheia de graça, o Senhor é convosco. Bendita sois vós entre as mulheres, e bendito é o fruto do vosso ventre, Jesus.
1: Santa Maria, Mãe de Deus, rogai por nós, pecadores, agora e na hora da nossa morte. Amém.
0: Glória ao Pai, e ao Filho, e ao Espírito Santo.
1: Assim como era no princípio, agora e sempre, pelos séculos dos séculos. Amém.
0: Ó meu Jesus, perdoai-nos, livrai-nos do fogo do inferno. Levai as almas todas para o céu, e socorrei principalmente aquelas que mais precisarem da vossa misericórdia. Sagrado Coração de Jesus, nós temos confiança em vós. Ó Maria concebida sem pecado, rogai por nós que recorremos a vós. No quinto mistério contemplamos a perda do menino Jesus e o encontro no templo.

0: nosso que estais nos céus, santificado seja o vosso nome. Venha a nós o vosso reino, seja feita a vossa vontade, assim na terra como no céu.
1: O pão nosso de cada dia nos dai hoje. Perdoai-nos as nossas ofensas, assim como nós perdoamos a quem nos tem ofendido. E não nos deixeis cair em tentação, mas livrai-nos do mal. Amém.
0: Ave Maria, cheia de graça, o Senhor é convosco. Bendita sois vós entre as mulheres. E bendito é o fruto do vosso ventre, Jesus.
1: Santa Maria, Mãe de Deus, rogai por nós, pecadores, agora e na hora da nossa morte. Amém.
0: Ave Maria, cheia de graça, o Senhor é convosco. Bendita sois vós entre as mulheres, e bendito é o fruto do vosso ventre, Jesus.
1: Santa Maria, Mãe de Deus, rogai por nós, pecadores, agora e na hora da nossa morte. Amém.
0: Ave Maria, cheia de graça, o Senhor é convosco. Bendita sois vós entre as mulheres, e bendito é o fruto do vosso ventre, Jesus.
1: Santa Maria, Mãe de Deus, rogai por nós, pecadores, agora e na hora da nossa morte. Amém.
0: Ave Maria, cheia de graça, o Senhor é convosco. Bendita sois vós entre as mulheres, e bendito é o fruto do vosso ventre, Jesus.
1: Santa Maria, Mãe de Deus, rogai por nós, pecadores, agora e na hora da nossa morte. Amém.
0: Ave Maria, cheia de graça, o Senhor é convosco. Bendita sois vós entre as mulheres, e bendito é o fruto do vosso ventre, Jesus.
1: Santa Maria, Mãe de Deus, rogai por nós, pecadores, agora e na hora da nossa morte. Amém.
0: Ave Maria, cheia de graça, o Senhor é convosco. Bendita sois vós entre as mulheres, e bendito é o fruto do vosso ventre, Jesus.
1: Santa Maria, Mãe de Deus, rogai por nós, pecadores, agora e na hora da nossa morte. Amém.
0: Ave Maria, cheia de graça, o Senhor é convosco. Bendita sois vós entre as mulheres, e bendito é o fruto do vosso ventre, Jesus.
1: Santa Maria, Mãe de Deus, rogai por nós, pecadores, agora e na hora da nossa morte. Amém.
0: Ave Maria, cheia de graça, o Senhor é convosco. Bendita sois vós entre as mulheres, e bendito é o fruto do vosso ventre, Jesus.
1: Santa Maria, Mãe de Deus, rogai por nós, pecadores, agora e na hora da nossa morte. Amém.
0: Ave Maria, cheia de graça, o Senhor é convosco. Bendita sois vós entre as mulheres, e bendito é o fruto do vosso ventre, Jesus.
1: Santa Maria, Mãe de Deus, rogai por nós, pecadores, agora e na hora da nossa morte. Amém.
0: Ave Maria, cheia de graça, o Senhor é convosco. Bendita sois vós entre as mulheres, e bendito é o fruto do vosso ventre, Jesus.
1: Santa Maria, Mãe de Deus, rogai por nós, pecadores, agora e na hora da nossa morte. Amém.
0: Glória ao Pai, e ao Filho, e ao Espírito Santo.
1: Assim como era no princípio, agora e sempre, pelos séculos dos séculos. Amém.
0: Ó meu Jesus, perdoai-nos, livrai-nos do fogo do inferno. Levai as almas todas para o céu, e socorrei principalmente aquelas que mais precisarem da vossa misericórdia. Sagrado Coração de Jesus, nós temos confiança em vós. Ó Maria concebida sem pecado, rogai por nós que recorremos a vós. Infinitas graças vos damos, soberana rainha, pelos benefícios que todos os dias recebemos de vossas mãos liberais. Dignai-vos agora e para sempre tomar-nos debaixo do vosso poderoso amparo. E para mais vos agradecer, vos saudamos dizendo:
1: Salve, Rainha, Mãe de Misericórdia, vida, doçura e esperança nossa, salve. A vós bradamos os degradados filhos de Eva. A vós suspiramos gemendo e chorando neste vale de lágrimas. Eia, pois, advogada nossa, esses vossos olhos misericordiosos a nós volvei, e depois deste desterro, mostrai-nos Jesus, bendito fruto do vosso ventre. Ó clemente, ó piedosa, ó doce sempre Virgem Maria.
0: Rogai por nós, Santa Mãe de Deus,
1: para que sejamos dignos das promessas de Cristo. Amém.
0: O Senhor esteja convosco.
2: Ele está no meio de nós.
0: Abençoe-vos Deus Todo-Poderoso, Pai, Filho e Espírito Santo. Amém.

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0: 2026.
1: Vamos ao destaque do dia.
0: Agosto Dourado.
1: Mês reforça a importância do aleitamento materno para a saúde do bebê. Graziele Bezerra.
2: O leite materno é o alimento mais completo para os bebês. E até os 6 meses de vida, eles não precisam de mais nada.
0: El Niño causa fortes chuvas e secas severas em regiões do país.
1: Cidades em emergência ou calamidade podem solicitar recursos federais para ações de defesa civil. Luana Karen.
3: A ajuda pode vir em forma de assistência humanitária, como distribuição de água, alimentos, colchões e kits de higiene. Também pode ser um restabelecimento de serviços essenciais.
0: Pilhas, baterias, eletrônicos, dá para jogar fora no lixo comum?
1: Vamos saber como fazer o descarte correto desse tipo de material na reportagem de Graziele Mendonça.
4: Vale seguir a chamada regra dos 3 R's: reutilizar, recondicionar e reciclar.
0: Hoje na apresentação da Voz do Brasil, Mariana Jungmann e Luciano Seixas.
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0: É no leite materno que o bebê encontra tudo o que precisa: alimento, proteção e afeto.
1: Por isso, todo mês de agosto é dedicado à amamentação e fica conhecido como o Agosto Dourado.
0: Nessa Semana Mundial do Leite Materno, vamos lembrar dos desafios e benefícios desse gesto, que é natural, mas nem sempre uma tarefa simples.
1: A iniciativa é coordenada globalmente pela Aliança Mundial para Ação em Aleitamento Materno, em parceria com a Organização Mundial de Saúde e o Unicef.
2: A cor é de leite mesmo, mas tem sabor de aconchego e valor de ouro. O leite materno é o alimento mais completo para os bebês. E até os 6 meses de vida, eles não precisam de mais nada. A coordenadora de políticas de aleitamento materno da Secretaria de Saúde do Distrito Federal, Maria das Graças Cruz, explica o porquê.
5: O bebê até 6 meses, ele tem parte do quebra-cabeça no seu sistema digestivo e as outras peças estão dentro do leite da mãe. E aí, quando ele se alimenta, ele vai formar o seu intestino e vai completar aquele quebra-cabeça de forma que esse bebê tenha uma boa saúde, que não venha ter alergias, que não venha correr risco de ter obesidade, de diabetes e até hipertensão na vida adulta.
2: Todos os anos, a campanha Agosto Dourado reforça a importância do aleitamento materno para a saúde do bebê. A edição deste ano vai além. Destaca o papel da amamentação na segurança alimentar, na redução da pobreza e na sustentabilidade ambiental, como explica Sônia Isoyama Venâncio, coordenadora-geral de Atenção à Saúde das Crianças, Adolescentes e Jovens do Ministério da Saúde.
6: O leite materno é o primeiro alimento que é oferecido para o bebê, garantindo o direito humano, né, alimentação adequada. Vai também favorecer a garantia da segurança alimentar e nutricional dessa criança, por ser esse primeiro alimento, né, que é oferecido, e também é muito importante para a sustentabilidade do planeta, né, porque ele é um alimento que não vai necessitar de embalagens, o consumo de água para sua produção.
2: Uma forma de apoiar as mulheres que amamentam é por meio da rede de bancos de leite humano brasileira, que é a maior do mundo. O leite coletado é destinado em especial a recém-nascidos prematuros e de baixo peso, internados em UTIs neonatais. Mas os bancos de leite também dão suporte às mulheres que enfrentam dificuldades para amamentar. Mãe de primeira viagem, a militar Renata Lúcio recorreu a uma dessas unidades no Distrito Federal para conseguir alimentar a filha, Betina.
7: Ninguém fala da dificuldade que é a amamentação. A gente acha que é instintivo, que a gente vai ter um bebê e a gente já vai conseguir amamentar, e não é bem assim. A gente tem muita

0: Desafios, é difícil. Tive mastite, eu tive fissura, tive bastante desafios e o banco de leite foi o que me ajudou, né?
1: A rede brasileira de bancos de leite humano conta com 237 bancos e 249 postos de coleta em todo o Brasil. Pelo número 136 do Ministério da Saúde, é possível obter informações da unidade mais próxima da sua casa. Reportagem Graziele Bezerra.
2: Manter a caderneta de vacinação atualizada garante proteção contra doenças graves, prolonga a vida e contribui para um futuro mais saudável.
3: E está na hora de atualizar a caderneta de crianças e adolescentes. Começou hoje e vai até 1º de setembro a campanha nacional de multivacinação.
2: No caso dos bebês, a vacinação desempenha a função de ensinar o corpo em desenvolvimento a se defender de forma segura.
3: E uma das vacinas que mais causam dúvidas é a BCG, que protege os recém-nascidos e crianças pequenas contra as formas mais graves e fatais da tuberculose.
4: Conhecida por deixar aquela famosa marquinha na parte superior do braço direito, ela protege o organismo das formas mais graves da tuberculose, como a tuberculose meníngea e a tuberculose miliar. É a vacina BCG. Ela é aplicada na maternidade ou ainda nas primeiras semanas de vida para prevenir as formas graves da doença entre os pequenos e garantir que o sistema imunológico da criança, ainda em desenvolvimento, aprenda a se defender. Por isso, a enfermeira Emanuela Barros não perdeu tempo e vacinou seu filho logo que saiu da maternidade.
5: Eu recebi a orientação da maternidade que procurasse posto de saúde, né, para fazer a vacina. E assim que a gente recebeu alta, eu fui na UBS, fui muito bem atendida, né, e orientada pela equipe. Então foi um processo muito tranquilo, né, de orientação e também de acesso, né, à vacina.
4: A chefe da unidade de vigilância em saúde do Hospital Universitário de Brasília, Deise Mendonça, explica a importância da BCG logo nos primeiros dias de vida.
6: Porque o bebê, ele nasce com pouca proteção, né? Ele nasce somente com aqueles anticorpos da mãe, que a mãe passou para ele durante a gestação. Depois ele tem que tomar as vacinas para ficar protegido contra essas doenças que estão aí, que a mãe não conseguiu passar proteção para ele. Criança nasceu acima de 2 quilos, ela já faz a BCG na maternidade, nas maternidades públicas, né? Nas privadas, eles procuram a sala de vacina.
4: Após a aplicação, é comum que apareça uma pequena mancha avermelhada no braço direito. Com o passar das semanas, essa reação evolui para uma pequena ferida que cicatriza naturalmente. A BCG integra o Calendário Nacional de Vacinação, é oferecida gratuitamente nas unidades do Sistema Único de Saúde e está disponível para crianças menores de 5 anos que ainda não tenham sido imunizadas. Você pode conferir todas as vacinas do Calendário Nacional em gov.br/saúde. Reportagem Thaís de Araújo.
2: Atenção, estudantes pré-selecionados no processo seletivo do Fundo de Financiamento Estudantil, FIES.
3: Termina amanhã o prazo para complementar as informações da inscrição no sistema.
2: O FIES concede empréstimo a estudantes em cursos de graduação ofertados por instituições privadas que participam do programa.
3: O processo seletivo referente ao segundo semestre alcançou mais de 127 mil inscritos.
7: Os estudantes pré-selecionados na chamada regular do Fundo de Financiamento Estudantil, o FIES, têm até 4 de agosto para complementar as informações da inscrição no sistema disponível no endereço fiesselecao.aluno.mec.gov.br. Após essa etapa, os candidatos deverão validar a documentação da instituição privada de educação superior. Concluída a validação, os pré-selecionados deverão comparecer em um agente financeiro no prazo de até 10 dias úteis. As convocações ocorrerão de 7 de agosto a 24 de setembro. O processo seletivo do FIES inclui a reserva de 50% das vagas para estudantes com renda familiar de até meio salário mínimo por pessoa e com inscrição ativa no cadastro único. Os pré-selecionados que atendam aos critérios do FIES Social poderão financiar até 100% do valor das mensalidades do curso. Mais informações em acessounico.mec.gov.br/FIES. Thaísa Vitória para a Voz do Brasil.
2: Chuvas acima da média na região sul, seca e calor acentuados na porção norte. Fenômenos climáticos como o El Niño provocam impactos distintos.
3: Para enfrentar essa situação, estados e municípios devem acompanhar as ações para a prevenção de desastres naturais.
2: E ficar atentos para os protocolos de ajuda federal em casos de emergência e calamidade pública.
8: Nos diferentes tipos de desastres naturais, o reconhecimento da gravidade da situação pode abreviar o envio de recursos e apoio técnico, amenizando os impactos para a população. Quando há situação de emergência, o município ainda consegue atuar, mas precisa de apoio externo para atender a população. Já quando o estado é de calamidade pública, os danos são tão graves que exigem medidas excepcionais e maior apoio do governo federal. Para tornar oficial qualquer uma dessas condições, o governo municipal ou estadual deve emitir um decreto e registrá-lo no Sistema Integrado de Informações sobre Desastres. Se os critérios forem atendidos, o Ministério da Integração e do Desenvolvimento Regional publica uma portaria reconhecendo a situação. A ajuda pode vir em forma de assistência humanitária, como distribuição de água, alimentos, colchões e kits de higiene. O apoio federal também pode ser empregado no restabelecimento de serviços essenciais. O apoio extra também pode chegar diretamente ao cidadão. Entre as possibilidades está o saque calamidade do FGTS, de até R$ 6.220 por conta vinculada. De acordo com a diretora executiva de fundos de governo da Caixa Econômica Federal, Daniele Mendonça, entre janeiro e julho de 2026, 548 municípios de 17 unidades da federação foram habilitados para o pagamento do saque calamidade.
9: O saque calamidade é um momento de necessidade pelo qual o trabalhador pode fazer uso desse saque. Situação formalizada tanto pelo governo local quanto pelo Ministério do Desenvolvimento Regional, ele pode fazer a solicitação por meio do aplicativo do FGTS, disponível nas principais lojas de aplicativo de forma gratuita, ou em uma das agências da Caixa. E em situações de calamidade, a Caixa faz o deslocamento do caminhão Caixa para fazer o atendimento dessa população com necessidade de fazer uso do saque.
8: Ao lado do El Niño estão as mudanças climáticas, na explicação dos cenários naturais cada vez mais adversos. É o que afirma o meteorologista do Instituto Nacional de Meteorologia, IMET, Leidson Dantas.
10: A nossa atmosfera tem um constante trabalho para manter o nosso planeta em estado de equilíbrio, numa temperatura ideal para todos nós sobreviver. E se a gente dá um conteúdo a mais, um ingrediente a mais, e aquecimento provoca esses extremos climáticos que a gente vem observando.
8: Com a previsão de fortalecimento do El Niño neste segundo semestre, a orientação é, antes de tudo, manter-se bem informado. Entre os canais oficiais está portal.imet.gov.br. Reportagem Luana Karen.
3: Descarte correto do lixo eletrônico é fundamental para garantir o equilíbrio do meio ambiente.
2: Para que esse descarte seja feito, existem pontos de coleta por todo o país.
3: O material pode ser recondicionado da forma correta e ganhar outras destinações.
11: Plástico, papel, alumínio, materiais que devem ser separados para a coleta de lixo e seguirem para a reciclagem. Mas e no caso de celulares, computadores, baterias e outros eletrônicos, o que fazer? Neste caso, vale seguir a chamada regra dos 3 R's: reutilizar, recondicionar e reciclar. Se o equipamento eletrônico não pode ser reutilizado por outra pessoa, uma opção é recondicionar, ou seja, consertar o equipamento. No Guará, a 20 minutos do centro de Brasília, há um ponto de coleta dentro de uma unidade do SESC. Lá são deixados vários tipos de componentes eletrônicos. É o que conta Alessandra Sá, assistente de suporte à gestão do SESC DF.
12: Qualquer pessoa pode vir, né, entregar seu lixo eletrônico, né, para estar descartando, fazer um descarte correto, né, em nossos PEVs, que o SESC disponibiliza em todas as nossas unidades, né, para preservação do meio ambiente, né, carregador, tablets, TVs.
11: Do Guará, o material segue para uma organização da sociedade civil, onde os resíduos são separados. Os que precisam de algum conserto ou formatação são recondicionados. E de lá, distribuídos para diversos pontos, inclusive para cursos gratuitos para a população. O que não tem conserto é separado e organizado e segue para o terceiro R, a reciclagem. Cada pedaço segue um caminho, como explica o coordenador da organização Programando o Futuro, Fábio Oliveira.
13: Aquilo que não tem condições de uso nenhuma dentro da nossa unidade, a gente consegue fazer a descaracterização dele, fazer a separação por tipos de componentes, ou seja, placas de circuito impresso eletrônico, plástico, ferro, cobre, isopor, enfim, cada tipo de componente a gente consegue fazer a separação e encaminhar para a indústria de reciclagem.
11: Mas para que tudo isso aconteça, o trabalho começa com a população, que deve realizar o descarte correto do lixo eletrônico, como explica o coordenador geral de inclusão digital do Ministério das Comunicações, Gustavo Fernandes Lima.
14: Hoje a gente tem no site do Ministério das Comunicações, na página do programa Computadores para a Inclusão, um link com um mapa por todo o território nacional, com os diversos pontos de coleta que tem espalhados. A gente está falando de mais de 10 mil pontos de coleta de resíduos eletrônicos, de pilhas e baterias.
11: Para saber onde há um ponto de coleta de resíduo eletrônico na sua cidade, acesse o site do Ministério das Comunicações em gov.br/mcom. Com locução de Graziela Mendonça, reportagem Márcia Fernandes.
2: Um caso de reaproveitamento. Computadores que seriam descartados ganham uma nova utilidade e ajudam no acesso à tecnologia.
3: Além de recuperar equipamentos para escolas, bibliotecas e telecentros, um centro de recondicionamento no Distrito Federal oferece cursos gratuitos para o cidadão.
2: Conheça a iniciativa na reportagem de Pablo Mundim.
15: No Centro de Recondicionamento de Computadores do Distrito Federal, equipamentos que seriam descartados são recuperados para projetos de inclusão digital. No Distrito Federal, no Centro de Recondicionamento de Computadores, cada equipamento passa por um processo completo de recondicionamento. No fim, o que poderia virar apenas sucata se transforma em equipamentos destinados a projetos de inclusão digital. Tudo feito para que os computadores sejam totalmente reaproveitados, explica Adler Braga, técnico de recondicionamento.
16: O computador vem para cá, quando ele chega aqui a gente dá uma sobrevida para ele, a gente já faz o primeiro passo, né, que é a sanitização de dados, que a gente recebe o computador com HD, então a gente é responsável por esses dados, então a gente faz essa etapa. Posteriormente a gente faz a limpeza externa, interna, né, na verdade. A gente troca as peças, instala os programas e deixa tudo funcionando corretamente. A gente recebe um termo de doação para destinar esse computador para alguma instituição.
15: Depois de recondicionados, os computadores seguem para escolas, bibliotecas, telecentros e outras instituições que ampliam o acesso à tecnologia. Nem tudo pode ser reaproveitado. As peças sem condições de uso seguem para reciclagem. O centro também oferece formação para novos profissionais, disse Simone Cabral, coordenadora pedagógica.
17: A maioria vem para fazer o curso mesmo para o mercado de trabalho, né? São totalmente gratuitos os cursos, né? Todos com certificado.
15: São cursos de informática básica, design gráfico, manutenção de computadores e celulares, marketing digital, inteligência artificial, operação de drones e Excel avançado. As aulas são destinadas a adultos e jovens. As capacitações têm carga horária entre 60 e 80 horas. As inscrições para os cursos podem ser feitas pela internet ou presencialmente na unidade do Gama, no Distrito Federal. Empresas e órgãos públicos que desejam dar uma destinação social aos equipamentos eletrônicos também podem procurar um dos centros de recondicionamento de computadores espalhados pelo país. Reportagem Pablo Mundim.
3: O Ministério da Fazenda iniciou consulta pública para definir os setores obrigados a cumprir regras de monitoramento de emissões no mercado brasileiro de carbono.
2: A iniciativa visa criar um sistema de dados oficial para o Sistema Brasileiro de Comércio de Emissões.
3: Proposta preliminar prevê a introdução gradual das obrigações em três etapas.
2: A primeira tem início previsto para 2027 e abrange indústrias do setor de minérios, petróleo e transporte aéreo.
3: A consulta pública está disponível no site do Ministério da Fazenda até 28 de agosto em gov.br/fazenda.
2: Produção de alimentos sem prejudicar o meio ambiente. Essa é a proposta da agricultura de baixo carbono.
3: E a empresa brasileira de pesquisa agropecuária, Embrapa, está certificando culturas que usam esses processos, o que agrega valor à produção.
2: Para receber a certificação, os produtores passam por capacitação e análises independentes de produção.
18: A agropecuária de baixo carbono é um modelo de produção sustentável que reduz a emissão de gases de efeito estufa com práticas como o plantio direto, a recuperação de pastagens degradadas e a integração lavoura-pecuária-floresta. Realidade que fez a Embrapa criar uma estratégia para comprovar a sustentabilidade da produção brasileira. São protocolos científicos de certificação voltados à produção agropecuária de baixo carbono, agregando valor aos produtos e ampliando oportunidades comerciais. A presidente da Embrapa, Silvia Massuá, detalha.
19: Cada vez mais o produtor rural tem mais consciência, ele tem que produzir mais, mas cada vez mais de maneira sustentável, preservando os recursos naturais, né? Uso eficiente de água, de solo. A partir disso daí, cada vez mais a Embrapa tem gerado tecnologia e incentivado, através das capacitações, que eles usem essas novas tecnologias para ter essa agricultura mais sustentável.
18: A iniciativa reúne diferentes cadeias produtivas: carne bovina, leite e sorgo, e busca reconhecer, com base em critérios técnicos e auditorias independentes, os sistemas de produção de baixo carbono. O produtor Hamilton Kundak é presidente da cooperativa Reca, um conjunto de sistemas agroflorestais que produz castanha, pupunha, cupuaçu, café e andiroba na Amazônia. Ele fala sobre o impacto da certificação.
20: Um trabalho muito bacana que o Reca faz, de preservação, de orientação, de conscientização, de respeitar as nossas florestas. Porque se o produtor estiver recebendo valor agregado, ele não vai derrubar, ele vai ser o guardião da floresta.
18: Além da carne, do leite e sorgo, a Embrapa prepara o lançamento da certificação para a soja em 2027. Reportagem Luciana Colares de Holanda.
3: Se você aplica no Tesouro Direto, um recado importante. O aplicativo oficial do programa vai deixar de funcionar a partir do dia 17 de agosto.
2: Com isso, consultas e novos investimentos devem ser feitos no site do Tesouro Direto ou no aplicativo do próprio banco.
21: O aplicativo do Tesouro Direto será desativado a partir do dia 17 de agosto. Após a desativação, os investidores vão poder acessar os serviços pelo portal do investidor, no site oficial do Tesouro Direto ou pelo aplicativo da instituição financeira, onde mantém a conta de investimentos. De acordo com informações do Ministério da Fazenda, nesses canais será possível consultar a carteira, verificar títulos e rentabilidade, realizar aplicações e resgates e acessar o histórico de operações. A mudança não altera os investimentos já realizados. Títulos, valores investidos, rentabilidade e demais informações permanecem disponíveis nos novos canais de acesso. Não é necessário realizar nenhum procedimento em relação aos investimentos existentes. Em caso de dúvidas, os investidores devem consultar os canais oficiais de atendimento do Tesouro Direto. Lucília Araújo para a Voz do Brasil.
3: Passageiros de voos internacionais com bens a declarar podem deixar o aeroporto sem passar pela fila de fiscalização aduaneira.
2: Já está valendo a declaração eletrônica de bens de viajantes, que pode ser preenchida pela internet.
3: Com a nova plataforma, o Sistema da Receita Federal analisa os dados declarados automaticamente.
2: Confira os detalhes na reportagem de Daniele Popov.
22: A Declaração Eletrônica de Bens de Viajantes, EDBV, já está disponível, segundo informou a Receita Federal. A funcionalidade de registro automático de bens pode ser utilizada por aquelas pessoas que viajam de avião. Agora, boa parte das declarações poderão ser registradas automaticamente dentro dos critérios de gerenciamento de risco adotados pela Receita. Ao preencher a declaração, o viajante poderá seguir diretamente para o desembarque, sem necessidade de se apresentar ao atendimento aduaneiro para bens a declarar. Com a mudança na forma de declaração de bens, a fiscalização é direcionada às situações que demandem análise específica. Após o viajante preencher e enviar a declaração eletrônica de bens, o sistema realiza o tratamento das informações com base em critérios de gerenciamento de risco. As declarações enquadradas para registro automático não precisam de atendimento presencial. As demais permanecem sujeitas aos procedimentos de controle aduaneiro e avisos de mensagens vão aparecer na tela do sistema de declaração. A nova ferramenta não altera as competências da fiscalização aduaneira, que continua responsável pela seleção, conferência, revisão de declarações, exigência de tributos, entre outras medidas. Então fique atento. Se você estiver viajando para outro país ou voltando para o Brasil, preencha a declaração de bens no sistema. O endereço é edbv.receita.fazenda.gov.br. Daniele Popov para a Voz do Brasil.
3: Foram as notícias do governo federal.
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2: Fique agora com as notícias do Poder Judiciário e do Congresso Nacional. Boa noite.
3: Boa noite, até amanhã.
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5: Presidente do STF diz que críticas republicanas contribuem para fortalecer a democracia.
23: Abertura da urna eletrônica entusiasma estudantes em Brasília.
5: Corte Especial do STJ abre segundo semestre forense.
23: Boa noite, eu sou Marcela Luiza.
5: E eu sou Marta Ferreira.
23: Na abertura do segundo semestre do ano judiciário de 2026, o presidente do STF disse que críticas republicanas contribuem para fortalecer a democracia.
5: O ministro Edson Fachin também ressaltou o compromisso permanente do tribunal com a continuidade da prestação jurisdicional. Pablo Lemos.
24: Na abertura do segundo semestre do ano judiciário de 2026, nesta segunda-feira, o presidente do Supremo Tribunal Federal, ministro Edson Fachin, afirmou que as decisões do tribunal sobre temas de grande repercussão social são naturalmente objeto de debate público.
25: Um tribunal constitucional que decide todos os dias temas de grande repercussão social há de aceitar como natural que suas decisões sejam debatidas, analisadas e, por vezes, contestadas pela opinião pública. Essa tensão, quando exercida dentro dos limites republicanos, não fragiliza a instituição. Ao contrário, a fortalece e fortalece a democracia.
24: Entre 2 e 31 de julho foram proferidas 245 decisões e expedidos 921 despachos. Isso demonstra, segundo o presidente do STF, o compromisso do tribunal com a continuidade da prestação jurisdicional.
23: Cerca de 150 estudantes do Centro de Ensino Médio Elefante Branco, em Brasília, conheceram a urna eletrônica de votação por dentro.
5: O evento marcou o início da primeira semana nacional do sistema eletrônico de votação. Fábio Ruas.
26: A abertura da urna eletrônica contou com a participação do ministro substituto do TSE, Naue Bernardo Pinheiro de Azevedo, que foi aluno do Colégio Elefante Branco. Ele ficou emocionado com antigas lembranças de colégio e se mostrou satisfeito com o nível dos questionamentos feitos pelos estudantes durante a abertura da urna.
27: Foi muito legal e é impressionante ver o quanto a garotada está afiada. Algumas perguntas que foram feitas aqui, houve pergunta inclusive sobre a linguagem de programação da urna. Então, assim, é muito empolgante ver o que essa garotada pode fazer.
26: A Semana Nacional do Sistema Eletrônico de Votação segue até sexta-feira, com atividades em todo o país.
23: A Corte Especial do STJ realizou hoje a sessão de abertura do segundo semestre forense de 2026.
5: O presidente do tribunal conduziu a sessão, Fátima Uchoa.
28: O ministro Herman Benjamin fez um breve balanço da gestão que se encerra neste mês e chamou a atenção para o grande volume de processos que chegaram ao STJ durante o plantão em julho.
29: Nós recebemos 10.352 processos em 2025. 9.570. Em um ano, um aumento de quase 10%.
28: O ministro também destacou resultados positivos com a convocação de juízes auxiliares temporários na redução do acervo processual nos gabinetes.
29: O acervo atual do Superior Tribunal de Justiça é de 367 mil processos, aproximadamente. Podem verificar os resultados da força-tarefa dos juízes convocados temporariamente, houve uma redução de 42%.
28: Com o reinício do ano forense, voltam a correr os prazos processuais.
23: TST retoma semestre com a meta de manter o ritmo de produtividade dos 6 primeiros meses deste ano.
5: No primeiro semestre, a corte julgou 274 mil processos. Marla Lacerda.
4: Na sessão que marcou a abertura do segundo semestre, o presidente do TST e do Conselho Superior da Justiça do Trabalho, ministro Vieira de Mello Filho, assumiu o compromisso de repetir as metas e os resultados alcançados nos primeiros 6 meses do ano. Entre janeiro e junho, a corte registrou um aumento no número de processos julgados, quase 26% a mais do que no mesmo período do ano passado.
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23: Uma boa noite.
5: E até amanhã.
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1: Eu sou Paula Groba.
2: E eu sou Ricardo Nakaoka.
1: E estes são os destaques de hoje do Jornal do Senado, que começa agora.
2: Universidades poderão reservar prioridade para estudantes da própria região.
1: Projeto impede redução planejada na vida útil de produtos.
2: Regulamentação da inteligência artificial. Especialistas pedem proteção ao jornalismo e à inovação.
1: Boa noite.
2: Boa noite.
1: Nem sempre quem mora perto tem mais chances de estudar na universidade da própria região. Um projeto pronto para votação no Senado quer mudar essa realidade e permitir que as instituições de ensino superior priorizem estudantes locais nos processos seletivos.
2: A medida busca reduzir as desigualdades regionais e incentivar a formação de profissionais para atuar nas próprias comunidades. Repórter Marcela Cunha.
3: O projeto da senadora Daniela Ribeiro, do Progressistas da Paraíba, permite que universidades e outras instituições de ensino superior usem a origem geográfica do candidato como critério de seleção. Na prática, a instituição poderá dar uma vantagem, como um bônus na nota, a candidatos que moram no mesmo estado ou em municípios próximos ao campus. O texto não altera as cotas sociais ou raciais. Para o senador Lucas Barreto, do PSD do Amapá, o critério geográfico ajudaria estudantes de estados mais isolados a disputar vagas nas universidades da própria região.
4: Porque são muito poucas vagas na Universidade Federal do Amapá. E nós estamos ali do outro lado do Rio Amazonas. Estamos longe de tudo. E esse bônus beneficia os amapaenses que tiverem acesso ao vestibular.
3: A medida não será obrigatória e o projeto não define o valor do bônus nem o modelo a ser adotado. O formato do benefício deverá ser um dos pontos de discussão. O Supremo Tribunal Federal já considerou inconstitucional uma regra que reservava 80% das vagas da Universidade do Estado do Amazonas para estudantes da região, por entender que violava a igualdade de tratamento entre os brasileiros.
1: E você sabia que o Senado tem um curso gratuito que ensina a propor ideias que podem até virar lei? É a Oficina Legislativa do E-Cidadania.
2: E tem premiação no final do ano para professores e alunos autores das sugestões que conquistarem mais apoio popular. Quem traz os detalhes é a repórter Marcela Diniz.
5: Criada há 6 anos para aproximar estudantes do processo de construção das leis, a Oficina Legislativa do portal E-Cidadania do Senado Federal mostra o caminho das pedras para a apresentação de ideias que poderão virar lei e influenciar a vida dos brasileiros. Apesar de ter sido pensada a princípio para escolas de educação básica e do ensino superior, hoje o material didático está todo disponível na internet. Então, a oficina legislativa pode ser feita por qualquer grupo de pessoas, como coletivos, movimentos sociais e culturais, comunidades indígenas e quilombolas, por exemplo. O Luiz Maciel, da equipe da Oficina Legislativa, destaca que haverá premiação para professores e alunos do Distrito Federal.
6: Nesta primeira edição, teremos 4 notebooks na premiação. 2 notebooks serão para os professores que tiverem o maior número de alunos com ideias aprovadas e publicadas no E-Cidadania, e outros 2 notebooks serão para os alunos autores das ideias que receberem o maior número de apoios válidos. E como essa é a primeira edição do prêmio, o foco inicial são os professores e estudantes do DF, mas a nossa intenção é ampliar o alcance para mais regiões nas próximas edições.
5: Para concorrer, é preciso cadastrar as ideias legislativas até o dia 5 de novembro. Quer saber mais? É só pesquisar por Oficina Legislativa e Cidadania, o buscador de sua preferência.
1: A inteligência artificial já faz parte do dia a dia de milhões de brasileiros, mas quem deve ser responsabilizado pelo uso dessa tecnologia? E como proteger direitos autorais e o jornalismo sem frear a inovação?
2: Esses foram os principais temas de um debate promovido pelo Conselho de Comunicação Social sobre o projeto que regulamenta a IA no Brasil. A proposta já foi aprovada pelo Senado e aguarda votação na Câmara dos Deputados. Repórter Bruno Lourenço.
7: O marco legal da inteligência artificial surgiu de iniciativa do senador Rodrigo Pacheco, do PSB de Minas Gerais. Ele criou em 2022 uma comissão de juristas e um ano depois o Senado se debruçou sobre o anteprojeto. O texto foi aprovado no final de 2024 e aguarda desde então pela votação na Câmara dos Deputados. O Conselho de Comunicação Social do Congresso Nacional debateu os impactos que a proposta pode trazer, em especial a questão da remuneração de produtores de conteúdo, como jornalistas, pelo uso de material para o treinamento da IA. O diretor do Instituto de Tecnologia e Sociedade do Rio de Janeiro, Sérgio Branco, alertou para os riscos de afugentar tecnologia com a cobrança pelo uso de conteúdo nacional.
8: Nós podemos acabar por exportar o treinamento e importar apenas os modelos prontos, perdendo investimento e capacidade tecnológica. Por quê? Porque o Brasil compete com o mercado global para o desenvolvimento de ferramentas de inteligência artificial.
7: O secretário de Direitos Autorais e Intelectuais do Ministério da Cultura, Marcos Alves de Souza, defendeu um modelo que divida a arrecadação de um possível novo imposto com autores e com o fomento a iniciativas culturais, com a criação de um fundo específico.
9: A ideia seria aqui discutir um modelo de remuneração que ele seria pautado, por exemplo, na cobrança de um CID dessas empresas que podem pagar, então sistemas de IA generativa de grande porte e que tem esse risco de substituição, e esse valor vai ser redirecionado para fundos. Então, esses valores vão ser redirecionados, por exemplo, para pesquisa e desenvolvimento de uma infraestrutura pública em IA, ou seja, desenvolvimento de uma soberania nacional de IA.
7: O Conselho de Comunicação Social é um órgão auxiliar do Congresso Nacional, responsável por estudos, pareceres e recomendações sobre matérias relacionadas à temática.
1: E as campanhas eleitorais deste ano terão regras específicas para o uso da inteligência artificial. Conteúdos produzidos ou manipulados com a IA precisam informar de forma clara que foram criados com essa tecnologia.
2: As medidas buscam ampliar a transparência das campanhas e proteger os eleitores da desinformação. Saiba mais na reportagem de Yasmin Rodrigues.
10: As eleições de 2026 serão as primeiras eleições gerais realizadas sob regras específicas para o uso da inteligência artificial na propaganda eleitoral. A regulamentação do Tribunal Superior Eleitoral busca impedir que ferramentas capazes de criar imagens, vídeos, áudios e textos cada vez mais realistas sejam utilizadas para confundir o eleitor ou comprometer a integridade do processo eleitoral. Para Ângela Signati, conselheira do Conselho de Comunicação Social do Congresso Nacional, esse é um desafio enfrentado não só nas eleições, mas também durante os mandatos dos eleitos.
11: As campanhas eleitorais são realizadas hoje pela internet em tempo real e praticamente durante os 4 anos do mandato dos políticos. E é justamente neste ambiente virtual que os partidos, candidatas e candidatos fazem as suas arenas para se apresentar aos eleitores, dificultando o controle por parte da Justiça Eleitoral.
10: Pelas normas, todo o conteúdo produzido ou manipulado por inteligência artificial deve trazer uma identificação explícita, destacada e acessível, informando que o material foi criado ou alterado por IA e qual tecnologia foi utilizada. A exigência vale para textos, imagens, vídeos e áudios divulgados durante a campanha. Além disso, entre as 72 horas que antecedem a votação e as 24 horas posteriores ao encerramento do pleito, fica proibida a publicação ou republicação de novos conteúdos sintéticos. Caso as regras sejam descumpridas, a Justiça Eleitoral poderá determinar a retirada imediata do conteúdo da internet, entre outras sanções.
1: A Comissão de Fiscalização e Controle pode votar o projeto que combate a obsolescência programada, que é uma prática que reduz a vida útil de produtos, como eletrônicos, de forma planejada.
2: A proposta assegura também o direito dos consumidores ao reparo de produtos com defeito. Repórter César Mendes.
12: O projeto do senador Ciro Nogueira, do Progressistas do Piauí, obriga que os fabricantes e importadores ofereçam peças de reposição e manuais de conserto pelo período de 5 a 20 anos. Conforme o produto, e determina que as empresas disponibilizem informações sobre peças e reparos em plataformas digitais. Quem não cumprir a regra ficará sujeito a multas que poderão ir de 10 mil até 50 milhões de reais. Relator, o senador doutor Irã, do Progressistas de Roraima, disse que a obsolescência programada garante o ciclo de consumo diante da velocidade da inovação tecnológica, mas destacou suas consequências.
13: O aumento de resíduos sem que haja o descarte adequado e o desenfreado uso de matérias-primas finitas.
12: Segundo o doutor Irã, a obsolescência programada deixa ainda o consumidor em uma posição desfavorável, ao criar dificuldades para o conserto do produto.
2: Com edição de Paula Groba e trabalhos técnicos de João Lira, o Jornal do Senado fica por aqui. Acompanhe agora as notícias da Câmara dos Deputados. Boa noite.
1: Uma boa noite e até amanhã.
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15: Deputados sugerem medidas para a saúde de crianças e adolescentes.
16: Parlamentares reivindicam melhorias na infraestrutura de transportes.
17: Projetos ampliam a fiscalização sobre atividades de agentes públicos.
18: Boa noite. Retorna hoje o projeto de gravação de edições do jornal Câmara dos Deputados em emissoras da Rede Câmara de Rádio. Este programa está sendo produzido diretamente da cidade de Joinville, com a participação do colega Felipe Faria, da Rádio Câmara Joinville. Eu sou Márcio Aquilissardi, bem-vindo, Felipe.
19: Boa noite a todos, obrigado, Márcio. É uma honra participar da apresentação desta edição do jornal Câmara dos Deputados dentro da Voz do Brasil. Vamos agora às notícias da Câmara dos Deputados. Projeto de Glauber Braga, do PSOL do Rio de Janeiro, obriga parlamentares a prestarem contas do mandato por meio de audiências públicas realizadas em locais públicos. A proposta, segundo ele, amplia a transparência e fortalece a participação da população nas atividades legislativas.
20: Hoje existe uma crise do sistema representativo. Uma última pesquisa nacional indicou que mais de 60% das pessoas não lembram em quem votaram nas últimas eleições. Se você tem a possibilidade de prestar contas, de ser cobrado, de apresentar o seu trabalho, evidentemente você reestrutura o modelo de representação, porque uma parte da política vai dizer que as mazelas da política se resolvem com menos política, diminuindo os espaços democráticos. E a gente diz não. As mazelas da política se resolvem com mais política, com mais instrumentos de participação direta da sociedade. E é exatamente o que esse projeto defende.
18: Pelo texto de Glauber Braga, deputados, senadores, deputados estaduais e vereadores deverão prestar contas periódicas em espaços públicos. O projeto também prevê o corte de salário para o parlamentar que deixar de cumprir a medida.
19: Projeto de Chico Alencar, também do PSOL do Rio de Janeiro, estabelece regras de transparência e controle para o uso de aeronaves privadas por autoridades públicas. A proposta prevê critérios mais rígidos para viagens feitas em jatinhos particulares.
21: O nosso projeto não veda isso, mas estabelece normas de transparência total e critérios rigorosos para se utilizar esse meio de locomoção. Em primeiro lugar, a declaração da viagem e o seu motivo, que tem que estar voltado para interesse público e não para passeio, para turismo, para compras particulares.
18: Segundo Chico Alencar, o texto também determina que autoridades cumpram os mesmos procedimentos exigidos em voos comerciais, como fiscalização e declaração de bens. Para ele, a medida reforça a transparência e evita conflitos entre interesses públicos e privados.
14: Segurança Pública.
19: Júlio Lopes, do PP do Rio de Janeiro, defende proposta que visa enfraquecer financeiramente organizações criminosas. Ele aponta, entre as medidas, a criação de um cadastro nacional para mapear facções e a cassação de licenças de empresas envolvidas em irregularidades.
22: Nós temos o dever de atacar a atividade econômica dessas quadrilhas, tomar deles os recursos, tomar deles tudo aquilo que pudesse ser bloqueado e tomado, a fim de que a gente diminua sua capacidade de investimento, diminua sua capacidade de comprar armas e carros, enfim, e todo tipo de material bélico que vai ajudá-los no seu fortalecimento, e isso está previsto lá.
18: Júlio Lopes também apoia a classificação do PCC e do Comando Vermelho como organizações terroristas. Ele argumenta que a medida permitiria o bloqueio de recursos ligados a essas facções, mesmo quando o dinheiro estiver fora do Brasil.
14: Justiça.
19: Capitão Alberto Neto, do PL do Amazonas, defende penas mais severas para crimes sexuais no país. Ele apoia projeto que torna mais rígidos os critérios para a progressão de regime de presos condenados por estupro de vulnerável.
23: Nesses 5 primeiros meses do ano, nós já tivemos mais de 630 casos de estupro de vulneráveis. Mostra que o nosso país está dando uma vida fácil para estuprador. E o que acontece hoje com a legislação? O estuprador passa pouco tempo na cadeia. Rapidamente ele progride de regime está de volta às ruas para continuar cometendo esses estupros. O que é que o PL 6831 fala? Nós endurecemos a pena para o estuprador. Nós dobramos a pena. A pena chega a mais de 20 anos de cadeia. E para o estuprador ter direito à progressão de regime, ele tem que aderir a um programa de castração química do governo.
0: Segundo o capitão Alberto Neto, a medida visa coibir a reincidência criminal e proteger a integridade de crianças e adolescentes. O parlamentar cobra uma resposta urgente do Congresso Nacional para o fortalecimento da segurança pública.
3: Saúde. Projeto de Dr. Luiz Ovando, do PP de Mato Grosso do Sul, garante às mães com emprego formal o direito de acompanhar o tratamento de filhos menores de 6 anos quando doentes. Ele afirma que o objetivo é corrigir uma deficiência do sistema atual, o que daria mais assistência às crianças.
4: Quando a mãe com o filho doente vai ao médico, na hora do comparecimento ela recebe um atestado de que esteve presente e quando muito até 24 horas após. Isso leva a uma situação de insegurança muito grande, porque a mãe quer acompanhar o tratamento do filho e a CLT não permite isso após as 24 horas.
0: Doutor Luiz Ovando argumenta que o afastamento autorizado permite à mãe administrar remédios, cuidar da alimentação e acompanhar a recuperação do filho. Ele explica que a proposta busca estender às trabalhadoras da iniciativa privada uma proteção já prevista para servidoras públicas.
3: Heloísa Helena, da Rede do Rio de Janeiro, apresentou o projeto que estabelece tempo máximo de espera para procedimentos de saúde voltados a crianças e adolescentes na rede pública. A deputada afirma que a fila não pode transformar doenças tratáveis em morte por falta de diagnóstico.
6: O que nós não podemos aceitar é que famílias façam vaquinha na internet para ter acesso a procedimento cirúrgico, a determinados fármacos, a exames laboratoriais, aquilo que pela lei já seria uma obrigatoriedade. Então, nós estabelecemos que tem que ter o tempo máximo de espera, desde a porta de entrada do sistema, que é a atenção básica, até a média e alta complexidade. O que nós não podemos aceitar é que, por esperar tanto, não ter acesso ao que é garantido da legislação do SUS e as crianças vivenciem situações de dor e de sofrimento e muitas vezes de óbito ou problemas gravíssimos pelo não acesso com agilidade e eficácia.
0: Heloísa Helena avalia que o SUS tem uma legislação avançada, mas ainda enfrenta dificuldades para transformar o direito em acesso efetivo. A deputada também ressalta que a proposta prevê a divulgação periódica de dados consolidados às famílias sobre o tempo estimado de atendimento.
3: Educação. Flávia Moraes, do MDB de Goiás, comemora a aprovação do Estatuto do Aprendiz na Câmara dos Deputados. Ela explica que a proposta consolida as regras de aprendizagem profissional, amplia a segurança jurídica e aumenta as oportunidades para os jovens no mercado de trabalho.
24: Então, a aprendizagem, para mim, é um dos programas para a juventude que mais tem efeito junto ao jovem, porque garante a carteira assinada, o salário, a experiência de trabalho e a formação profissional. Para a empresa, representa a formação do trabalhador qualificado para trabalhar naquela especificidade da empresa e, de todas as formas, é um programa que merece todo o nosso apoio, toda a nossa dedicação.
0: Flávio Moraes ressalta também que o texto, agora em análise no Senado, prevê ampliar a contratação de aprendizes pelo poder público e por micro e pequenas empresas. De acordo com a deputada, a medida pode gerar mais de 1 milhão de novas vagas para jovens brasileiros.
3: Trabalho. Charles Fernandes, do PSD da Bahia, celebra a aprovação da PEC do fim da escala 6x1. O deputado aponta que a diminuição da jornada semanal sem redução de salário garante melhores condições de vida à classe trabalhadora.
25: Essa PEC, ela trará dignidade, trará mais conforto, trará mais comodidade, trará mais segurança para as famílias. Haja vista que você vai ter agora a condição de estar no final de semana com seus filhos, de estar no final de semana cuidando um pouquinho mais da sua casa. Isso já avançou no mundo todo e precisa avançar aqui no nosso país.
0: Charles Fernandes afirma que a PEC do fim da escala 6x1 representa uma das votações mais importantes da atual legislatura. Ele espera que o Senado confirme o posicionamento da Câmara em nome da dignidade de milhões de cidadãos brasileiros.
14: Agricultura.
19: Ayrton Faleiro, do PT do Pará, comemora a aprovação de projeto que fortalece a política de estoque de alimentos no Brasil por meio da Companhia Nacional de Abastecimento. Ele sublinha que a proposta permite compra de até 25% acima do preço mínimo, facilitando a aquisição de produtos.
5: Nós aprovamos aqui na Câmara, agora vai para o Senado, um projeto muito importante para o que nós chamamos de regulação dos estoques de alimento no Brasil. É um projeto que veio do governo, através da Conab, do Ministério do Desenvolvimento Agrário, e que ele, primeira correção que ele faz é permitir que a Conab compre para os estoques reguladores um valor de 25% além do preço mínimo. Isso vai propiciar aquisição de estoque, mas também de que a venda desse estoque não seja apenas para a grande indústria.
0: Ayrton Faleiro destaca que a Conab poderá vender os alimentos estocados a cooperativas, pequenos supermercados e consumidores. Ele afirma que a medida movimenta a economia, fortalece a soberania alimentar e protege o país diante de crises climáticas e especulação de mercado.
14: Meio ambiente.
19: A Comissão de Constituição e Justiça aprovou o projeto que reconhece o soldadinho de Araripe como uma ave símbolo da Chapada do Araripe. A relatora do projeto, Lídice da Mata, do PSB da Bahia, explica que a medida fortalece diretrizes para a preservação dessa espécie.
7: Esta ave é uma ave de em torno de 15 centímetros, que só existe na região do Araripe, que é uma região do sertão do Ceará, e que hoje se encontra ameaçada de extinção. Então, acima de tudo, um projeto de defesa ambiental, de defesa de um pássaro que tem sua característica nacional e que nós devemos, portanto, preservá-lo.
0: Lídice da Mata acrescenta que o projeto prevê ações de proteção ao habitat do soldadinho do Araripe, com preservação de nascentes e riachos. O texto apresenta ainda medidas de prevenção de queimadas e controle da expansão agropecuária e imobiliária na Chapada do Araripe.
14: Desenvolvimento regional.
19: A integração da Amazônia ao restante do Brasil ganha força com as obras da BR-319, segundo a avaliação do deputado Sidney Leite, do PSD do Amazonas. Para ele, a pavimentação, especialmente do chamado trecho do meio, vai baratear alimentos e agilizar o escoamento de produtos da Zona Franca de Manaus.
8: Uma luta histórica, não só do povo amazonense, mas de lideranças do estado de Roraima, de Rondônia e do Acre. Afinal, nós estamos falando de uma estrada, que é o único acesso que o povo amazonense e a população de Roraima tem para ser interligado ao restante do Brasil. A BR-319 consolida a integração da Amazônia Ocidental. Mas não só isso, muda a vida das pessoas. Eu fico muito feliz em estar fazendo parte desse momento histórico, que é a garantia da pavimentação da BR-319. Fruto da luta de muitos aqui no parlamento para que nós pudéssemos ter isso. E agora, já com as licitações, com autorização da pavimentação de determinados trechos, mas a consolidação do trecho do meio, como também da ponte do Garapaçu. Vai ter BR-319, sim.
0: Sidney Leite reforça que o IBAMA já autorizou o DENIT a construir 3 pontes de concreto nos igarapés Santo Antônio, Realidade e Fortaleza. A licença, com validade de 3 anos, vai garantir, de acordo com o congressista, mais segurança e o direito de ir e vir da população do norte do país.
19: Coronel Crisóstomo, do PL, fala sobre a importância da construção da ponte binacional entre Guajará-Mirim, em Rondônia, e Guaiará-Mirim, cidade vizinha, pelo lado boliviano. Ele afirma que a obra representa o cumprimento de um compromisso histórico entre Brasil e Bolívia e pode fortalecer a integração regional.
9: Esse acesso cria uma nova rota logística do Brasil na direção do Pacífico. O que vai acontecer? Vai fazer com que alguns estados que exportam para o mundo oriental, exemplo da China, deixem de enviar seus produtos na direção do Porto de Santos. Exemplo, agora, com a construção dessa ponte, esses estados, Mato Grosso, Mato Grosso do Sul e tal, vão criar uma rota na direção do Pacífico, passando por essa ponte binacional.
18: Coronel Crisóstomo afirma que a nova ligação internacional pode reduzir custos e o tempo de transporte de mercadorias. Ele acrescenta que a obra tem potencial para impulsionar a geração de emprego e renda em Rondônia, abrindo novas oportunidades de desenvolvimento econômico para a região.
19: Bebeto, do PP, cobra a duplicação de trecho das rodovias que ligam a Baixada Fluminense à cidade do Rio de Janeiro. Ele reclama que moradores dos municípios de Nova Iguaçu, Japeri, Queimados, Belfor Roxo e São João do Meriti perdem horas diariamente em congestionamentos.
1: Eu tenho trabalhado muito aqui na Comissão de Viação e Transporte para que a gente definha esses engarrafamentos, para que o trabalhador que trabalha na capital, na zona sul do Rio de Janeiro, ele possa ficar menos tempo nesse engarrafamento. E até as entregas, as ambulâncias, a polícia militar, a polícia civil precisa fazer um deslocamento rápido, fica retido nesses engarrafamentos constantes, e que a gente tem trabalhado muito para que a gente dê fim através da duplicação. E o que está no contrato dessa concessão da Eco Rio Minas, esse trecho da Presidente Dutra, ali do Trevo das Margaridas até a cidade seropédica, esse trecho é o pior trecho para todo o estado do Rio de Janeiro, o trecho que mais engarrafa hoje.
18: Bebeto também avalia que o sistema de pedágio por quilômetro percorrido pode modernizar as rodovias e diminuir retenções provocadas por praças fixas de cobrança. Ele reconhece a preocupação dos moradores com a mudança, mas garante que o modelo é inovador.
14: Transportes.
19: Daniel Almeida, do PCdoB da Bahia, defende a criação do piso salarial para motoristas do transporte coletivo urbano. Para o deputado, esses profissionais desempenham um papel essencial nas cidades. A ideia, segundo ele, é garantir remuneração mais justa e valorização da categoria.
2: Nós estamos propondo que haja um piso de no mínimo R$4.000, agregado a esse piso outras vantagens que os motoristas possam ter, insalubridade e outras vantagens que as convenções coletivas possam estabelecer, mas que a uniformização desse piso no país inteiro vai dar mais equilíbrio para essa profissão, vai dar mais previsibilidade para os próprios empresários.
18: Daniel Almeida argumenta que os motoristas enfrentam jornadas desgastantes, trânsito intenso e o desafio de lidar com milhares de passageiros. Segundo ele, a medida contribui para dar mais previsibilidade nas negociações trabalhistas e na definição dos custos do transporte público nos municípios.
19: Termina agora esta edição especial do Jornal Câmara dos Deputados, produzida e apresentada pela Rádio Câmara de Brasília, em parceria com a Rádio Câmara Joinville, integrante da Rede Câmara de Rádio.
18: Eu agradeço ao Felipe Faria e a toda a equipe da Câmara de Vereadores de Joinville pelo excelente trabalho conjunto.
19: Eu que agradeço à Câmara dos Deputados por esta oportunidade tão especial. Este programa teve trabalhos técnicos de Wellington Teles e apresentação de Felipe Faria e Márcio Aquiles Sardi. Boa noite.
18: Muito boa noite. Parabéns por seu aniversário, Felipe.
19: Obrigado.
18: O Jornal Câmara dos Deputados volta amanhã. Você fica agora com o Minuto do TCU.
14: Minuto do TCU.
10: Amanhã, dia 4, o Tribunal de Contas da União entrega ao Tribunal Superior Eleitoral a lista de responsáveis que tiveram contas julgadas irregulares nos últimos 8 anos. O TCU faz esse levantamento em todos os anos de eleição, conforme determina a Lei da Ficha Limpa. A relação ajuda a Justiça Eleitoral a verificar se candidatos cumprem os requisitos para disputar as eleições. Estar na lista não impede automaticamente uma candidatura. A decisão sobre a inelegibilidade cabe.
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0: Boa noite, você que acompanha a programação da Rádio Sacramento. Estamos ao vivo aqui no plenário da Câmara Municipal para conversar com o nosso presidente, Dr. Tales, a Câmara que retorna hoje do recesso parlamentar. E queremos saber aí a expectativa, presidente. Boa noite.
1: Oi, Silas, boa noite. Boa noite, rádio ouvintes da Rádio Sacramento, internautas, tanto aqui da nossa zona urbana como da zona rural. Estamos aqui retornando, né, Silas, às nossas reuniões ordinárias. Lembrando, né, que o nosso recesso ele é somente com relação à suspensão das reuniões às segundas-feiras. Nossos gabinetes, a Câmara Municipal administrativamente fica aí aberta, né, aos trabalhos e atendimento à população, mesmo durante o recesso. Estamos retornando à noite de hoje, trazendo aí as demandas colhidas junto à nossa população.
0: E, presidente, hoje, né, esse retorno ao trabalho aí, e vamos destacar também que, na volta agora, o vereador Vilmar, né, ele que assumiu, né, no finalzinho ali, então, todos os vereadores aqui presentes, né, para esse trabalho, e hoje, então, muitas indicações poderão ser apresentadas aí pelos vereadores.
1: Sem dúvida, né, Silas, teve um tempo hábil aí para nós fazermos as nossas visitas, as pessoas também virem aos nossos gabinetes, então, tomamos nota

0: deputados. Aí o que não foi feito via gabinete poderá ser feito, né, mediante aqui o plenário. E no caso aí do nosso vereador Vilmar Lacerda, ele teve uma estreia aí, né, uma experiência diante da reunião extraordinária que ocorreu durante esse mês de julho. Está aí apto também, a gente já viu aí que está muito empenhado, está prestando um bom serviço e um bom trabalho para a população.
1: Presidente, então um bom retorno.
0: Obrigado, Silas. Nos acompanha aí, quem puder vir pessoalmente, né, acompanhar pelas redes sociais. Um abraço, obrigado.
1: Em instantes, ao vivo, direto aqui do plenário da Câmara Municipal de Sacramento. Você acompanha a reunião do Legislativo Sacramentano.
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4: 20 horas e 7 minutos.

0: Boa noite a todos. Sob a proteção de Deus, declaro aberta a sessão. Indaga a secretaria se há quórum legal.
1: Excelentíssimo senhor presidente, há quórum legal.
0: Havendo quórum legal, passemos a apreciação das atas das sessões anteriores. Os vereadores que concordaram com o teor da mesma, permaneçam como se encontram. Aprovadas as atas em pendência, por unanimidade. Solicito à secretaria a leitura do expediente recebido.
1: Excelentíssimo senhor presidente, nobres colegas vereadores, boa noite. Colaboradores da casa, quem nos segue em nossas redes sociais, nossas redes de comunicação, boa noite. Também aproveito para cumprimentar aqui no plenário Leonardo, Sônia, nosso retorno e que tenhamos o acompanhamento de Deus e luzes aos nossos caminhares. Expediente da primeira reunião ordinária do segundo período da 21ª legislatura a realizar-se no dia 3 de agosto de 2026. Ofício número 12/2026, expedido pela juíza eleitoral em exercício, doutora Ivana Fidelis Cordeiro, no qual requer a utilização do espaço da Câmara para a realização de treinamentos de mesários no dia 3 de setembro de 2026, a partir das 19 horas, bem como servidor para orientar e auxiliar nas questões técnicas que envolvem sonorização e projeto de imagem. Projeção de imagens, desculpa. Ofício número 35/2026, enviado pelo provedor da Santa Casa local, Márcio Antônio de Oliveira, no qual encaminha a prestação de contas referente ao mês de junho de 2026. Ofício número 12.253/2026, enviado pela coordenadora do Tribunal de Contas do Estado de Minas Gerais, Giovana Lamareirinhas Arcanjo, no qual comunica que foi emitido o parecer prévio sobre as contas desse município referente ao exercício financeiro de 2023, de responsabilidade do prefeito à época, Dr. Wesley de Sante de Melo. Ofícios números 187, 189, 197, 204, 206, 207 e 209 de 2026 do senhor prefeito municipal Osmar Trevisan Júnior, por meio dos quais, respectivamente, envia resposta ao requerimento número 247 em referência ao ofício número 296. Comunica o recebimento das indicações número 198, 199, 205, 206, 207, 209, 210, 211, 212 e 213, apresentadas na reunião ordinária do dia 15 de junho de 2026. Encaminha os balancetes de receita de despesa do acumulativo até o mês de maio de 2026. Apresenta veto integral ao autógrafo de lei número 804/2026, que institui o dia da Igreja Evangélica Assembleia de Deus no âmbito do município de Sacramento e da outras providências. Comunica o recebimento das indicações número 214, 15, 16, 17, 18, 19, 220, 21, 222, 223, 224 e 225 de 2026. Apresentadas nas reuniões ordinárias dos dias 22 e 29 de junho de 2026. Envia respostas aos requerimentos número 270, 271 e 272 de 2026, em referência ao ofício número 356 de 2026. Envia resposta ao requerimento 274 de 2026, em referência ao ofício 365 de 2026. Ainda, ofícios números 159 e 211 de 2026, nos quais encaminha, respectivamente, projeto de lei número 52/2026, que altera a lei municipal número 1708 de 2019 de fevereiro a 2020, com redação dada pela lei municipal de número 1768 de 15 de fevereiro de 2020, para incluir os cargos públicos efetivos da leiturista e operador da ETA, no quadro de pessoal permanente do SAE, Serviço Autônomo de Água e Esgoto de Sacramento, bem como para incluir a função gratificada de seção de gestão de recursos pessoais no quadro de funções gratificadas e da outras providências. Projeto de lei número 53 de 2026, que dispõe sobre o plano de classificação e a tabela de temporalidade de documentos da administração pública do município de Sacramento, Minas Gerais. Revoga a lei número 1827 de 11 de novembro de 2020 e dá outras providências. Excelentíssimo senhor presidente, colegas vereadores, era o que eu continha nessa secretaria.
0: Agradeço a secretaria. Frisamos aí a presença então do nosso secretário de governo Leonardo Gobo e também Daniel Rezende, que acaba de chegar, da Secretaria de Agricultura. Indago aos relatores das comissões permanentes se aparecer a serem oferecidos. Não havendo pareceres a serem oferecidos, passemos, portanto, à ordem do dia. Não havendo matéria pautada para a ordem do dia, passemos agora para o grande expediente. Estamos no grande expediente. A palavra está aberta para os vereadores para apresentação de indicações, requerimentos e projetos e discussão das matérias ora requeridas. A palavra está com os senhores vereadores.
2: Peço a palavra, senhor presidente.
0: Com a palavra, vereador Vitor Rodrigues, presidente da CCJ.
2: Boa noite, senhor presidente. Boa noite, colegas vereadores, colaboradores dessa casa, público aqui presente e já denominado. Boa noite especial também para quem nos acompanha através de nossas redes sociais e também os nossos rádio ouvintes. Presidente, eu gostaria de começar com um requerimento. Eu, vereador Daniel, através da Comissão de Educação e também através de algumas outras repartições, já o convido, caso queira, para assinar em conjunto com este vereador. Gostaria de requerer ouvir da casa que o chefe do Poder Executivo Municipal, as Secretarias Municipais de Fazenda e Administração, a Secretaria Municipal de Educação e a Secretaria Municipal de Saúde, para que prestem os seguintes esclarecimentos acerca dos atrasos verificados nos repasses financeiros destinados às entidades filantrópicas e subvencionadas pelo município. 1. Que sejam informados os motivos que ocasionaram o atraso nos repasses dos recursos do Fundeb destinados às entidades conveniadas e subvencionadas pelo município. 2. Que sejam esclarecidas as razões do atraso no pagamento das subvenções municipais, as entidades filantrópicas e as demais instituições beneficiadas. 3. Que seja informado o motivo do atraso nos repasses dos recursos provenientes da COSIP, destinados às entidades contempladas. 4. Que seja apresentado o cronograma atualizado para regularização dos pagamentos em atraso, especificando as datas previstas para a quitação de cada repasse. 5. Que seja encaminhada a relação das entidades afetadas, discriminando os valores devidos, as competências em atraso e a situação individual de cada uma. 6. Que seja informado se há impedimento financeiro, orçamentário, administrativo ou jurídico que esteja inviabilizando a realização dos pagamentos e, em caso de positivo, quais providências estão sendo adotadas para sua solução. 7. Que seja esclarecido se há previsão de normalização definitiva dos repasses, de forma a garantir a continuidade dos serviços prestados pelas entidades beneficiadas. Justifica-se considerando que diversas entidades prestam serviço de relevante interesse público nas áreas de educação, saúde e assistência social, e que tais instituições dependem da regularidade dos repasses para manter suas atividades essenciais, assegurar o pagamento de funcionários, fornecedores e garantir a continuidade do atendimento à população. Considerando os relatos de atraso nos repasses referentes aos recursos do Fundeb, da área da saúde, das subvenções municipais, gerais e da COSIP destinadas a entidades beneficiárias. Presidente, apresentei esse requerimento. Eu, vereador Daniel, tivemos uma reunião com algumas instituições da área de educação, através da Comissão de Educação, onde elas nos informaram o atraso no pagamento das subvenções depois do termo de fomento já feito e pronto e já assinado, e principalmente o atraso no pagamento do recurso da COSIP, que a gente sabe que por lei só pode ser destinado à extensão de rede e também a pagamento de contas de energia de algumas instituições. Não está pagando a COSIP e a gente se pergunta, cadê o dinheiro da COSIP? Fica esse questionamento, a gente espera que, por mais que o Executivo não tenha respondido os nossos requerimentos da forma como devia, com todas as informações que nós solicitamos, que eles pelo menos nos respondam a respeito disso. A respeito do Fundeb, também várias informações que chegam até nós, que infelizmente o recurso não é repassado na sua totalidade e principalmente que ele já foi utilizado para pagar outras coisas e outras contas. Sabemos também, presidente, que o Fundeb, ele é único e exclusivo para a área da educação, como pagamento de professores, repasse para algumas creches e algumas outras instituições educacionais também. Então, o requerimento, ele é bem abrangente, ele traz aqui todas essas todos esses pedidos de informações para que a gente possa fazer e mostrar para a população o que vem acontecendo aí no município de Sacramento. Presidente, eu gostaria de falar agora a respeito de ex-funcionários, ex-servidores, vereador Daniel, que tem me procurado, Vossa Excelência também comentou comigo que alguns haviam procurado você, a respeito das demissões em massa que vem acontecendo no nosso município, que o prefeito relata corte de gastos. A gente sabe que todas essas pessoas têm famílias, aluguéis para pagar, conta de água, luz, mercado e muitas outras, muitos outros compromissos financeiros que infelizmente agora eles vão ter que recalcular a rota. Vereador, mas está cortando o gasto. Verdade. Engraçado, para pegar funcionário da empresa dele, o prefeito não está cortando o gasto. Aí ele pega funcionário lá da empresa privada dele, traz para a prefeitura para pagar altos salários e principalmente para pagar com dinheiro do povo. Isso que é falta de respeito. Fazer essas demissões em massa depois de prometer cargo para várias pessoas que têm os seus compromissos financeiros firmados, são pegos de surpresa, enquanto isso tira a gente da empresa privada dele e contrata na prefeitura pagando com o dinheiro do povo e com altíssimos salários. São coisas que não dão para entender e a gente está aqui para defender sim o melhor uso, a melhor indicação de gasto do dinheiro público, mas a gente tem que mostrar para a população o que que acontece. A nomeação de cargo comissionado, de secretário, subsecretário de governo, que está no portal da transparência e principalmente no Diário Oficial da Prefeitura. Não dá para entender. Está cortando o gasto, está criando subsecretário para genro de não sei quem. Está cortando o gasto, está dando cargo de subsecretário de governo, de funcionário que era lá da empresa dele. Está cortando o gasto e está contratando secretário que era da empresa dele também. Está cortando gasto e criando Secretaria de Transporte e Trânsito. Está cortando gasto e está fazendo dispensa de licitação para contratar a empresa VRC de comunicação, que pode gastar até 600 mil. Não dá para entender. Não dá para entender. Estão rasgando e pondo fogo no dinheiro do povo. E enquanto isso, o assalariado, salário mínimo, R$ 1.621, está sendo dispensado e mandado embora. Não tem como entender. Grava vídeo falando que o VAF caiu, que tal coisa caiu, que tem que remodular a questão da Espogal, que não vai ter festa, não vai ter isso, para investir na saúde e na educação. Corta o transporte dos estagiários. Se quiser transporte agora, tem que pagar R$ 300 por pessoa. Enquanto esse transporte era feito em outros governos e era mantido e tinham feito o compromisso que iam manter. Mas não é isso que está acontecendo. Não é isso que vem acontecendo, né? Outra coisa que vem acontecendo e a gente vê é a falta de diálogo com os funcionários, com os servidores, sejam eles de empresas terceirizadas ou até mesmo os efetivos. Simplesmente, vamos readaptar a carga horária aí das ASG, Auxiliar de Serviços Gerais, para as 8 horas novamente. Ah, na Abserv está errado. Ah, as efetivas também está errado. Nem olha acordo coletivo que o sindicato traz, nem senta para conversar com os funcionários para pedir uma opinião, para abrir um diálogo. Vereador, você está falando que está certo? Não estou falando que está certo. Estou falando que podia se entrar num acordo coletivo que já é desde 2011, 2012 e agora foi cortado em 2026. Ah, vereador, mas na carga horária são 8 horas. Eu sei, não estou falando que está certo, mas tem acordo coletivo e tem uma coisa que se chama diálogo. Sentar e conversar com as pessoas e explicar por que que está remodulando, por que que vão voltar às 8 horas. Encontrei o presidente do sindicato hoje. Vitor, a prefeitura não vai aderir ao acordo coletivo que eles já tinham aderido desde os governos passados de 2011 e 2012. Pro pessoal da Abserv, simplesmente mandaram avisar. Não é mais 6 horas, agora é 8. Um serviço pesado acerca de limpeza de escola, sala, pátio, tudo na escola que elas fazem, que já era acordado fazer às 6 horas, simplesmente foi cortado sem diálogo. Esse é o problema maior. Igual fazem com os estagiários, igual fazem com várias outras pessoas, cortando insalubridade de fiscal sanitário, sem ao menos trazer um laudo do engenheiro do trabalho, cortando gratificação que já é garantida por motoristas e outras pessoas, também sem diálogo. Só que a gratificação dos funcionários que vem da empresa privada do prefeito, essa tá lá. Cargo de subsecretário, cargo de secretário, também tá lá. É lógico, criou a Secretaria de Transporte e Trânsito para dar cargo para amigo. Foi isso que foi feito aqui nessa casa com a aprovação da secretaria. E agora é isso que ela está sendo feito. O transporte da Secretaria de Esportes nem fica lá. Nem fica dentro da secretaria, sendo que falaram que unificar. Fica junto com a Secretaria de Esportes, sobrecarregando o secretário. Não dá para entender. Falando que ia unificar tudo. Mentira! Fizeram isso para criar e dar cargo para amigo que veio da empresa privada do prefeito e agora está sendo pago com o dinheiro do povo. É muito mais fácil você pagar um amigo seu e pagar um funcionário que era da sua empresa privada com o dinheiro do povo do que com o seu próprio dinheiro. Então é isso que vem acontecendo, entendeu? Aí pagar isso tem, para pagar tudo isso tem. Agora para pagar os médicos em dia, não tem. Ah, o vereador está mentindo. Pergunta para os médicos. Pergunta para eles, eu não vou citar o nome de quem e de quantos me procuraram, pergunta para eles se o pagamento está em dia. Nem da subvenção da Santa Casa tá. Eu falei antes do recesso, R$1.220.000 sem ser repassado subvenção para Santa Casa de janeiro a junho. O vereador está mentindo. Pergunta para os médicos. Eles têm uma empresa que contrata eles, terceirizada, salvo engano, que faz essa contratação para prestação de serviço na prefeitura. Pergunta para a empresa. Pergunta se eles estão recebendo, tá? Pergunta se eles estão recebendo. Agora, sexta-feira, dia 31/7, as informações, graças a Deus, chegam, porque a gente está aqui para trabalhar com a verdade, mostrando isso para a população. Reunião na prefeitura, dia 31 de julho de 2026, às 13 horas, começou por volta das 13h20. O prefeito chamou os fornecedores, os credores, para fazer uma belíssima reunião com eles. Avançou na lua achando que era queijo, agora está devendo todo mundo, não sabe como que paga, quer renegociar a dívida. Uai, renegociar a dívida para pagar, e será que esses credores vão renegociar a dívida com os credores deles? Uai, para eles fornecer alguma coisa para a prefeitura, eles têm que pegar de alguém. Isso é óbvio. Ah, eu tenho uma loja um comércio de alimentos. Aí eu vou renegociar com o meu fornecedor lá de São Paulo, porque o prefeito vai renegociar comigo. Aham. Vai dar certo, vai dar certo. O prefeito falou que a arrecadação, na reunião falou que a arrecadação caiu 310 milhões para 260 milhões, quase 20%. O prefeito disse que vai fazer uma redução de 10% dos contratos fixos, enxugar a folha de pagamento em até 150 pessoas, corte de salários altos, abaixar os salários e cortar os benefícios, devolução de 10 imóveis alugados. Passou da hora. O barracão de 216 mil ali na Joaquim Murtinho está lá. Quando o prefeito falou na campanha que ia acabar com os aluguéis, eu não tinha entendido. Ele falou que ia acabar porque ele ia alugar tudo. Não pode. Ele alugou tudo na cidade. Todo lugar ele aluga uma coisa, uma casa, um barracão, tal coisa, tal coisa, tal coisa. Pelo menos agora vai começar a cortar, né? Redução, ó, essa é o mais importante. Redução no quadro de medicamentos. Ah, vereador, mas a gente está dando a mais na lista. Sempre deu. Porque sempre teve. Sempre teve responsabilidade, principalmente na área da saúde. Não está tendo. Aí faz quadro, doutor Reginaldo, que melhorou muito, inclusive da gestão do senhor, que está melhor. Não está, o senhor sabe que não está. A do senhor foi muito melhor. O senhor sabe disso, entendeu? O senhor passou por uma pandemia, onde não podia fazer cirurgia. Aí eles falam que agora fez mais cirurgia do que na época do senhor na pandemia. É lógico, não podia fazer por causa da pandemia. Aí eles pegam dados e mentem, principalmente numa gestão excelente do senhor, que foi um exímio secretário de saúde, entendeu? Isso não pode acontecer. O senhor sabe que tem medicamento a mais na lista, mas sempre deu, e a população precisa, entendeu? Na gestão do senhor dava, entendeu? Não pode acontecer isso, doutor Reginaldo. Cancelamentos de vários eventos, inclusive exposição, corte geral de despesas físicas. Proposta do prefeito de congelamento em todos os débitos vencidos e pagamentos parciais de acordo com o que vai ter de redução de gastos. Segundo o prefeito, fizeram um estudo de um mês e por esse estudo consegue uma redução de gastos até R$2 milhões mensais. Então, os pagamentos dos débitos congelados serão da seguinte forma: se a minha dívida proporcional aos débitos da prefeitura e a redução de gastos for de 10%, a prefeitura vai pagar o meu débito em 10% a partir de setembro de 2026. Então, assim, as informações chegam, graças a Deus chegam, porque nós estamos aqui para falar a verdade para a população. Vereador, mas eu vou perguntar, vou fazer pergunta para os médicos, pergunta para os fornecedores, pergunta para os credores. Eu estou aqui para falar o que, que a população traz até mim, igual todos os colegas estão, para a gente representar o povo. É desse jeito. Ó, então vamos falar agora da arrecadação. A arrecadação caiu, né? Infelizmente a gente não consegue ver no portal da transparência os recursos municipais que vêm através da Caixa Econômica. Mas a gente consegue ver os do BB, do Banco do Brasil, fora alguns recursos federais, emendas, etc. Em 2024, tudo que chegou na conta do Banco do Brasil, nas contas da Prefeitura, estão no portal da transparência. Com o desconto do Fundeb, já foi R$ 186.481.857,01. Em 2025, pegando os mesmos repasses dos mesmos meses, R$ 201.665.536.82. Então dá R$ 15.000.000 de 24 para 25. Não é possível, não é a mais de 24. Não é possível que a população de Sacramento parou de pagar IPTU e a Caixa não arrecadou. Não é possível que com esse tanto de emenda que a gente vê chegando, deputado Zé Vitor, os deputados colegas aqui, também caiu. Não caiu. A gente tem que ver que um mês ou outro caiu, teve uma alteração, mas se a gente for no portal da transparência e olhar, só aqui já está passando 15 milhões de 24 para 25. Está no portal da transparência. Apesar que eles não postam nada lá mesmo, fica basicamente desinformado, desatualizado. Mas enfim, de 24 para 25, 15 milhões, né? Então chega FPM, ICME, Fundo de Participação dos Municípios, ICMS, Simples Nacional, IPVA, Recursos Hídricos e o desconto do Fundeb, que eu já tirei aqui. Eu e a minha assessora já tiramos, tá? Porque eles estão repassando também de qualquer jeito, capaz que nem vale. Então assim, não dá para entender ficar só batendo que a arrecadação caiu, entendeu? Infelizmente, não dá para entender. É só a gente pegar e olhar. Quando eles deixaram os documentos à disposição para a gente ter acesso, nós fomos lá, só de 24, doutor Reginaldo, da secretaria que Vossa Excelência era secretário, à frente da pasta, sobrou 6 milhões. Parabéns para o senhor pela economia, pelo belo trabalho que o senhor fez lá. Nós fizemos uma planilha, se quiser eu posso mostrar para o senhor deve ter esses dados, né? Mas a gente tem da saúde, tem Fundeb, tem tudo que sobrou lá, né? De 24 para 25, só que depois a gente amortiza com os restos a pagar que ficou de 24 para 25, fica praticamente quitado e zerado. Mas, da Secretaria do senhor pode ter certeza que sobrou 6 milhões, 6 milhões, entendeu? Então assim, em 25 aumentou no Banco do Brasil, continua chegando na Caixa. E a gente não consegue entender por que está assim agora. Mas enfim, requerimento, as nossas falas aqui, as informações que chegam para nós e principalmente a defesa para os servidores, para a população, para quem paga a conta, vai continuar acontecendo com muito respeito, tranquilidade e seriedade. Presidente, agora quase finalizando, eu gostaria de ir para um outro requerimento. Eu gostaria de requerer ouvir da casa o agendamento de data e horário junto ao setor de contabilidade do município para consulta e análise presencial dos documentos referentes às notas fiscais e empenhos vinculados à conta bancária número 21487-6. Essa é a conta da Caixa. Do Fundeb? Essa é a conta do Fundeb. Vereador Daniel, deixo aberto para Vossa Excelência assinar também, porque chegou algumas informações que eu gostaria de compartilhar com você depois, para a gente ter acesso a esses extratos. Presidente, para finalizar, com meu pouco mais de um minuto, eu gostaria de parabenizar, através do presidente Fabiano Uva aqui. Ontem fizemos uma grande final no campo do Atlético, final do Campeonato Municipal Amador de Futebol de Campo. A minha equipe Nova Era, disputou a final contra a equipe tradicionalíssima 13 de Maio, campeões aí de vários municipais e campeonatos, onde o jogo ficou 0-0 no tempo normal. Nós nos sagramos campeões aí nos pênaltis. É um jogo brilhante, né, presidente? Assim, fora da curva, as duas equipes muito bem. Graças a Deus a gente conseguiu sair com essa vitória no primeiro ano que a gente montou a nossa equipe do Nova Era, com muito respeito, contra todas as equipes, os times, mas parabenizar o 3 de maio, que fez um belíssimo campeonato, igual nós, Uva, vocês estavam desacreditados, mas foram as duas equipes que chegaram na final, e parabenizar principalmente, agradecer a minha equipe, toda a direção aí do nosso time, que acreditou no nosso projeto. A gente conseguiu montar um time competitivo, conseguimos chegar na final e ser campeão. Mais uma vez, parabéns à equipe Nova Era, minha equipe, parabéns também presidente Uva, a equipe 3 de maio. Presidente, era o que eu continha para hoje, uma boa semana a todos, um bom retorno aí do recesso, que o Papai do Céu nos abençoe nos nossos trabalhos durante esse segundo semestre. Tenho dito, presidente, muito obrigado.
0: A palavra continua aberta aos demais vereadores que ainda não fizeram uso da mesma. A palavra, vereador Dr. Reginaldo.
3: Alô? Senhor presidente, senhores vereadores, senhora vereadora, apresento hoje um projeto de lei que nasce da preocupação com um fenômeno cada vez mais presente na vida das famílias brasileiras: o crescimento das apostas eletrônicas, conhecidas como PETs. Esta proposta não pretende proibir uma atividade regulamentada pela União, nem interferir na livre iniciativa. O seu objetivo é exercer a competência do município na proteção da saúde pública, da saúde mental, da infância e da educação. O projeto cria uma política permanente de prevenção, conscientização e acolhimento às pessoas afetadas pelo jogo compulsivo, além de estabelecer diretrizes para campanhas educativas e disciplinar a publicidade em espaços públicos municipais, especialmente aqueles frequentados por crianças e adolescentes. Nosso propósito é agir antes que o problema se torne ainda maior, fortalecendo a prevenção, a educação financeira, a proteção das famílias sacramentanas. Tenho convicção de que esta casa estará contribuindo para uma política pública moderna, responsável e voltada ao bem-estar da nossa população. Projeto de lei institui a política municipal de prevenção, conscientização, tratamento e redução dos danos decorrentes do jogo compulsivo e das apostas de cota fixa, BETs. Estabelece diretrizes para a proteção da saúde mental, da infância, da juventude e das famílias. Disciplina a divulgação de publicidade de apostas em bens e espaços públicos municipais e dá outras providências. A Câmara Municipal de Sacramento, Estado de Minas Gerais, aprova. Capítulo 1. Das disposições preliminares. Artigo 1º. Fica instituída, no âmbito do município de Sacramento, a política municipal de prevenção, conscientização, tratamento e redução dos danos decorrentes do jogo compulsivo e das apostas de cota fixa, destinada à promoção da saúde mental, proteção da infância e juventude, fortalecimento das famílias, prevenção do superendividamento e redução dos impactos sociais decorrentes do uso compulsivo de plataformas de apostas. Artigo 2º. São objetivos desta lei: prevenir o jogo compulsivo, promover ações de educação e saúde, proteger crianças e adolescentes, estimular o uso consciente da internet, fortalecer a saúde mental da população, prevenir o superendividamento das famílias, desenvolver ações permanentes de educação financeira, reduzir os danos sociais relacionados às apostas online, incentivar pesquisas sobre os impactos das apostas eletrônicas no município. Artigo 3º. Para os efeitos desta lei, considera-se jogo compulsivo ou ludopatia, apostas de cota fixa, prevenção, redução de danos, acolhimento psicossocial, publicidade de apostas. Capítulo 2. Dos princípios e diretrizes. Artigo 4º. A política municipal observará os seguintes princípios: proteção da saúde, dignidade da pessoa humana, proteção integral da criança e do adolescente, prevenção, educação, participação social, intersetorialidade, transparência. Artigo 5º, constitui diretrizes da política. Integração entre saúde, educação, assistência social, esporte e cultura. Atuação preventiva. Atendimento humanizado. Utilização da atenção primária como porta de entrada. Fortalecimento da rede de atenção psicossocial. Produção de informações epidemiológicas. Capítulo 3, das ações de saúde. Artigo 6º. Compete à Secretaria Municipal de Saúde desenvolver ações permanentes destinadas à prevenção, ao diagnóstico precoce, ao acolhimento, ao acompanhamento psicológico e ao tratamento dos casos identificados. Artigo 7º. As unidades de saúde, as unidades básicas de saúde poderão desenvolver grupos educativos, rodas de conversa, ações de educação em saúde, orientações a famílias, encaminhamento ao CAPS quando indicado. Artigo 8º. O município poderá elaborar protocolos clínicos destinados à identificação precoce do jogo compulsivo. Artigo 9º. Os profissionais da rede municipal poderão receber capacitação permanente para identificação e manejo do transtorno do jogo. Capítulo 4º. Da educação. Artigo 10º. A Secretaria Municipal de Educação promoverá ações educativas voltadas à prevenção do jogo compulsivo nas escolas municipais. Artigo 11. As atividades poderão abordar educação financeira, saúde, cidadania digital, risco das apostas, prevenção do superendividamento, uso consciente das redes sociais. Artigo 12. As escolas poderão realizar palestras, campanhas, seminários e reuniões com pais e responsáveis. Capítulo 5. Da assistência social. Artigo 13. A Secretaria Municipal de Desenvolvimento Humano e Social desenvolverá ações de orientação às famílias em situação de vulnerabilidade decorrente do jogo compulsivo. Artigo 14. Os equipamentos do SUAS poderão promover acompanhamento familiar, orientação financeira e encaminhamento aos serviços especializados. Capítulo 6º. Da publicidade em espaços públicos. Artigo 15. Fica vedada a instalação e manutenção de publicidade de plataformas de apostas de cota fixa em prédios públicos municipais, em repartições públicas, em veículos oficiais, imobiliário urbano pertencente ao município, em equipamentos esportivos municipais, em unidades de saúde, em escolas municipais, em parques, praças e demais próprios públicos municipais. Artigo 16. É vedada a utilização de recursos públicos municipais para campanhas institucionais que promovam plataformas de apostas. Artigo 17. Os eventos patrocinados pelo município deverão observar a prioridade à proteção da infância, podendo a administração restringir a publicidade de apostas quando realizada em equipamentos públicos municipais ou destinada ao público infantil juvenil, na forma da regulamentação. Capítulo 7. Do esporte. Artigo 18. Nos eventos esportivos promovidos ou financiados pelo município, deverão ser priorizadas ações educativas de prevenção ao jogo compulsivo. Artigo 19. Os jogos escolares municipais e demais competições estudantis não poderão promover publicidade de plataformas de aposta. Capítulo 8. Da conscientização. Artigo 20. Fica instituída a Semana Municipal de Prevenção ao Jogo Compulsivo, a ser realizada anualmente em data definida pelo Poder Executivo. Artigo 21. Durante a semana municipal poderão ser realizadas palestras, campanhas, seminários, ações nas escolas, ações nas UBSs, atividades esportivas e orientações a famílias. Capítulo 9. Do monitoramento. Artigo 22. O município poderá instituir sistema de monitoramento epidemiológico dos atendimentos relacionados ao jogo compulsivo, observada a legislação de proteção dos dados pessoais. Artigo 23. O Poder Executivo poderá celebrar convênios e parcerias com universidades, instituições de pesquisas e órgãos públicos para estudos e desenvolvimento de ações relacionadas aos objetivos desta lei. Capítulo 10. Das disposições finais. Artigo 24. As despesas decorrentes da execução desta lei correrão por conta das dotações orçamentárias próprias, suplementadas se necessário. Artigo 25. O Poder Executivo regulamentará esta lei no que couber, no prazo de 180 dias, contados da data de sua publicação. Sala das Sessões, Sacramento, 3 de agosto de 2026. Reginaldo Afonso Santos, vereador PRD. Eu tenho aqui uma exposição de motivos, uma justificativa bem ampla, mas vou me eximir de estar lendo hoje, exatamente pelo tempo, mas será encaminhado aos nobres colegas através dos seus e-mails. Excelentíssimo senhor presidente da Câmara Municipal de Sacramento, o vereador que essa subscreve no exercício de suas atribuições legais e regimentais, vem respeitosamente requerer à mesa diretora desta casa a indicação do nome do senhor Carlos Tercílio Bisinotto Filho para ser homenageado deste parlamentar com o cartão de prata de honra ao mérito Marcenal Davi Bisinotto, a ser concedido na sessão solene em comemoração ao Dia do Produtor Rural de 2026, nos termos da Resolução Legislativa 372/2022. Justificativa: natural de Anápolis, Goiás, mas com sua história construída no município de Sacramento, Carlos Tercílio Bisinotto Filho cresceu vivenciando a realidade do campo na Fazenda Mateira, propriedade de sua família, onde desde a infância desenvolveu o amor pela agricultura e pelos valores que norteiam a vida do produtor rural. Engenheiro agrônomo formado pela Universidade Federal de Goiás, campus Jataí, soube unir o conhecimento técnico adquirido na academia à experiência prática construída ao lado de seus pais, senhor Carlos Tercílio Bisinotto e senhora Maria Amélia Ribeiro Araújo Bisinotto, de seu avô, senhor Tercílio Bisinotto, e de toda a sua família, retornando a Sacramento para contribuir diretamente com o fortalecimento da atividade agropecuária local. Desde 2021, atua na gestão e na operação da propriedade rural da família, conduzindo ao lado de seu pai e seu tio, senhor Celso Bisinotto, importantes culturas agrícolas como café, soja, milho, sorgo, sempre pautado pela busca da inovação, da produtividade e da sustentabilidade. Em 2024, passou a integrar a diretoria do Sindicato dos Produtores Rurais de Sacramento, reforçando seu compromisso com o desenvolvimento do agronegócio e com a valorização da classe produtora. Sua trajetória demonstra dedicação, competência, espírito empreendedor e profundo compromisso com o desenvolvimento rural do município, sendo exemplo de nova geração de produtores que alia tradição, conhecimento e inovação para fortalecer um dos setores mais importantes da economia sacramentana. Diante de sua relevante contribuição para o agronegócio e para o desenvolvimento do Sacramento, esse vereador entende ser justa e merecida a indicação do nome de Carlos Tercílio Bisinotto Filho para receber o cartão de prata de honra ao mérito Marcenal Davi Bisinotto, como forma de reconhecimento público pelos relevantes serviços prestados ao setor produtivo rural. Sala das Sessões, Sacramento, 3 de agosto de 2026. Reginaldo Afonso Santos, vereador PRD. Excelentíssimo senhor presidente da Câmara Municipal de Sacramento, o vereador que a subscreve no exercício de suas atribuições legais e regimentais, vem respeitosamente requerer à mesa diretora desta casa o envio de ofícios de congratulação à senhora Air Loyola de Souza, em reconhecimento à celebração dos seus 100 anos de vida, marco de extraordinária relevância para sua família e para toda a comunidade sacramentana. Nascida em Sacramento, Minas Gerais, Dona Ir construiu uma trajetória marcada pela dedicação à família, pela fé inabalável e pelo amor ao próximo. Desde muito jovem, demonstrou espírito de responsabilidade e cuidado, tornando-se exemplo de generosidade, resiliência, solidariedade, valores que norteiam toda a sua existência. Ao lado de seu esposo, Edberto Afonso de Souza, de saudosa memória, constituiu uma família sólida e alicerçada nos princípios cristãos, transmitido às novas gerações ensinamentos de respeito, união e amor. Reconhecido por sua religiosidade, acolhimento e sabedoria, sempre foi um verdadeiro porto seguro para familiares e amigos, deixando um legado que inspira todos que tiveram o privilégio da sua convivência. Diante disso, requer-se o envio do presente ofício de congratulações, manifestando o reconhecimento e os votos de saúde, paz e muitas bênçãos à homenageada e a toda a sua família. Sala de sessões, sacramento 3 de agosto de 2026, Reginaldo Afonso Santos, vereador PRD. Senhor presidente, eu vou passar agora uma série de ofícios, solicitando a mesa diretora da casa, de pesar aos familiares de pessoas muito queridas sacramentanas que faleceram durante esse recesso parlamentar. A senhora Virgínia Cândida de Carvalho, carinhosamente conhecida como Dona Dina. Ao senhor João Pinto de Almeida, João Pintinho. A senhora Joana Borges da Silveira. Aos familiares do senhor Maurício Escalon Correia. E aos familiares do senhor Edmo Ferreira Borges. São pessoas queridas da nossa comunidade, não vou ler o ofício na íntegra, também devido ao nosso prazo meio que exíguo. Indicação. Excelentíssimo senhor presidente da Câmara Municipal de Sacramento, vereador que essa subscreve nas suas atribuições legais e regimentais, vem respeitosamente indicar o excelentíssimo senhor prefeito municipal, por intermédio da Secretaria Municipal de Obras e Infraestrutura, a instalação de um redutor de velocidade lombada na rua Antônio Augusto da Silva Neto, nas proximidades do número 260-268, no bairro Jardim Alvorado. Nos últimos meses, a via passou a registrar um aumento significativo de fluxo de veículos em razão de sua utilização como importante ligação dos bairros Jardim Alvorado e Jardim das Acácias. Com essa mudança, tornou-se frequente o tráfego de veículos em velocidade superior à recomendada para a área residencial, elevando os riscos de acidentes e colocando em perigo a integridade física dos moradores e das pessoas que transitam diariamente pelo local. A implantação de um redutor de velocidade representa uma medida simples, de baixo custo e elevada eficácia, capaz de induzir os condutores à redução de velocidade. Dessa forma, considerando o interesse público e a necessidade de garantir mais segurança e qualidade de vida à população, solicita-se que o Poder Executivo realize estudo técnico e, sendo constatada a viabilidade, providencie a instalação do referido redutor de velocidade ao local indicado. Sala das sessões, 3 de agosto de 2026. Senhor presidente, é o que eu tinha em requerimentos e indicações. Eu gostaria de também aproveitar a oportunidade de estender aqui os cumprimentos a toda a diretoria da APAE, a todos os seus voluntários, pela belíssima promoção realizada no dia de ontem, e também estender os meus cumprimentos ao secretário de Esporte, Juliana Reis, pelas brilhantes realizações durante esse período de férias em Sacramento, né? Como o copão de futebol e todos aqueles esportes que Sacramento tem se destacado e brilhado, tanto localmente como em cidades da nossa região. Então fica aqui o meu cumprimento a todos, na pessoa do senhor presidente, os meus colegas vereadores, os senhores secretários, Leonardo, representando o governo e demais presentes. É o que eu tinha. Boa noite. Também o meu cumprimento ao Daniel, secretário de Rural, Desenvolvimento Rural.
0: Antes de passar novamente a palavra aos demais vereadores, quero ressaltar ao nobre Edil, vice-presidente da casa, do Reginaldo, a feliz ideia do anteprojeto com relação às BETs. Estamos vivendo aí dias onde nossas famílias estão sendo avassaladas por esse método, né, que o Brasil agora está tendo aí essa autorização de jogos de cassinos e também de forma virtual. São tão criticados os jogos quando são apostas, né, de grande alcance, porém, agora com a liberação aí, o cassino está nas próprias mãos das pessoas e elevando aí os índices, né, em alta carga de suicídios no país. O Brasil era top 5, hoje, infelizmente, com grande relevância aí de influência das bets, já é top 1, já é o primeiro do mundo em suicídio. Então, parabéns pela ideia do nobre Edil. Com certeza nós ainda iremos discutir, vamos melhorar o projeto, vamos conversar sobre ele, mas a ideia inicial, ela é de grande relevância.
4: Muito obrigado. Isso, presidente, eu peço a palavra.
0: Isso, nobres edis, se o nobre Edil puder deixar os requerimentos, tanto de condolência quanto de cumprimentos, abertos para os demais vereadores, agradecemos. A palavra está com o vereador Gilmar Lacerda.
4: Boa noite, senhor presidente, demais colegas dessa casa. Eu quero aqui cumprimentar o público presente, aos demais ouvintes aí da Rádio Sacramento, aqueles que acompanham pela rede social. E eu tenho aqui dois requerimentos para fazer. O vereador que subscreve no uso de suas atribuições legais e regimentais, vem rigorosamente à mesa diretora que seja encaminhado um ofício de cumprimento ao excelentíssimo senhor prefeito e ao senhor secretário municipal de esportes, em reconhecimento ao trabalho que vem realizando em prol do nosso município. Destaca-se especialmente o incentivo às atividades esportivas e a realização dos eventos de futebol promovido no último final de semana, que contribuíram para o fortalecimento do esporte e para a integração da comunidade. Estende-se ainda os cumprimentos e agradecimentos ao senhor Rogério, gerente regional da ENGE, bem como a toda a equipe envolvida pelo importante apoio e incentivo às iniciativas esportivas em nosso município. O investimento no esporte vai muito além do patrocínio de eventos e projetos. Representa um compromisso com a formação de cidadãos e inclusão social, a promoção da saúde, a criação de oportunidades pelas crianças, jovens e adultos. O vereador que essa subscreve vem respeitosamente a Vossa Excelência indicar ao chefe do Poder Executivo Municipal que determine a realização de estudos viabilizando a melhoria do trânsito na rua Doutor Augusto da Silva Neto, especialmente no entroncamento com a Avenida Dirce Castanheiros Calon. A medida visa avaliar a implantação de dispositivos de controle de tráfego com redutor de velocidade ou semáforo, em razão do intenso fluxo de veículos no local, sobretudo após a abertura da avenida que interliga a rotatória Jerônimo Gonçalves Borges, a rua Doutor Antônio Augusto da Silva Neto, com o objetivo de proporcionar maior segurança a motoristas e pedestres. Sala das sessões, 3 de agosto de 2026, Gilmar Afonso Lacerda, vereador MDB.
0: A palavra está aberta aos demais vereadores que ainda não fizeram uso da mesma.
5: Peço a palavra, senhor presidente.
0: Com a palavra, o vereador Daniel Campos.
6: Boa noite, senhor presidente, nobres colegas, servidores dessa casa, público que nos acompanha de forma presencial, acompanha pela Rádio Sacramento, pelas nossas transmissões também aqui da casa. Retornamos hoje com as nossas reuniões, né, sessões às segundas-feiras. Senhor presidente, vou começar pelo o que Vossa Excelência havia pedido antes do recesso, alguns requerimentos. Gostaria de requerer a concessão de moção de congratulação à senhora Fernanda Etel dos Santos pelo Dia do Motorista, comemorado em 25 de julho, nos termos da Lei Municipal de número 2105 de 2025, pelos relevantes serviços prestados em nosso município como motorista, em reconhecimento à sua dedicação, profissionalismo e relevante trajetória como motorista, destacando sua contribuição para a valorização da categoria em nosso município. Essa homenagem é concedida por ocasião do Dia Municipal do Motorista, como forma de reconhecer os profissionais que, com responsabilidade, compromisso e respeito à vida, contribuem diariamente para o desenvolvimento da nossa cidade. homenagear a senhora Fernanda, este vereador também rende sua gratidão a todos os motoristas de Sacramento, reconhecendo o valor de uma profissão essencial para a sociedade e a trajetória daqueles que por gerações fizeram do volante sua missão de servir ao próximo. Gostaria também de requerer à mesa diretora, ouvida a casa, com fulcro na resolução 376 de 2026, a concessão do título de honra ao metro, empresa amiga cidadã Francisco Afonso da Costa, à empresa Mercearia Garage. Gostaria de requerer da mesa diretora, ouvida a casa, com fulcro na resolução 372 de 2022, a concessão do cartão de prata de honra ao mérito Marcenal Davi Bisinotto, comemorativa ao dia do produtor rural, ao senhor José Carlos Queiroz. Também um projeto de decreto legislativo que concede a comenda da Ordem do Mérito Legislativo da Câmara Municipal de Sacramento, Dr. Clemente Vieira de Araújo, ao senhor Evair José de Souza. A presente honraria deve-se ao reconhecimento do povo sacramentano aos relevantes serviços prestados ao município. E em junto aqui também vai a biografia do mesmo. Gostaria, antes de partir para a parte do requerimento, pedir ao vereador Vilmar Lacerda para assinar em conjunto a indicação que fala da sinalização na avenida ali Antônio Augusto Silva Neto, com o entroncamento da rua Dirce. Ali quem passa ali diariamente vê que às vezes em determinados horários, principalmente de pico, o trânsito tem ficado um pouco confuso para entender questão de preferência. Enfim, gostaria de assinar com Vossa Excelência essa indicação. Eu gostaria de requerer algumas coisas aqui essa noite. Requerer que seja encaminhado expediente ao excelentíssimo senhor prefeito municipal para que, por intermédio da secretaria competente, preste informações a seguir. Infere-se informações repassadas ao gabinete desse vereador que uma família em situação de elevada vulnerabilidade social teve sua residência destruída por incêndio e que, apesar das providências inicialmente anunciadas, até o momento não teria recebido solução definitiva para o problema. Segundo os relatos encaminhados ao gabinete, a família permanece em situação precária, sendo informada ainda que é responsável pelo núcleo familiar, possui 4 filhos e que sua mãe, pessoa com deficiência física e usuária de cadeira de roda, necessita de procedimento jurídico para implantação de prótese no joelho, circunstância que reforça a necessidade da atuação célere do Poder Executivo. Diante do exposto, requer informações e documento, caso o município possua, sobre o registro oficial do incêndio ocorrido na residência da senhora Maria Lúcia da Silva, localizado na Avenida Antônio Carlos, nessa cidade, e quais órgãos municipais prestam atendimento a essa família. Eu gostaria de requerer do prefeito municipal para que, por intermédio da Secretaria Municipal competente, preste as seguintes informações. Existe atualmente no município de Sacramento hipótese de isenção total ou parcial do Imposto Predial Territorial Urbano IPTU? Em caso positivo, encaminhar cópia da legislação municipal vigente, leis complementares, leis, decretos, portarias, instruções normativas ou outros atos administrativos que disciplina a concessão da isenção do IPTU. Informar quais são os requisitos e critérios atualmente exigidos